0: 953.
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1: 10 e 14.
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1: 10h32.
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0: 1353.
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1: 11:54.
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2: 1 e 2.
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1: 2 e 4.
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1: 3 e 4.
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2: 4 e 3.
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0: eu acho que você tem que mandar aquela mensagem. Mas manda o que está no seu coração.
1: Porque se fosse eu falaria mais ou menos assim.
2: Ei, boa noite. Antes de te bloquear, eu só vim te dizer que a partir de hoje pode tocar o terror, fazer o que quiser fazer. A boca é sua, curte suas farras. Sinto mais nada.
0: Não, apaga.

Oi, me responde. Você tá aí? O que tá acontecendo?

sente mal, fica com Deus. Oh.

0: 3.
1: Deus, nosso Pai, que sois todo poder e bondade, dai força àqueles que passam pelas provações. Dai a luz àqueles que procuram a verdade. E ponde no coração do homem a compaixão e caridade. Deus, dá ao viajor a estrela guia, ao doente o repouso, a criança o guia, o órfão o pai. Senhor, que a vossa bondade se estenda sobre tudo o que criaste. Piedade, Senhor, para aqueles que não vos conhecem. Esperança para aqueles que sofrem. Que a vossa bondade permita aos espíritos consoladores derramarem por toda a parte a paz, a esperança e caridade. Deus, um raio, uma faísca do vosso amor pode abrasar a terra. Deixai-nos beber nesta fonte de bondade fecunda e infinita, e todas as lágrimas secarão, e todas as dores acalmar-se-ão. Um só coração, um só pensamento subirá até vós, como um grito de reconhecimento e amor. Como Moisés sobre a montanha, nós vos esperamos com os braços abertos. Ó bondade, ó beleza, ó perfeição, e queremos de alguma sorte merecer a vossa misericórdia. Deus, dai-nos a força de ajudar o progresso espiritual, a fim de subirmos até vós. Dai-nos a caridade pura, dai-nos a fé e razão, e dai-nos a simplicidade que fará de nossas almas um espelho, onde refletirá a vossa divina imagem. Você, amigo e ouvinte da Liberal FM, acredite na força, no poder e no amor de Deus, para que possa se levantar todas as vezes que cair. Diga sempre a você mesmo: vou conseguir superar todas as dificuldades, serei um vencedor, pois sou filho do Deus vivo, o rei do universo.
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1: 5:25.
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0: 5:45.
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Aí apareceu o Anselmo. Ô Anselmo, pega essa sanfona aqui. Anselmo pegou a sanfoninha. Aí eu fui na banca de Samarica. Samarica tem cerveja? Bota um cálice. Cervejinha é essa, Samarica? Só tem escuma? Oxê, cerveja quente é assim mesmo. Ah, pois bota duas encangadas aí no fundo do pote, que eu volto mais tarde. Aí me botei pro salão com mais de mil. Cheguei perto dela e disse: que má pergunta, vai me ser que é a Carolina?

no meu ombro e disse: Gonzaga, acabou a festa. Eu digo: oxe, acabou a festa? Acabou pra você. Você agora vai tocar. Você que é o tocador, você tá aqui fazendo arte, tá fazendo até teatro e vai tocar. Depois tá certo. Aí eu cheguei perto do Anselmo e disse: Anselmo, passa a sanfona pra cá e vai dançar com Carolina. Mas não vai pra longe não, hein? Fica dançando aqui em volta de mim. Aí Anselmo achou, foi bom. Aí eu caprichei. De vez em quando, Anselmo passava por perto de mim assim, Carolina dava uma rabanada de vestido pra rebater, eu cobria a sanfona. E eu sentia só aquele cheirinho de fulô de amor. Maior felicidade. Aí Zé de Bahia gritou de lá: é 5 mil réis, tá na hora da cota. É 5 mil réis, quem não pagar não dança. É 5 mil réis, não, tá conversando? Poxa, não quero cocoré nem choro baixo. 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Também foi ligeiro, fez a cota, chegou perto dele e disse: o teu tá aqui. Eu disse: Anselmo, passa a sanfona aí pra Pedro minha garrafa.

achei a cia, passei a perna, joguei Carolina na garupa e saímos escondidos pelos fundos, fomos embora. Aí Carolina disse pra mim: olha, gozada, ah, puxa mesmo que a cabroeira vem atrás. Parece que eles estão querendo botar gosto ruim no nosso amor. Digo, não diga isso, Carolina. Sabe o que é esse

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2: 6 e 3.
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1: 6h22.
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0: 6h39.
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3: A partir deste momento, com o poder do Divino Espírito Santo, passo a apresentar o programa Fé e Esperança. Amigos e amigas, quero iniciar este programa agradecendo a Deus, ao nosso Pai Celestial, por mais um dia de vida, por mais uma oportunidade de correr atrás dos nossos objetivos. Amigos e amigas, quero iniciar te dizendo que nunca na história da humanidade a humanidade precisou, como está precisando neste momento, de uma paz espiritual, de uma pessoa capacitada espiritualmente para desembaraçar a tua vida, dizer o que realmente está se passando e dar um baixo no teu sofrimento, afastando a negatividade, afastando aquelas pessoas negativas da tua vida, porque a negatividade, ela traz negatividade. Enquanto mais você pensa negativo, mais as coisas se fecham em tua vida. Amigos e amigas, pensar positivo não é errado. Mesmo que a pessoa estiver embaraçada, estiver com alguns problemas em sua vida, você não deve desistir, porque para todo problema existe solução. Basta você confiar em Deus e procurar uma pessoa capacitada espiritualmente para te ajudar, para te resgatar do fundo do poço onde tu está neste momento. É através do grande poder sobrenatural da fé, através da mediunidade do Espiritismo, através do grande conhecimento de guias, guerreiros e orixás, através do meu conhecimento espiritual, eu, professor Costa, estou preparado espiritualmente para te ajudar, para estender a mão amiga forte, né? E te puxar do fundo do poço onde tu está neste momento. Não deixe que a macumba, a bruxaria, o inimigo que tem raiva de você, né, possa te destruir, mais ainda

0: pessoa também que desmancha. Então eu te convido a tu chegar até a mim. Eu, professor Costa, estou preparado espiritualmente para desembaraçar, né, a tua vida. Estou aqui desafiando a macumba, a bruxaria, para cortar o mal pela raiz. Não sou Deus pelo que digo, nem pelo que mostro, nem pelo que eu faço. Mas dentro do meu conhecimento espiritual, estou preparado espiritualmente para te revelar como começou, da onde foi feito e como foi feito isso em tua vida. Como vai ser desmanchado esta macumba? Porque eu te digo, a macumba, ela faz tu rastejar. Ela tira teu sono, ela tira teu sossego, o teu apetite, ela tira a tua família de perto de tu, ela tem afastado o teu esposo, a tua esposa, ela tem fechado as portas do teu comércio, ela tem embaraçado, que até mesmo hoje tu é uma pessoa, que essa pessoa tem um patrimônio bom. Preste bem atenção no que eu vou falar. Você hoje tem um patrimônio bom, mas você não consegue, né? E esse teu patrimônio, você está vendo, né, tudo ir por água abaixo. Aos poucos sair, né, das tuas mãos. Aos poucos, tu vai gastando. Tu não sabe mais investir, tu não sabe mais fazer nada, né, que te dê um retorno. Só você gastando, né? E isso não é porque você queira gastar, não. É porque aparecem as contas e aos poucos isso está indo. Isso não é porque você queira, repito, e sim através do que mandaram fazer na tua vida, para tu não ter mais paz, nem felicidade, nem harmonia. Tu não conseguir mais nada no lado financeiro, e tu tá vendo aí tudo ir por água abaixo, e que Deus o livre ficar até sem nada. Vem até a mim para saber a realidade, limpar a tua vida e tu voltar a prosperar novamente.
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0: E dentro do programa Fé e Esperança, a hora da verdade, a hora da carta do ouvinte, a hora que você pode mudar a sua vida sabendo, né, como dar o primeiro passo, sabendo da sua resposta, o que está se passando em sua vida. E essa carta é de uma mulher. Ela diz: professor Costa, muitas pessoas já se encostaram até a mim e me fizeram de bobo, mas hoje não tem mais quem me faça de boba. Sou uma mulher muito trabalhadeira. Sempre tiro minhas amigas do prego e empresto dinheiro, empresto moto, até minhas roupas tinha uma amiga que eu emprestava, pois essa amiga sabia de tudo que se passava em minha vida. Essa amiga me caboetou para o meu esposo e eu acho que ela queria ficar na minha posição. Queria que meu esposo me deixasse como me deixou, para ela ir atrás dele e se juntar com ele, viver na minha vida boa, pois ela me dizia: amiga, tenha cuidado para não perder essa vida, pois até eu queria sua vida. Ela me dizia na cara de pau. De quem não queria um homem desse? Então, professor, ela tomou a decisão de me caboetar, disse quem realmente era, que estava namorando comigo. E daí então, a minha vida virou um verdadeiro inferno. Meu esposo não me quer mais, né? Eu não sou mais mulher para ele, ele fala, e eu não sei o que fazer. Estou desesperada, está chegando os dias de eu pagar minhas contas e ele não me dá o dinheiro. Colocou na justiça para poder dividir e tirar tudo que tem no meu nome, pois é carro, propriedades, até apartamento na capital. Eu estou desesperada. Me ajude, pelo amor de Deus. Olha, minha amiga, você está colocando culpa na sua amiga, mas ela não tem nada a ver com isso. E você que é a culpada, você deve pedir desculpas a ela, porque jamais ela tem raiva de você e jamais ela tem a ver com isso. O que acontece, né, é que depois da política, o seu namorado perdeu o emprego e você começou a bancar ele, deu até cartão de crédito para ele andar. E as faturas chegando, né, e ele pegou uma fatura e viu, né, até

0: né, pagamentos no motel que você passou com ele. Ele foi pagar, mas pagou com seu cartão. E a fatura chegou e o seu esposo viu. Então ele foi lá, que o rapaz é amigo dele, pediu as câmeras, né, e daí descobriu, né, viu o carro dele saindo com você dentro e descobriu tudo, tá bom? Aí é o que está acontecendo. Não tem macumba, tua amiga jamais te cabuetou e ela jamais mandou fazer macumba para desmanchar o relacionamento de vocês. Você que devia respeitar seu esposo e, se não gostasse, se separasse numa boa. Aqui está a tua resposta, espero ter te ajudado. O teu esposo ainda está bem porque ele não decidiu fazer o mal com você, tá bom? Ele foi certo, está agindo certo, vai te dar o que tem direito, mas não quer mais você. Aqui está a tua resposta, espero ter te ajudado.
1: 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Lembrando também que você pode participar do nosso programa. Escreva tua cartinha, coloque teu nome completo, a data do nascimento, envia fotografia se quiser, né? Ou se puder, através do WhatsApp também, você pode enviar tua cartinha, né? Ou entregar na portaria da rádio, né, aqui em Ipubi. Portanto, você pode se identificar por uma flor, por um pássaro, pelo que você queira. Não divulga o nome de ninguém no ar, só divulgo apenas as iniciais e pelo um pseudônimo que você manda se identificar. Você pode se identificar por uma rosa, por uma flor, por um cravo, pelo que você queira se identificar. 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
2: Você acabou de ouvir o programa espiritual Fé e Esperança com o mestre dos orixás, o médium vidente, professor Costa. Se de alguma forma você se sentiu tocado ao ouvir o programa do professor Costa, é sinal de que você precisa de uma ajuda espiritual. Você que tem problemas amorosos, problemas de insônia, se você é daquelas pessoas que manda buscar e não vem, vai buscar e não traz. Se você é daquelas pessoas que lutam tanto por um grande amor e esse amor vai cair nos braços de uma outra pessoa. Se você é daquelas pessoas que dá um passo para frente e 10 para trás, nada dá certo. Se você é daquelas pessoas que vem lutando muito para tirar uma pessoa do vício da bebida, das drogas, mas não consegue. Se você é daquelas pessoas que bate em tantas portas atrás de emprego e essas portas nunca se abriram, por quê? Você sabia que isso pode ser obra de inveja? Do inimigo oculto? Aquela pessoa que não quer ver a sua felicidade? Lembre-se que o seu destino pode ser traçado de maneira benéfica. O mal pode ser afastado quando se usa a força do bem. Se você se sentiu tocado ouvindo o programa do professor Costa, venha ao seu consultório espiritual receber uma bênção, uma oração para fechar seu corpo contra toda e qualquer maldade que jogarem em cima de você. O professor Costa vê tudo aquilo que você não consegue enxergar. pois ele tem o dom da espiritualidade. Através dos seus trabalhos espirituais, ele lhe mostrará o mal que o seu inimigo oculto está fazendo para aniquilar, acabar com a sua vida. Se você está passando por problemas frequentes, é sinal de que a energia negativa está fragilizando a sua vida, para que nada, absolutamente nada dê certo. Amarração amorosa, inveja, olho grande, casamentos em crise, brigas familiares, divergência entre irmãos, maus vizinhos, vícios incontroláveis, queda no comércio, desemprego, depressão, doenças misteriosas e muito mais. Até o próximo programa, se assim o Criador nos permitir.
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1: Liberal FM, agora 7:31.
2: Repito, hora certa, 7:39. Aliás, 7:31.
1: Bom dia, quinta-feira, hoje, dia 8 de outubro de 2026. Começa agora pela Rádio Liberal FM, a primeira edição do Jornal da Liberal, numa apresentação de Chico César e Ana Paula Freitas. Bom dia, Chico.
2: Bom dia, Ana. E bom dia a todos os ouvintes do Jornal da Liberal de toda a região do Araripe.
1: E vamos aos principais destaques da edição de hoje.
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2: O Ministério Público Federal denuncia fraude de 86 milhões de reais no INSS usando idosos fictícios.
1: MEC recebe até dezembro planos para ampliar vagas na educação infantil.
2: Sarampo avança nas Américas e Ministério da Saúde alerta para risco de reintrodução no Brasil.
1: Receita Federal envia avisos a contribuintes na malha fina no imposto de renda.
2: E no giro policial das últimas horas.
1: Homem de 50 anos é morto com golpes de faca.
2: Homem bate na esposa após choro de bebê.
1: Homem é detido após perseguir mulher em seu local de trabalho.
2: Empresária executada com 3 disparos de arma de fogo no Pajeú.
1: Essas e outras a partir de agora no Jornal da Liberal, que já começou e já está no ar.
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1: Ótima manhã, muito bom dia. Sejam todos bem-vindos e bem-vindas ao nosso Jornal da Liberal, em sua primeira edição, com muita notícia, com muita informação e, claro, com a participação do nosso ouvinte, que tem vez e voz, que sempre pode interagir com o nosso Jornal da Liberal. 87996005000, telefone para participar aqui do nosso jornalismo.
2: Hoje, quinta-feira, dia de Feira do Gado em Ouricuri, como a Ana diz, né, Ana? Tem feira de quê?
1: Feira dos bodes, do bode, feira da moto.
2: Né? E Berg Ideal disse que é a feira das motos também, ali perto, em frente à Siretran, Ouricuri. Aquele bom dia para você. Estamos chegando com o nosso jornal em sua primeira edição.
1: Hora então de conferir intervalo comercial. Não sai daí que na sequência a gente já volta trazendo muito mais notícias e muito mais informações.
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1: Libera FM, agora 7:37 e a gente chega então com muita informação aqui no nosso Jornal da Liberal. Lembrando, sua participação conta muito no 996005000. Deixe o seu nome, né, e a localidade de onde você está falando para a gente ir interagindo também ao longo da nossa edição.
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2: Chegando a nossa primeira nessa manhã de quinta-feira, Ministério Público Federal denuncia fraude de 86 milhões de reais do INSS usando aí idosos fictícios.
1: O Ministério Público Federal denunciou 35 pessoas à Justiça Federal por participação em um esquema que teria funcionado por mais de 20 anos e causado um prejuízo de mais de 86 milhões ao Instituto Nacional do Seguro Social em Minas Gerais. Segundo a denúncia, o grupo criou pessoas que nunca existiram para receber ilegalmente o benefício de prestação continuada destinado a idosos de baixa renda e pessoas com deficiência.
2: Ao todo foram identificados 457 benefícios fraudulentos e 240 ainda estavam ativos quando a operação foi deflagrada e eram pagos aí irregularmente. Após a suspensão aí dos pagamentos, o Ministério Público estima que foi evitado aí um prejuízo de 34,8 milhões de reais aos cofres públicos. De acordo aí com o Ministério, o grupo, né, começava a fraude criando documentos para pessoas fictícias.
1: Os investigados conseguiam certidões de nascimento falsas e a partir delas obtinham documentos oficiais, como CPF e carteira de identidade. Com a documentação, as pessoas, né, elas passavam a existir formalmente nos registros públicos. Em seguida, o grupo solicitava benefícios do INSS em nome desses falsos beneficiários. O Ministério Público Federal explica que o esquema envolvia diferentes funções, como a falsificação de documentos, a atuação junto ao INSS e o recebimento, além da movimentação do dinheiro.
2: Uma das principais estratégias utilizadas aí pelo grupo era o uso de dublês biométricos. Segundo o Ministério Público Federal, pessoas reais se apresentavam aí em órgãos públicos e bancos no lugar aí dos beneficiários fictícios. Elas emprestava aí a própria imagem e impressões digitais para se passar aí por diferentes beneficiários inexistentes em várias cidades mineiras, informou aí o órgão. A perícia da Polícia Federal encontrou evidências no mecanismo em mais de 170 laudos, né, papiloscópicos e biométricos. Os exames apontaram casos em que a mesma impressão digital estava associada a diferentes identidades registradas no sistema previdenciário. O Ministério Público Federal afirma que a estrutura não era formada apenas por pessoas que agiam separadamente. A denúncia aponta a existência de uma organização criminosa estável com divisão aí de tarefas entre os integrantes. Os principais investigados foram denunciados por organização criminosa prevista aí na Lei número 12.000. 850 de 2013.
1: E, Chico, a investigação foi realizada em conjunto pelo Ministério Público Federal, Polícia Federal, Força Tarefa Previdenciária em Minas Gerais e Núcleo de Inteligência Previdenciária. Além das condenações criminais, o Ministério Público Federal pediu à Justiça Federal a manutenção das prisões preventivas dos investigados. O órgão também solicitou o ressarcimento integral dos mais de 86 milhões de reais considerados desviados da União e o bloqueio de bens dos denunciados.
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2: O IMEC recebe até dezembro planos para ampliar vagas na educação infantil.
1: Olha, Chico, o Ministério da Educação, MEC, recebe até o dia 31 de dezembro de 2026 os planos de expansão de matrículas na educação infantil dos municípios que aderiram ao Compromisso Nacional pela Qualidade e Equidade na Educação Infantil, que é o CONAQUEI, né? A iniciativa, ela busca ampliar a oferta de vagas em creches e pré-escolas e melhorar a qualidade do atendimento. Os planos devem apresentar diagnósticos da realidade local, oferta e demanda por vagas, prioridades territoriais, capacidade de financiamento e estratégias para a expansão da rede.
2: O envio é realizado pelo Sistema Integrado de Monitoramento, Execução e Controle, o SIMEC, no módulo aí do CONAQUEI. O planejamento deve apontar as regiões aí com maior necessidade de atendimento e estabelecer metas, investimentos e cronogramas. Entre as possibilidades estão a reorganização aí da rede existente, construção aí de novas unidades, retomada de obras paralisadas e adequação aí de imóveis públicos com atenção à acessibilidade e inclusão.
1: É, o documento também, Chico, deve considerar profissionais, formação, alimentação escolar, né, gestão e condições de funcionamento das unidades. O MEC informa que não é obrigatório ter um plano de expansão pronto para aderir ao CONAQUEI. Municípios que já possuem um plano municipal de primeira infância, plano municipal de educação ou documento oficial da Secretaria de Educação com previsão de expansão podem anexá-lo ao CIMEC.
2: E para acessar o sistema, os gestores, né, devem entrar aí com conta.gov.br, selecionar programas SEB CIMEC e depois o módulo CONAQUEI. Na etapa de adesão, é necessário assinar o termo de responsabilidade, indicar o coordenador técnico e informar a situação aí do plano de expansão. O CONAQUEI é estruturado em 5 eixos: gestão democrática, identidade e formação profissional, proposta pedagógica, avaliação da educação infantil e infraestrutura, edificações e materiais. A política busca apoiar os municípios no diagnóstico das necessidades locais e também na ampliação do acesso à educação infantil com qualidade e equidade.
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2: Agora 7h43.
1: 7h43.
2: A Receita Federal envia avisos a contribuintes na malha fina do imposto de renda.
1: Olha, Chico, a Receita Federal começou a comunicar contribuintes que tiveram a declaração do Imposto de Renda da Pessoa Física 2026 retida na malha fina. Ao todo, 498.487 pessoas receberão avisos entre 5 e 20 de outubro em lotes semanais para que possam corrigir eventuais inconsistências antes de uma possível intimidação ou notificação do fisco.
2: Os contribuintes que identificarem erros ou omissões podem apresentar uma declaração retificadora pelos canais digitais da Receita Federal, sem necessidade de comparecer presencialmente a uma unidade do órgão. A regularização antecipada pode reduzir aí o risco de multas e de atrasos no recebimento da restituição.
1: A situação do imposto de renda pode ser consultada pelo serviço Meu Imposto de Renda, disponível no site e no aplicativo da Receita Federal. Para acessar as informações, é necessário possuir uma conta gov.br nos níveis prata ou ouro. Quando a declaração está retida na malha fina, o sistema apresenta o status com pendência. Ao acessar a informação, o contribuinte pode verificar o motivo da retenção e consultar as orientações para corrigir também a situação.
2: E agora a gente destaca o serviço, né? Contribuintes comunicados, 498.487, período de envio aí das cartas, de 5 a 20 de outubro, consulta, né? Meu Imposto de Renda pelo site ou aplicativo, acesso conta.gov.br, prata ou ouro, indicação de pendência, status com pendência, forma de correção, declaração retificadora, atendimento presencial não é necessário. O que fazer agora para corrigir a declaração?
1: Bom, depois de identificar a pendência, Chico, o contribuinte deve conferir os dados informados e verificar se possui documentos que comprovem os valores declarados. Quando houver erro ou informação omitida, a correção pode ser feita por meio de uma declaração retificadora enviada digitalmente à Receita Federal.
2: A recomendação é regularizar a situação antes de eventual intimação ou notificação, o que pode evitar penalidades e possíveis atrasos na restituição. Se os dados estiverem corretos e houver documentação que comprove as informações prestadas, não é necessário alterar a declaração. Nesse caso, o contribuinte deve manter os comprovantes e aguardar eventual solicitação do fisco.
1: Sobre os principais erros que levam à malha fina, entre essas inconsistências mais comuns identificadas pela Receita Federal, estão falta de informação sobre rendimentos recebidos de forma pontual ao longo do ano, omissão de rendimentos recebidos por dependentes, falta de informação, Chico, de todos os rendimentos de aposentadoria quando existem múltiplas fontes pagadoras, indicação incorreta do ano de uma despesa médica, declaração de valor diferente do efetivamente pago em despesas médicas, inclusão de gastos médicos que não são dedutíveis, declaração de vida gerador de benefício livre como despesa dedutível.
2: A Receita Federal esclarece que o VGBL não é considerado, né, previdência privada para fins de dedução aí do imposto de renda. Por isso, os valores destinados a esse tipo de plano não podem ser utilizados para reduzir a base de cálculo do imposto. O projeto Cartas 2026 tem como objetivo permitir que os próprios contribuintes identifiquem e corrijam possíveis inconsistências antes da adoção aí de medidas formais pelo fisco. Mesmo após receber a correspondência, a orientação é confirmar a situação diretamente no Meu Imposto de Renda. Dessa forma, o contribuinte deve verificar se há pendências e seguir as instruções oficiais.

0: Segundo dados do Centro de Controle e Prevenção de Doenças, os Estados Unidos registraram em 2026 o maior número anual de casos da doença em mais de 3 décadas. Mais de 90% dos infectados não foram vacinados ou não têm situação vacinal conhecida.
1: Na América, Estados Unidos, Guatemala, México, Peru e Canadá concentram mais de 95% dos casos confirmados neste ano, de acordo com a Organização Pan-Americana da Saúde, o OPAS. A maior parte dos registros nos Estados Unidos envolve pessoas de até 19 anos. Apesar do cenário internacional, o Brasil permanece sem circulação endêmica do sarampo. Até 5 de outubro de 2026, foram identificados 52 casos importados, sendo 41 em São Paulo, 10 no Amazonas e 1 no Rio de Janeiro.
0: E para evitar a transmissão sustentada, as equipes de saúde estão realizando busca ativa, investigação epidemiológica, acompanhamento de pessoas que tiveram contato com os casos e o bloqueio vacinal. A vacinação também foi ampliada em locais públicos e áreas de grande circulação nas regiões afetadas. A situação está exigindo atenção porque o Brasil já enfrentou um surto de grandes proporções. Em 2019, em meio a baixas coberturas vacinais, o país registrou mais de 20 mil casos e perdeu a certificação de eliminação do sarampo após mais de 12 meses de transmissão.
1: Em novembro de 2024, a OPAS voltou aí a reconhecer o Brasil como um país livre da circulação endêmica do vírus, após a interrupção aí da transmissão sustentada. Entre 2023 e 2025, foram confirmados 43 casos sem registro aí de mortes. Os indicadores de vacinação infantil apresentaram avanço nos últimos anos. Desde 2023, a cobertura das 16 vacinas que integram o calendário infantil aumentou, enquanto o número de crianças sem nenhuma dose caiu 86%, segundo dados da Organização Mundial da Saúde, OMS e também do Unicef.
0: Em 2025, a cobertura da primeira dose da vacina tríplice viral, que protege contra sarampo, caxumba e rubéola, alcançou 93,10% no Brasil. Em São Paulo, o índice chegou a 94,39%, enquanto no Amazonas ficou em 89,54%. A vacinação é oferecida gratuitamente pelo Sistema Único de Saúde. Pessoas que estão com alguma dose atrasada devem procurar uma unidade de saúde para verificar e atualizar a caderneta com conforme as orientações do Programa Nacional de Imunizações, PNI.
1: Ao longo de 2026, 4 grandes mobilizações de vacinação foram realizadas para ampliar a proteção contra o sarampo. Mais de 3,8 milhões de doses foram aplicadas em São Paulo e aproximadamente 192 mil no Amazonas. Em São Paulo, a estratégia foi reforçada na capital e também nos municípios de Guarulhos, São Bernardo do Campo e Santo André. As ações incluem busca ativa, investigação de casos suspeitos, acompanhamento de contatos e vacinação de bloqueio. Também foi adotada a chamada dose zero para crianças de 6 meses a 11 meses e 29 dias. A aplicação é adicional e também ao esquema de rotina, que prevê doses aos 12 e 15 meses de idade.
0: Olha, Chico, é importante, né, mais uma vez reforçar, a vacinação, ela é sempre eficaz. Ninguém está dizendo que quem está com sarampo ou quem não está vai tomar a vacina e pode não pegar. Não é isso, né? O que a gente sempre traz aqui como alerta para a população é que os casos ficam menos agravados, né, com a questão da vacinação, seja para o sarampo, seja para a rubéola, para a caxumba ou para qualquer outra doença já erradicada aqui no nosso país, né? E apesar da erradicação não ter um número gritante de pessoas contaminadas, a gente sabe que a entrada e saída, o fluxo de pessoas que vão do Brasil até esses países, que voltam para o Brasil e que podem estar infectados, e essa doença, ela é contagiosa, né? Eu nunca tive, você já teve sarampo, Chico? Eu nunca tive sarampo.
1: Eu não lembro, não, Ana.
0: Não sabe, né? Não. Né? Do sarampo eu tenho certeza que nunca tive, né? E aí existe esse risco também de quem nunca teve, né, ter ali a contaminação do sarampo. A questão da que a gente chama papeira, ou agora esqueci até o nome da outra, também já erradicada no Brasil.
1: Caxumba não, né?
0: É a caxumba mesmo, mas que a gente chama com tem outro nome, né? Porque tem a caxumba, né, que é a papeira, e tem a outra que agora é catapora.
1: Catapora.
0: Né, que era tão forte.
1: Você
0: lembra? Eu também tive, agora, né? Catapora. Eu acho que, né,
1: então é que assim, deixa as manchinhas, né?
0: Exatamente,
1: parece,
0: né?
1: A pessoa fica parecendo aquele peixe, né? Surubim, se eu não me engano.
0: Olha, e aí é importante, né, para quem está em casa entender justamente isso, né? Não é porque alguém, né, não tomou. Você vê que a maioria desses casos, né, nesses países, a gente, claro, né, tem ali uma retração maior da questão da Guatemala, do Peru, né?
1: Os Estados Unidos hoje está grande, viu, Ana?
0: Estados Unidos, Canadá e México, a gente sabe que

0: tem infraestrutura, né, para vacinar a população. Infelizmente, não tem um sistema tão bom quanto o nosso, que é o Sistema Único de Saúde. Mas aí você imagina a população pobre no Peru e também na Guatemala, né? Como é que fica a situação das pessoas? E aqui no Brasil, os casos mais incidentes estão registrados em São Paulo e também no Amazonas. No Amazonas preocupa.
1: Veio de fora, né?
0: Você imagina o Amazonas, né, com a extensão territorial que tem o Amazonas e com povos, né, como quilombolas, indígenas, que muitas vezes têm dificuldade de chegar até os postos de saúde, César, pela questão mesmo, né, estratégica. Né? Claro que essas equipes também fazem monitoramento, mas você imagina a dificuldade. Então, assim, é importante que quem está com o calendário de vacinação atrasado procure o posto de saúde mais próximo de sua casa, né? Leva a criançada para se vacinar, porque o público-alvo, infelizmente, ainda é pessoas de até 19 anos, mas principalmente crianças pequenas que não tem como ir por conta própria, né, Chico César?
1: É
0: importante
1: verdade,
0: os pais lembrar disso.
1: A gente sempre está alertando aqui, Ana, que não é nada demais, entendeu? Como é até melhor para você levar seu filho para se vacinar, né? Para ser vacinado.
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1: E a gente continua a deixar você muito bem informado. Fala sobre o SUS em Pernambuco, que abre seleção com 1.598 vagas para programas de residência em saúde.
0: Olha, a Secretaria Estadual de Saúde de Pernambuco divulgou o aviso do processo seletivo SUS 2027, que oferecerá 1.598 vagas em programas de residência médica e residência em área profissional da saúde. Do total, 995 oportunidades serão destinadas à residência médica e 603 à residência em área profissional da saúde. Os programas têm início previsto para 1º de março de 2027.
1: E as inscrições serão realizadas exclusivamente pela internet entre 21 de outubro e 11 de novembro, por meio do endereço eletrônico da Universidade de Pernambuco, UPE. Para 2027, a seleção contará ainda com novos programas e ampliação de formações existentes, somando aí 23 vagas adicionais na região metropolitana do Recife.
0: É importante, né, saber da seleção. Importante saber da seleção, porque os candidatos serão avaliados inicialmente por meio de prova escrita de caráter eliminatório e classificatório, prevista para o dia 20 de dezembro no Recife e também em Petrolina. Na etapa seguinte, haverá análise curricular conforme os critérios estabelecidos nos respectivos editais. O resultado final está previsto para 21 de janeiro de 2027. As residências são modalidades de pós-graduação lato sensu voltadas à formação de especialistas para atuação na área de saúde, considerando as necessidades do Sistema Único de Saúde.
1: E entre as novidades estão aí dois programas de residência médica da Universidade de Pernambuco. Um deles será de cirurgia plástica com uma vaga. O outro será de R6, cirurgias cardiovascular, com ênfase em cirurgia cardíaca pediátrica, também com uma oportunidade. Além disso, haverá acréscimo de uma vaga em anestesiologia e 3 em medicina de famílias e comunidade, totalizando 6 novos postos nessa modalidade.
0: E na residência em área profissional da saúde, haverá acréscimo de uma oportunidade no programa multiprofissional de interiorização de atenção à saúde, além da implantação de novas formações, entre elas estão biomedicina, da radioterapia, dosimetria, da Real, no Real Português, né, no Real Hospital Português, enfermagem em neonatologia no Hospital da Mulher do Recife, farmácia oncológica no Hospital de Câncer de Pernambuco e multiprofissional em oncologia no IMIP.
1: E também serão implantados programas de multiprofissional em saúde da criança no Hospital Infantil Maria Lucinda, nutrição e atenção à saúde aí da mulher, da criança e também do adolescente no IMIP e patologia bucal no Hospital Universitário Oswaldo Cruz. Pernambuco realiza investimento anual médio de 118 milhões de reais provenientes do Tesouro Estadual na política de formação por meio das residências em saúde.
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1: É falsa a mensagem que diz ser preciso tirar carteira de trabalho em CRAS para receber benefício do Bolsa Família.
0: É,
1: viu?
0: Cada uma mentira,
1: rapaz,
0: né, que circula
1: nas redes sociais,
0: né? E essa informação de que é necessário emitir a carteira de trabalho em um centro de referência de assistência social, CRAS, para receber Bolsa Família, mentirosa, viu? A mensagem, no entanto, está completamente errada. Em razão disso, o Ministério do Desenvolvimento e Assistência Social, Família e Combate à Fome publicou em seu site um alerta de que o CRAS, primeiro, que não emite carteira de trabalho, e esse documento não é necessário para receber o benefício social citado. A mensagem viralizada é, portanto, falsa e pode levar pessoas a procurar os serviços de assistência social sem necessidade e ainda provocar filas.
1: É verdade, Ana. E para receber aí o Bolsa Família, você já sabe que é preciso somente estar inscrito aí no Cadastro Único e atender os critérios do programa, como ter renda mensal de até R$ 218,00 por pessoa. E o próprio governo federal identifica os possíveis beneficiários. O cidadão que precisa fazer, né, ou atualizar o Cadastro Único deve procurar, né, o CRAS ou o posto de atendimento do Cadastro Único do seu município. E o serviço é gratuito, mas não será emitida carteira de trabalho nesse processo.
0: O responsável familiar deverá apresentar CPF, documento de identificação com foto e comprovante de residência, se tiver, né? Também será necessário informar os dados das demais pessoas da família. Em caso de dúvidas sobre o Bolsa Família, é possível buscar respostas através do Disque Social 121 ou a página gov.br/mds. O atendimento do Disque Social também está disponível por WhatsApp e chat, acessíveis pela página oficial aí do serviço.
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0: Liberal, 7:59.
1: Repito, hora certa, 7:59.
0: Não sai daí, intervalo e a gente volta já.
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1: Liberal, agora 8:00 pontualmente. 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
1: Agora 8:06, já estamos de volta para deixar você continuar, a deixar você muito bem informado, para você que está aí em toda a região do Araripe. A gente abraça pelo carinho, pela audiência, você do sertão do Pajeú, também você do sertão do São Francisco, a gente abraça você do sertão central. Muito obrigado, viu, pelo carinho, pela audiência, onde quer que você esteja, com o rádio ligado, sempre, sempre na nossa programação.
0: Estamos então chegando com o segundo bloco de notícias para deixar você muito bem informado, continuar deixando você bem informado a partir de agora na nossa programação.
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1: A gente volta a deixar você muito bem informado. Falar sobre a Câmara Municipal aqui de Ouricuriana, que convoca a eleição da nova mesa diretora para o biênio 2027-2028, nesta quinta-feira, portanto, hoje.
0: Câmara Municipal de Ouricuri, Casa Rodrigo Castor, está realizando hoje, às 14 horas, uma sessão extraordinária para a eleição da nova mesa diretora, que ficará responsável pelo comando do Legislativo no biênio 2027-2028. A convocação foi publicada na terça-feira, portanto ontem, pelo presidente da Câmara, Antônio Rogério Alencar Holanda.
1: E conforme o edital, os vereadores interessados deverão registrar suas chapas junto à Secretaria Legislativa com antecedência mínima de 24 horas. A votação será exclusiva para a escolha da nova mesa diretora e acontecerá no plenário da Câmara Municipal de Ouricuri.
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1: E Frei Gilson será atração de grande evento em Salgueiro no dia 18 de outubro, só que do ano que vem, viu, Ana?
0: A Diocese de Salgueiro anunciou oficialmente a presença de Frei Gilson em um grande evento que será realizado no município de Salgueiro no dia 18 de outubro de 2027. A programação acontecerá no terreno onde será construída a futura Catedral de Salgueiro. O anúncio foi feito pelo bispo diocesano, Dom José Vicente.
1: A expectativa é de que o evento reúna fiéis de Salgueiro e de diversas cidades da região, com a formação aí de caravanas para participação na programação. A Diocese orienta os interessados a começarem a se organizar para o evento. As demais informações, como detalhes da programação e orientações aí para os participantes, serão divulgadas posteriormente por meio das redes oficiais da Diocese de Salgueiro.
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1: Destaque agora é sobre o São João de Pernambuco, que consumiu 310,7 milhões de reais em verbas, cálculo aí do Ministério Público, viu?
0: O Ministério Público de Pernambuco, através do painel de festejos juninos, contabilizou gastos de 310,7 milhões de recursos públicos em programações realizadas em 184 municípios e no distrito de Fernando de Noronha, de 1º de abril a 2 de julho. O investimento ultrapassou cerca de 1 milhão do valor empregado na mesma época em 2025. Esse acréscimo em 2026, entretanto, representou um aumento de apenas 0,34% em relação aos 309,6 milhões pagos no ano anterior, quando a despesa teve aumento de 52,34% comparada à de 2024, de 203,2 milhões de reais.
1: E o preço médio aí dos cachês artísticos em 2026 chegou a R$ 52.600, significando assim um reajuste de 7% em relação ao ano anterior. Em 2025, a remuneração média foi de R$ 49,2 mil, 27,7% mais cara que os 38,5 mil pagos em 2024. O coordenador aí do Centro de Apoio Operacional de Defesa em Defesa do Patrimônio Público e do Terceiro Setor do Ministério Público de Pernambuco, promotor de justiça Odir Flávio de Mello, se referiu aí às despesas totais como estáveis no nível de investimento.
0: Observa-se que, embora não tenha havido redução dos gastos, o crescimento verificado em 2026 foi praticamente nulo quando comparado ao incremento verificado entre 2024 e 2025, indicando uma estabilização do nível de investimento em contratações artísticas. Quando os cachês, ele considera que a iniciativa do Ministério Público de orientar as promotorias de justiça a ficarem atentas a reajustes acima da inflação contribuiu para uma menor variação.
1: Em números absolutos, as apresentações mais caras alcançaram 1,5 milhão, ou seja, 1,5 milhão de reais por show. Foram aí 3.367 artistas contratados para 5.897 apresentações nas festas juninas de 2026. Registros também menores do que em 2025, quando 3.555 artistas e 6.290 apresentações foram contabilizados. Ao consultar aí o painel, é possível identificar por município as programações em emprego de maior, com emprego de maior volume de recursos e também o valor do cachê por atração.
0: Olha, de acordo com o promotor de justiça, né, a análise comparativa de 2024, 2025, 2026 demonstra que o principal movimento de expansão dos gastos ocorreu nos dois primeiros anos, enquanto 2026 consolidou o patamar de investimentos alcançado, sem apresentar redução das despesas, mas com crescimento residual, indicando uma tendência de estabilidade nos valores globais destinados às contratações artísticas dos festejos juninos.
1: O promotor ainda destaca que esses indicadores subsidiam o acompanhamento da evolução dos gastos públicos e também a análise da razoabilidade dos investimentos realizados, que deve ser feita pelos órgãos de controle à sociedade. Também a plataforma foi criada pelo Ministério Público Estadual em 2024 e permite que os gestores públicos e a população acompanhem os gastos com shows, arrecadação tributária e fontes de investimentos nos festejos. Os dados são repassados ao CAO, Patrimônio Público, voluntariamente e devem ser informados obrigatoriamente ao Tribunal de Contas do Estado, parceiro do painel do Ministério Público de Pernambuco, assim como o Ministério Público de Contas e também a MUP.
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1: O Ministério Público de Pernambuco cobra adequação de concurso público em Morelândia para permitir que professores com formação em magistério concorram.
0: A Prefeitura de Morelândia e o Instituto Consulpan, né, devem fazer correções imediatas no edital de concurso público número 002-2026, permitindo que profissionais com formação em magistério, curso normal de nível médio, também possam concorrer às vagas de professor do ensino infantil e fundamental 1. Uma recomendação nesse sentido foi emitida pelo Ministério Público de Pernambuco através da Promotoria de Justiça de Exu, que também atende o município.
1: O órgão fixou aí prazo de 48 horas para que a Prefeitura de Morelândia se pronuncie sobre a orientação, considerando que o prazo de inscrições aí para o concurso se encerra no próximo dia 12 de outubro. Com adequação, profissionais formados aí no curso de magistério poderão disputar as vagas de professor em igualdade de condições com graduados em pedagogia.
0: Olha, além dessa indicação, a Promotoria de Justiça também pediu a prorrogação do prazo de inscrições por no mínimo 5 dias úteis, bem como a reabertura do prazo para requerimento de isenção da taxa de inscrição e a implementação de medidas para garantir que nenhum candidato seja prejudicado no processo de reabertura das inscrições.
1: E no texto da recomendação, a promotora Gabriela Tavares de Almeida diz que a ouvidoria do Ministério Público de Pernambuco recebeu uma denúncia apontando possível inconstitucionalidade do edital aí do concurso público, que dispõe de 80 vagas na Secretaria Municipal de Educação. O edital cita como exigência para o cargo de professor a licenciatura plena em pedagogia, sem mencionar a possibilidade de participação de candidatos com formação na modalidade normal magistério.
0: Ao ser questionada pelo Ministério Público, a Prefeitura informou que a Lei Municipal 691/2026 estabeleceu a licenciatura em pedagogia como instrução mínima exigida para o cargo de professor dos ensinos infantil e fundamental 1. Entretanto, o Ministério Público destacou que a Lei Federal 9.394/1996, Lei de Diretrizes e Bases da Educação Nacional, admite o exercício do magistério na educação infantil e nos 5 primeiros anos do ensino fundamental.
1: A autonomia municipal para a organização de seu quadro de pessoal deve ser exercida em conformidade com as normas editadas pela União, não podendo resultar no afastamento de requisito mínimo previsto na legislação nacional, ressalta a promotora.
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1: O SENAC Pernambuco abre quase 1.000 vagas gratuitas para cursos profissionalizantes.
0: O SENAC Pernambuco está oferecendo 928 vagas gratuitas para cursos de qualificação profissional por meio do programa SENAC de gratuidade. As oportunidades estão disponíveis nos municípios de Recife, Paulista, Vitória de Santo Antão, Caruaru, Garanhuns, Serra Talhada e Petrolina. Os cursos abrangem diferentes setores do mercado de trabalho, incluindo tecnologia da informação, moda, beleza, gestão de saúde, turismo e gastronomia. Os interessados têm, né, para se inscrever o site Pernambuco, né, que é o pe.senac.br/psg.
1: E as primeiras turmas começam no dia 13 de outubro e para concorrer às vagas é necessário atender os critérios estabelecidos pelo programa. Entre as exigências estão ter renda familiar mensal de até 2 salários mínimos por pessoa, estar matriculado ou ter concluído a educação básica e ser trabalhador empregado ou estar desempregado. Cada curso também pode exigir requisitos específicos relacionados à idade e ao nível de escolaridade. A seleção ocorre conforme a ordem de inscrição respeitando a quantidade de vagas disponível para cada curso e turno. O resultado está previsto para ser divulgado na quinta-feira, portanto, hoje, viu, Ana?
0: Olha, e os candidatos selecionados deverão comparecer às unidades do SENAC Pernambuco para efetuar matrícula até o dia 10. Na capital pernambucana estão sendo disponibilizadas 48 vagas para cursos de qualificação profissional na área de tecnologia da informação no Instituto de Ciência e Tecnologia do SENAC Pernambuco, localizado no Porto Digital. As oportunidades são para formações de programador, né, full stack, né, o Steak e a analista de dados. O Recife também conta com opções gratuitas nas áreas de gastronomia, turismo e também beleza.
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0: Liberal agora, 8 horas e 17.
1: 8 e 17.
0: Intervalo, a gente volta já.
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0: Liberal FM, agora 8 horas mais 24 minutos.
1: 8 horas e 24.
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1: Agora chega o noticiário policial das últimas horas e a gente agradece a você pelo carinho, pela sua audiência. O homem de 50 anos é morto com golpes de faca.
0: A polícia, Chico, militar foi acionada na noite da terça-feira após populares informarem que havia um homem caído no chão, possivelmente sem vida, no centro de Petrolina, sertão de Pernambuco. Uma equipe policial foi até o local e constatou que a vítima de 50 anos já estava sem sinais vitais. De acordo com informações, o possível autor do homicídio seria um indivíduo conhecido também na localidade. Após o crime, ele fugiu em um carro.
1: E com a chegada dos órgãos competentes, foi realizada aí a perícia no local. Os exames constataram que o homem morreu em decorrência de lesões provocadas por arma branca, possivelmente uma faca. O corpo foi removido para o Instituto de Medicina Legal IML e a Polícia Civil investiga o caso para esclarecer a motivação do homicídio e identificar oficialmente os responsáveis ou responsável pelo crime.
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1: Empresário executado com 3 disparos de arma de fogo no Pajeú.
0: Um empresário morreu após ser vítima de homicídio na PE-275 quando vinha de moto entre São José do Egito e Tuparetama, no sertão do Pajeú. Por volta das 21 horas, ele foi interceptado e alvejado por disparos de arma de fogo. 3 deles o atingiram.
1: Ele foi levado aí para o hospital de Tuparetama, teve paradas cardíacas, foi reanimado pela equipe médica, mas não resistiu e veio a óbito. E segundo informações, o empresário era muito conhecido por seu envolvimento aí em eleições e hábito de realizar apostas altas. Era também estudante de direito da faculdade Vale do Pajeú. A polícia investiga o caso.
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1: Homem é detido após perseguir mulher em seu local de trabalho.
0: Os policiais militares do 14º BPM foram acionados via Copom por volta das 11h45 da manhã para averiguar uma ocorrência de perturbação do sossego e do trabalho alheio no bairro Bom Jesus, em Serra Talhada. De acordo com o boletim de ocorrência, a vítima relatou ao efetivo policial que o envolvido compareceu ao seu ambiente de trabalho de forma agressiva, passando a gritar, proferir palavras intimidatórias e causar tumulto, prejudicando o andamento das atividades laborais.
1: Ela informou ainda que a conduta seria reiterada, né, relatando estar sendo perseguida pelo envolvido, que insistiria em manter o relacionamento afetivo contra sua vontade, havendo registros anteriores de ocorrências semelhantes, inclusive envolvendo sua esposa. Ainda conforme o boletim, o envolvido confirmou sua presença no local e alegou que já havia mantido um relacionamento íntimo com a vítima, justificando sua conduta.
0: Diante dos fatos do conflito constatado e da manifestação da vítima quanto à adoção das medidas legais cabíveis, as partes envolvidas foram encaminhadas à delegacia de polícia local.
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1: Homem bate na esposa após choro de bebê.
0: Policiais militares do 14º BPM foram acionados pela central de rádio por volta das 14h56 da tarde para averiguar uma denúncia de violência doméstica na Rua das Flores, no bairro São Cristóvão, também em Serra Talhada.
1: De acordo com o boletim de ocorrência, ao chegar no local, a vítima contou ao efetivo policial que seu companheiro, após reclamar do choro de uma criança, tentou deixar a residência levando aí um ventilador pertencente a ela. Após ser impedido aí pela vítima, iniciou-se uma discussão.
0: Ainda conforme a vítima, o homem proferiu injúrias, além de agredi-la com empurrões, um soco na região abdominal e arranhões nas costas. Ela afirmou ainda que foi ameaçada de morte caso acionasse a polícia. Diante dos fatos, as partes foram conduzidas à delegacia de polícia local para adoção das medidas cabíveis.
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1: Mulher presa com maconha e cocaína escondidas em bolsa.
0: Uma mulher foi presa pela polícia militar suspeita de envolvimento com o tráfico de drogas em Surubim, Agreste de Pernambuco. Segundo o 22º BPM, policiais abordaram a suspeita e encontraram 5 bigs de maconha e um pino de cocaína escondidos dentro da bolsa.
1: E durante a abordagem, a mulher afirmou que é sem usuária e informou que havia mais entorpecentes em sua residência. Acompanhada pelos policiais até o imóvel, ela indicou aí o local onde estavam escondidos outros 47 invólucros contendo maconha. A suspeita foi encaminhada à delegacia de polícia civil local, junto aí com o material apreendido para adoção das medidas legais cabíveis.
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1: A última dessa primeira edição, briga entre nora e sogra, termina com ameaça e resistência.
0: Uma ocorrência envolvendo duas familiares terminou com encaminhamento à delegacia na noite da terça-feira no distrito de São Pedro, em Santa Cruz da Baixa Verde. Segundo o 14º BPM, a polícia militar foi acionada após uma denúncia de ameaça entre uma nora e a sogra. De acordo com o boletim de ocorrência, a solicitante relatou que mantinha desentendimentos frequentes com a sogra que mora em um imóvel vizinho.
1: Ela afirmou que as duas haviam aí discutido na noite anterior e que teria sido aí agredida e ameaçada de morte com um facão. A mulher também apresentou escoriações que, segundo ela, foram provocadas durante a agressão. Ainda conforme o relato, a outra envolvida teria arrombado a porta da residência à procura do próprio filho.
0: Durante o atendimento da ocorrência, a solicitante teria passado a proferir ofensas contra os policiais e se recusado a se afastar quando recebeu ordem para isso. Segundo o 14º BPM, ela avançou em direção à equipe e precisou ser contida com uso proporcional da força.
1: E mesmo após ser contida, continuou aí fazendo ofensas aos policiais. A outra envolvida também foi ouvida e confirmou aí o desentendimento ou os desentendimentos recorrentes e a briga ocorrida na noite anterior. Ela ainda teria admitido ter ameaçado aí a solicitante. Diante do ocorrido, as duas mulheres foram encaminhadas à autoridade policial para adoção das medidas legais cabíveis.
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0: Mais informações policiais ao meio-dia na nossa segunda edição do Jornal da Liberal, também no seu Ronda 99. Agradecendo a todos pelo carinho e também pela audiência no nosso jornalismo.
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1: E assim chegamos ao final da primeira edição do Jornal da Liberal, dessa quinta-feira, 8 de outubro, pela 99,5 Rádio Liberal FM.
0: Sede Pubirro da Matriz, número 50, primeiro andar no centro.
1: Sucursal em Ouricuri, Avenida Fernando Bezerra, 419, primeiro andar centro.
0: Uma produção do Departamento de Jornalismo da Liberal FM.
1: Com direção geral de Neto Rodrigues.
0: Direção de programação, doutora Lorena Kelly.
1: Amanhã, às 7h30 da manhã, você acompanha o Jornal da Liberal em sua primeira edição.
0: No meu dia, estaremos de volta ao Jornal da Liberal, segunda edição.
1: A apresentação de Ana Paula Freitas.
0: E também do Chico César.
1: Na sequência, vem o Berg Dial no Manhã Liberal.
0: Obrigada a todos pela sintonia.
1: Excelente dia, um forte abraço e até o meio-dia, se Deus quiser.
0: Se Deus quiser.
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Bambam, bom dia! Notaram que a nossa trilha sonora hoje, já dá começamos uma pegada diferente, né? Hoje, meu coração, dia 8 de outubro de

0: Hoje, dia 8, é o dia do nordestino.
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0: a cultura nordestina e a diversidade da região são celebradas dessa data. Dia 8 de outubro é comemorado oficialmente o Dia do Nordestino. A data foi escolhida em 2009 através da lei de número 14.952 pela Câmara de Vereadores de São Paulo, que homenageou na época o poeta cearense Antônio Gonçalves da Silva, conhecido como Patativa do Assaré. Em 2019, a lei foi revogada por outra, a de número 17.145, e além de mudar a data, passou também a homenagear o rei do Baião, Luiz Gonzaga, cuja referência é a data da sua morte.
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0: Aí eu poderia ter mil maneiras de começar o nosso programa de hoje, né?
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0: Mas eu começo o nosso programa de hoje batendo no peito.
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0: E dizendo que se mil vidas eu tivesse, mil e um eu gostaria de nascer nordestino, né?
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0: Nosso povo que não mede esforços.
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0: Talvez em qualquer lugar do mundo que você chegue, você não é bem acolhido. Mas quando você chega no Nordeste,
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0: aí a pegada é diferente.
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0: nossa luta, nossa força possa servir de esperança para que possamos, acima de tudo,
1: coisa assim,
0: ter dias melhores.
1: Né? Porque
0: como diz o grande poeta Flávio Leandro, só queremos uma chuva de honestidade. A olhar as terras do nosso sertão. Muito bom dia! 8:39. Muito bom dia! Muito prazer. A partir de agora sou eu, hein? Berg de Al contigo aqui nos comandos da sua mente.

horas da manhã, mais 50 minutinhos. Olha, lembrando que às 10 da manhã estaremos recebendo o diretor de educação do Demutran, aqui de Oricuri, meu amigo Josivando. A gente falar um pouco sobre mudanças no trânsito aqui de Oricuri, respondendo alguns questionamentos dos nossos ouvintes sobre essa questão dessas motos barulhentas. E como é um assunto que não pode se limitar a essa entrevista, amanhã também teremos a sequência de entrevistas. Meu amigo Cícero Lopes faz parte também aqui do Demutran de Oricuri. Representantes da Polícia Militar, do Detran, pra gente abordar esse assunto que foi questionamento e que vem sendo questionamento dos nossos ouvintes de toda a região em relação a essas motos barulhentas que tiram e muito aí o sossego da população, né?

que no dia do nordestino nós começamos aí o nosso primeiro bloco totalmente voltado àquilo que é o nosso orgulho, né? Fazer parte dessa história, fazer parte do Nordeste. Ébano Nunes, Asas da Ilusão. Flávio José, Seu Olhar Não Mente. Flávio Leandro, Chuva de Honestidade. Agora tem o grande Santana.

aí o sucesso com Joãozinho do Exu, pra gente falar um pouco sobre o Dia do Nordestino, né? Dia 8 de outubro de 2026, essa data que é comemorada desde 2009, celebra a força, a resiliência e a rica cultura dos 9 estados do Nordeste. Valorização, tradição como forró, a literatura, o cordel, a culinária, o artesanato. Nós começamos aí o nosso primeiro bloco, trazendo acima de tudo um pouco dessa cultura, né? Um pouco de tudo aquilo que a gente teve e tem a oportunidade de poder bater no peito e dizer que é nosso, né? É a nossa cultura, são as nossas raízes, né? Que a gente possa, acima de tudo, celebrar essa data mais que especial, que é o dia aí do nordestino. Pra gente fechar o nosso primeiro bloco de músicas,

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1: Alô, Belém! É o molho do Menos é Mais aqui em Belém, não tem jeito, vambora! Todo um negócio que machuca o coração.

0: notícia é essa, hein, garoto? Grupo Menos é Mais quebrou a cara aqui, uma coisa de manchete de jornais. Lá em cima tivemos Batista Lima, volta pra mim, toque 10. Toque 10 pra minha amiga Clébia. Lá na cidade de Santa Cruz, a venerada, né, Clébia?
1: Aí.
0: Aproveitar falando em Clébia. Dá um alô pra Dona Maria de Fátima. Tô que dia eu ia estar de plantão, porque é pra mim ir lá na casa dela, tomar um chá de erva cidreira e comer um bolinho de caco. Aí, já sabe, né? Vamos lá, né? Amanhã, viu? Amanhã eu tô de plantão, viu, Dona Maria Fátima? Amanhã e sábado eu tô de plantão por aí. Vou aparecer pra tomar um chazinho de erva cereira com a senhora, tá bom? Obrigado pelo convite. Obrigado pelo carinho a toda a turma de Santa Cruz, a venerada. Oi, Berg, bom dia. Manda um alô pra mim, a música do Toque 10, viu? E alô também pra Pedro Rian, pra Lorena, Ariel, Keliane, Seu Mundinho. Ô, Seu Mundinho! Reginaldo, no Gentil. Obrigado, viu, Clébia? Deus abençoe, viu? E apareça, viu? Você anda mais sumida do que nota de 100 reais, viu? Pode um negócio desse, hein, produção? Não pode, né? 9 da manhã, 22 minutos. Bloco comercial rapidinho, a gente tá de volta.
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0: que estamos de volta. Bora começar com as participações, produção?
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0: Telefone 96005000.
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0: Recebi aqui mais duas mensagens.
1: 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Me bota no colo.
0: Dona Delvânia, lá na cidade de Santa Cruz, ela só não tem como vir almoçar comigo aqui amanhã, não?
1: Pra sonhar.
0: Eu vou indo no tempo, porque durante o dia eu tô de plantão. Eu termino o plantão aí 8 horas da noite.
1: Ah, bebê, eu tava esperando.
0: Mas aí a gente vai tirar um dia que eu não esteja de plantão, esteja de plantão pra dar um pulinho aí, tá bom?
1: Pra você me deixar.
0: Obrigado pelo convite. E a Maria, né?
1: Eu tava esperando.
0: Seu Berg, eu conheço a sua filha aqui em Santa Cruz, viu? Ela é muito linda.
1: Na tua cintura.
0: Ela estuda mais meu netinho.
1: Na tua cintura tem o mar.
0: Oh, que bom, viu?
1: Na tua cintura tem o mar.
0: A minha menina, ela puxa a mãe dela, viu? Rapaz, ela não só puxa a mim, eu acho que na simpatia. Na boniteza ela puxa por lado da mãe.
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0: Não puxa a eu, porque não é gordinha igual a eu, né? Puxa a mãe também.
1: Mais particular, mas não dá. Mas dá pra tentar. Você é meu alicerce, já me conhece, então não me deixe cair. Segure teu corpo.
0: Olha, minha amiga Fernanda, lá em Parnamirim. Muito bom dia pra você, obrigado pelo carinho. A Raquel, a Serra do Olho d'Água, gostaria de ouvir Tá Aceso da Acordeão e oferecer pra meu marido Francisco, pra minha filha Rafaela, pra minha mãe Arlinda e todos os meus irmãos.
1: Não deixe esse momento passar.
0: Bom dia, hein? Manda mais um aí, vai, produção.
2: Bom dia, Berg de Aque, Inácio da Serra do Brejo. Passa aí um louvor de Damares. Quero oferecer à minha família, meu amigo Heraldo da Serra da Matinha, e minha mãe Marim Bodocó, Fábio do Pantanal, minha prima Cícia do Carmo, minha prima Cida, Liene, toda a minha família. Para você que é um ótimo locutor, um abraço.
0: Oh, lembrando que 10 da manhã estaremos recebendo Josivando, diretor de educação no trânsito do Demutrans, que é o departamento de trânsito aqui de Ouricuri. A gente falar um pouco sobre começar a abordar esse assunto, né? Sobre essa questão dessas motos barulhentas, adulteração de canos, essas cinquentinhas sem placa, que não usa capacete, que deveria facilitar aí a vida do cidadão, mas parece que quando é 8 é 80, né? Estão usando aí agora, como não precisa mais emplacar, não precisa de habilitação e não precisa de capacete, para adulterar os canos e aí subindo em praça, descendo, tirando fino nos outros. Tá um negócio sério, viu? Então, esse assunto, ele tem que ser abordado na sua mais alta complexidade. A gente vai começar hoje e amanhã nós teremos aqui, amanhã Chico César vai estar comandando o programa, mas vamos estar recebendo amanhã um representante do 7º Batalhão de Polícia Militar, que responde aí pelas cidades de Santa Cruz, de Ipubi, de Bodocó, de Morelândia, de Exu, de Parnamirim. As cidades que não tem o departamento municipal de trânsito, né? Ouricuri e Trindade tem. Então, a gente vai estar recebendo já a partir de hoje. Vamos debater esse assunto hoje, vamos debater esse assunto amanhã. Vamos cobrar das autoridades que a fiscalização ela seja intensificada. Que se caso a fiscalização não der resultado, que se peça reforço. Os políticos têm que entrar nessa luta. O que não pode é o cidadão chegar em casa cansado, depois de um dia intenso de trabalho, de matar os leões lá fora, que a gente sabe que não é fácil. Você chegar em casa, tentar descansar e ficar um ou outro passando com aquelas motos barulhentas, dando tiro aí na porta de sua casa, né? Isso não pode. Já passou do tempo de proibir. Prende a moto, prende o cidadão que tá nela. Se for de menor, identifica quem são os responsáveis. Cara, tem que haver uma punição severa. Porque geralmente o brasileiro, ele só começa a pensar no outro quando dói no bolso ou quando ele tem consequências severas. Somente quando acontece isso. Quando não acontece, quando fica solto, meu amigo, os caras pintam e bordam, é o que estão fazendo, viu? Estão pintando e bordando, meu amigo. E aí, quem trabalha, quem mata o seu leão todo dia, chega em casa, quer descansar, quer colocar um filho para dormir, tem um filho autista, tem um filho com TEA, tem idoso em casa, não tem mais paz, né? Ah, Berg, mas nós estamos em período político, isso é independente de período político. Para mim não deveria nem acontecer, nem do lado A, nem do lado B. Mas como nas carreatas não tem como coibir, mas deveria ter. Não tem como você controlar ali quando se tem 1.000, 2.000 motos na rua, pessoal todo sem capacete, né? O efetivo, infelizmente, da Polícia Militar de Pernambuco, da Polícia Rodoviária, é muito pequeno. Então, não tem como dar de conta, né? Então, mas no dia a dia, cara, é inadmissível que isso continue acontecendo, viu? É inadmissível. Rosimar Santos, sítio Brejo, Santo Antônio, lá em Feitoria. Então, esse assunto a gente vai debater hoje. Amanhã, Chico César vai dar sequência, certo? E além da entrevista, a gente vai cobrar aos órgãos municipais. Ontem eu mandei mensagem para um representante da Polícia Rodoviária Federal. Mandei a nossa equipe, através de Lidiane Samara, entrou em contato com os representantes do 7º Batalhão de Polícia Militar. Entramos em contato com o DETRAN, certo? A 7ª CIDETRAN aqui de Ouricuri, que atende várias cidades aqui na nossa região. Vamos acionar os políticos para que possa cobrar também os seus políticos para que alguma coisa seja feita. Porque, de fato, meu amigo, esse dia eu tava sentado na casa de mãe, aqui no Nossa Senhora de Fátima, aqui em Ouricuri. Tava na calçada. Eu gosto, às vezes, de vir à noite, sentar com mãe, com pai, pra gente poder conversar um pouco, né? Cara, tava tão insuportável. Uns garotinhos, eu acho que não tinha 15 anos, passando pra lá e pra cá numas motos cinquentinhas, subindo nas calçadas, tirando fino nos outros. Tava tão insuportável que aí eu disse: não, mãe, eu vou pra casa, que a senhora me ensinou desde cedo que boa Maria faz em quem em sua casa tá em paz. Aí eu, graças a Deus, eu moro no sítio, né? Então, fui pra casa. Lá, graças a Deus, a gente não tem esse problema de ter moto perturbando pra lá e pra cá. A vantagem do sítio é essa. Mas tem até alguns sítios que estão sendo aí incomodados, né? Porque tem sempre um sem noção, um vizinho sem noção, um morador sem noção que acha que pode ligar som até a hora que quer, acha que pode estar dando em tiro em moto até a hora que quer, e isso é complicado, né? Vamos embora, produção! Toca música aí pra gente, vai! Pediram aí Tarciso do Acordeão, não é isso? Então, manda! Fala que me ama, vai! Tarciso do Acordeão pra você! 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

0: Cauã. Participação do Jorge Matheus.
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0: Rapaz, eu ganhei uma galinha agora, ó.
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0: Só buscar esses dias, viu?
2: Jorge Matheus!
0: Dá um tempinho pra ir buscar, viu? Antes que esqueçam o que me deram, viu, Cléber? Era eu. Era eu, produção. Agora, 9 da manhã, mais 42 minutos. 9:42. Um alôzão pra... Tô sempre aqui na sintonia, viu? Alan, do distrito do Moraes. Ó, tem uma participação aqui em relação ao assunto que a gente tava trazendo agora há pouco. Diz o seguinte, ó: oi, Berg, bom dia. É verdade o que você tá falando, viu? É horrível, tem um barulho horrível. Sem falar que os adolescentes, eles passam empinando a moto, arrastando a traseira da moto no chão. É inacreditável o que eles fazem, como se eles não estão nem aí para a vida deles, né? Eles não ligam se tem criança na rua, porque aqui em Bodocó já aconteceu muito acidente de uma pessoa vir empinando e bater em outra pessoa, que chegou a falecer, né? Na rua que eu moro aqui é triste, viu? Pois é, verdade, viu? E sabe o que é pior? Às vezes, uma pessoa irresponsável como essa acaba caindo de moto, empinando, fazendo aí essa leseira. E aí, vem para o hospital e acaba tomando a vaga de uma pessoa que, de fato, precisava de um atendimento de urgência, né? E nós, e aí eu posso falar com conhecimento de causa, né? Eu sou profissional da saúde. Sou técnico de enfermagem, eu sou técnico também de radiologia. E a gente faz um juramento quando a gente se forma de que, independente da cor, raça, questão de como aconteceu, a gente está ali para servir e para dar o nosso melhor. E eu carrego isso muito à risca, sabe? Quando eu estou no meu trabalho, nos estabelecimentos de saúde em que eu trabalho, eu posso falar com conhecimento de causa que eu e toda a equipe que eu tenho a oportunidade de trabalhar somos muito, mas muito responsáveis com tudo isso, né? Mas não deixa de ser injusto, sabe? Porque quando uma pessoa chega com um acidente de moto como esse, você gasta, tem todo um gasto o hospital para poder atender aquela pessoa que estava empinando uma moto, sabe? Tem o tempo dos médicos, dos profissionais de saúde que ali estão, tem medicamentos que são feitos, tem curativos, tem raio-x, sabe? Tem a questão do internamento. Então, tudo isso é custo para um sistema de saúde que, graças a Deus, a gente tem. Mesmo com suas falhas, o SUS é perfeito? Não. Está muito longe de ser. Tem muita coisa ainda. Mas é o SUS e a gente tem que bater no peito e dizer que tem. Eu fui agora, recentemente, para o Chile. E lá no Chile não tem sistema único de saúde, não tem o SUS. Para você ir para o Chile ou para qualquer outro país, você precisa assinar um seguro viagem para, se caso você sofrer algum acidente, você ter ali o seu seguro para poder ser atendido. Porque senão, eu tenho um colega do Recife que o ano passado ele foi para o Chile e ele não fez o seguro viagem, estava esquiando e acabou escorregando e quebrou a perna. Cara, para a ambulância fazer o resgate dele lá, levar para o hospital, fazer a cirurgia, os dias que ele ficou internado, ele gastou mais de 42 mil reais. E hoje, graças a Deus, nós temos isso no SUS, né? Tem suas demoras? Tem. Mas até no hospital particular, até numa clínica particular que você paga a consulta, você também tem que esperar. Você não chega lá e é atendido na mesma hora. Então tudo tem sua demora, mas... Mas a gente, em minha opinião, a gente tem que bater muito, muito no peito e ter orgulho do SUS, viu? Porque mesmo com suas falhas, cara, uma sessão, pra você ter noção, uma sessão de quimioterapia, ela é entre 5 mil e 15 mil reais. Uma sessão para uma pessoa que já está debilitada, que foi diagnosticada com câncer. Uma sessão de quimioterapia é entre 5 mil e 15 mil reais. O SUS oferece de graça, né? O SUS é do Brasil e é nosso. Então, mesmo com suas falhas, com suas deficiências, nós temos que bater no peito e dizer que é nosso e defender ele com muito orgulho, viu? 9:47, eu volto já já, rapidinho.
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1: E a música escolhida do Baú da Liberal de hoje, ela é lá em meados dos anos 90 e foi composta por César Augusto e Pisca. A canção, ela fala como o distanciamento afetivo e a falta de diálogo machucam mais do que uma briga declarada ou fim definitivo de uma relação. Ela ficou eternizada, a voz de Zezé de Camargo e Luciano. Indiferença.

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0: Agora 9 da manhã, mais 59 minutos. Nós vamos fechar esse bloco de músicas, porque já estamos contando em nossos estúdios com o diretor de educação do Demutran Ouricuri, meu amigo Josivando. A gente vai começar um pouco a falar sobre esse assunto que vem sendo questionamentos desde ontem aqui na nossa programação. Amanhã continuaremos com as entrevistas. Amanhã teremos Cícero Lopes, que também faz parte do Demutran aqui de Ouricuri. Ele ainda faz, mano, de lá de Trindade? Guarda Municipal de Trindade também, né? Então o Cícero Lopes tem conhecimento de como funciona também em Trindade. Vamos ter um representante do 7º Batalhão de Polícia Militar e vamos dar prosseguimento a esse assunto, né? Ver se alguma coisa pode ser feita, se não pode, o que que a lei diz, o que que tu diz. O Josivando já está com a gente vai ao bloco comercial e na volta vamos já trazer informações aqui na programação. 10 da manhã, pontualmente, eu volto já.
1: 10 horas.
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0: da manhã, 6 minutos. Deixa eu só baixar um pouquinho aqui pra gente já liberar o nosso outro microfone. Vamos conversar com Vando. Como é conhecido aqui em Uricuri, né? Até porque Josivando é demais, viu? Josivando é danado o nome, viu? Diretor de Educação no Trânsito aqui de Uricuri. E aí a minha primeira pergunta, Vando, já diante de tantos questionamentos em relação a tudo que vem acontecendo, como é que vocês estão lidando com tudo isso, né? A gente sabe que não é uma coisa que vai mudar do dia para a noite, né? É um trabalho de educação que é feito a muitas mãos, mas que ainda tá muito distante de ser aquilo que a população precisa, né? E eu estou dizendo isso porque, no caso, Vando também é profissional de educação física, Vando é pai, Vando é esposo, Vando tem filhas e acredito que passe também na pele aí o que a população está reivindicando, né, Vando? Essa questão da educação no trânsito que parece que ainda está muito distante, né? Bom dia.
1: Bom dia, Berg. Bom dia, meu querido. Bom dia a todos os ouvintes dessa rádio. Desde já agradecer, Berg, pelo convite. E é isso, Berg. Uricuri tem mais de 100 anos e vem há mais de 100 anos sendo o trânsito de forma não educativa, né? E aí na nossa gestão, Vitor Coelho agora, muito preocupado com isso, a gente está tentando fazer essas mudanças de forma que a gente comece agora a educar o município de forma geral, o trânsito. E pensando nisso, a gente fez algumas mudanças, como vocês já sabem, em Uricuri, ali no centro, na Praça na Concha Acústica, agora mão única, né? A gente também agora tem orientadores de trânsito fazendo essa orientação na rua, que foi uma reivindicação nossa e a gente conseguiu. Então a gente entende que a mudança no trânsito ela só vai acontecer através da educação em si. E para isso a gente está fazendo esse trabalho. Nossos orientadores estão na rua orientando as pessoas agora sobre as mudanças que aconteceram, que são novas. Não dá para a gente acertar 100% numa coisa que veio errada há mais de 100 anos, né? Então a gente tenta aos poucos conseguir fazer essas mudanças.
0: Numa coisa que há muito tempo talvez nem existia, né, Vando? Nem existia essa questão de tentar se conscientizar no trânsito, né? A gente vê o esforço e eu até parabenizo por o esforço que vocês vêm fazendo e a gente sabe que de fato não é fácil. É um trabalho que encontra ainda uma resistência muito grande, né? E é outro ponto que eu queria que você falasse, né? A que ponto está isso, né? A gente sabe que as mudanças estão acontecendo e que a educação ela é um ponto-chave para essa mudança. Mas caso não haja essa conscientização, pode doer no bolso? Como é que isso pode acontecer?
1: Não só pode, como vai doer no bolso, de fato, né? O que acontece? Realmente tem muito disso aí. O que a gente vê diariamente ali no trânsito, como agora a gente tem mão única, com frequência, muita frequência, vem as pessoas entrando na contramão e ele se dói quando a gente avisa que agora é contramão. Inclusive, esses dias eu tive que parar o carro lá e ficar realmente parado, porque o motorista queria descer. Eu disse, não, agora é contramão. Não, mas tem que ir por aqui. E eu parei o carro, você não vai descer porque é contramão. E ele que ficou com raiva por saber que estava errado, né? E aí acabou parando outro carro do outro lado, interditando que realmente ele descesse na contramão. E aí ele fez a volta com raiva, pé da vida e subiu. A gente vai ver muito disso das pessoas, porque assim, estar errado é horrível, de fato. E aí quando você erra, porque quer, e as pessoas tentam lhe corrigir, você se sente o mais doído ainda. E acaba tendo que se exaltar com outras pessoas. Mas o nosso papel realmente é fazer essa orientação. Agora é mão única, é proibida agora essa direção. E como que as pessoas de Uricuri agora entendam que a gente está fazendo esse trabalho para uma melhora no trânsito em relação a Uricuri. Berg, por exemplo, em frente ao CCA, Uricuri é sabido que lá o trânsito para. Para carro ali, para carro acolá, para pegar aluno, para descer para isso e aquilo. E a gente está fazendo esse trabalho agora.
0: E são duas escolas ali vizinhas, né?
1: Duas escolas.
0: CCA e o São Vicente.
1: Esse trabalho de educação de modo que melhore o trânsito, que o fluxo é o trânsito com mais fluidez. E as pessoas estão compreendendo. A gente recebeu muitos elogios em relação a aquela localização ali, que o tráfego está melhor, que as pessoas estão podendo ir, que os meninos estão trafegando agora a faixa de pedestre agora com mais segurança, porque nossos orientadores, no momento de pico, eles ficam ali em frente à escola CCA e a São Vicente de Paulo fazendo esse trabalho de orientação.
0: Pois é, em relação à questão de monitoramento, né? A gente vê e eu acompanhei até esses dias você postando que o Oricuri também vem investindo na questão do monitoramento, né? Como é que tá acontecendo? Vou até citar um exemplo. A gente sabe que não pode furar um sinal. Que amarelo é atenção. Para quem é motociclista e até para quem não é, a minha menina tem 10 anos, ela já sabe disso. A câmera de monitoramento, ela flagra alguém andando de moto em cima de uma praça. Ela flagra alguém ultrapassando um sinal fechado e colocando em risco a vida de outras pessoas. Já tem multa para isso já? Já dói no bolso já ou não? Ainda é um trabalho educativo?
1: Não, já dói sim. Deixa bem claro para a população de Icuri que as câmeras estão realmente aí para monitorar. Então, se o erro foi assistido, se o erro foi visto lá, por que não corrigir? Então, a gente tem 9 câmeras em Icuri espalhado. Com certeza, vamos adquirir mais câmeras para fazer esse monitoramento. E que as pessoas de Icuri fiquem sabidas já disso, que as câmeras estão em funcionamento e que a gente tem monitores lá 24 horas observando essas câmeras.
0: Pois é, nós estamos começando a debater esse assunto. Por que a gente está trazendo já a partir de hoje? Porque a gente vai tentar ao máximo, durante alguns dias, está batendo muito nessa tecla, com todos os órgãos que estão ali trabalhando diretamente com o trânsito, para a gente ver se acende um pontinho de alerta na cabeça daqueles jovens infratores que andam aí adulterando cano de moto, andam naquelas cinquentinhas em cima de praça, tirando fino em um, tirando fino em outro. Amanhã nós vamos estar recebendo Cícero Lopes, que é diretor de segurança público e viário. Certo? Para quem não entende viário, eu também não vou explicar porque eu também não entendo. Aí, mas é o diretor de segurança pública do trânsito aqui de Oricuri, Coronel Freitas. Através do 7º Batalhão de Polícia Militar, porque nós estamos conversando com o Vando hoje, que está à frente aí da educação no trânsito aqui de Oricuri, mas que outras cidades também relataram desde ontem estarem vivendo a situação da mesma forma, né? Perturbação de sossego e outras coisas. Então, a gente vai debater esse assunto amanhã, continuaremos, teremos entrevista possivelmente com o delegado, representante do DETRAN, meu amigo Ricardo, que tem, eu acho que mais de 40, 50 anos que trabalha, né, nessa parte, pode falar também com conhecimento de causa. Hoje estamos recebendo, e eu agradeço, Wando, pelo convite, e parabenizo a toda a equipe por todo o trabalho que vem sendo feito. E aí eu posso citar em relação ali a próximo do Banco do Brasil, né? Cara, constantemente ali dava um engarrafamento terrível, cara. O pessoal entrava ali à esquerda, ao lado do posto, subindo, e aí os carros vinham descendo. Ninguém queria recuar, dar ré para o outro passar, e ali constantemente era um ponto que tinha engarrafamento terrível, né? E é um ponto de muita movimentação por ser banco, por ser entrada de feira, né? E a gente nota que 95% melhorou ainda ali. Ainda falta alguma coisa? Falta, porque a conscientização ela não vai surgir da noite para o dia, né? Mas é algo que já vem sendo feito, já vem sendo trabalhado, né?
1: Falta sim, Berg. Aos poucos a gente vai corrigindo isso, vai melhorando o trânsito. A exemplo, como a gente já falou que a gente colocou uma única ali na praça, na Concha Acústica, a gente também ainda tem algumas mudanças a ser feito, como por exemplo ali na Rua de Cordeiro, da farmácia, que a gente vai colocar uma única também, né? Atrás do Pedrosa também, que vai ser uma única também. Outra medida que a gente vai implantar logo para melhorar o trânsito.
0: Em torno do hospital ali, como foi que ficou, Wanda?
1: Ali em torno do hospital, no momento ainda a gente não tem o...
0: Não teve, ainda não mexeu, né?
1: Não mexeu ainda não, mas a gente vai mexer também. Tem muitos locais em Oricuri que realmente precisa dessa mudança, porém a mudança tem que ser aos poucos, né? Berg, deixar claro que essas mudanças já eram para ter acontecido desde o ano passado. Porém, infelizmente, o nosso engenheiro de tráfego, ele acabou adoecendo e tardou um pouquinho mais o trabalho. Mas a gente, aos poucos, vai fazendo esse trabalho de mudança. E vão acontecer outras mudanças. Vocês viram agora que está pintado, que tem faixa de pedestre pintada, que tem estacionamento para moto, né, estacionamento para carro. Então essas mudanças pequenininhas vão acontecendo e a gente vai melhorando a fluidez do fluxo de carros e de motos em Oricuri.
0: Cara, como é que vocês estão lidando? A gente sabe que a questão do efetivo ainda é pequeno, né? É, eu estava conversando com você desde ontem e você estava me dizendo que vai haver um pensamento do prefeito de fazer concurso na área da segurança aqui de Oricuri no próximo ano. Há também a intenção de fazer investimento em relação às motos, mas aí eu vou deixar o Vando, diretor de Educação e Trânsito, de lado e vou trazer o Vando, cidadão de Oricuri, pai, né? Como é que você está vendo, Vando, essa questão? E aí a gente vai tirar um pouco o período político, que a gente sabe que isso acontece para todos os lados, certo? Essa questão da perturbação de sossego, né? Que acontece muito. A adulteração do cano da moto. Muitas vezes você chega em casa cansado e você é profissional de educação. Às vezes você chega em casa 10, 11, 12 horas da noite, ainda tem que sentar ali para programar suas aulas, as aulas dos seus alunos, e aí você não consegue descansar porque tem um ou outro que acaba passando com aquelas motos, dando tiro, subindo nas calçadas. Como é que vocês estão lidando também com isso?
1: Bom, Berguin, infelizmente é uma cultura nossa, né, de pessoas ruins mesmo, de verdade, são pessoas que vêm para atrapalhar o sono das pessoas e acaba atrapalhando de verdade. A gente pega muito isso, deixar bem claro que a Guarda Municipal está fazendo o seu máximo, né? Infelizmente ainda é pouco a quantidade de guarda que a gente tem, mas como foi dito pelo prefeito, no aniversário da cidade do ano passado, que teria concurso para o ano, né? Aliás, foi esse ano que ele falou que teria concurso para o ano. E a gente acredita que vai haver mais vagas, para tanto para a parte da Guarda Municipal como para os agentes de trânsito, de forma que a gente agora possa dar uma intensificada e pegar essas pessoas que estão fazendo essa baderna, né? E tentar melhorar um pouco isso, porque acaba atrapalhando realmente a vida das pessoas. É muita reclamação, chega para a gente muita reclamação de pessoas com essas motinhas lá dentro.
0: Vocês têm como proceder, Vando? Porque eu acredito que quando alguém se sente lesado com a situação, eles procuram alguém que possa resolver. E eu acredito que é muito direcionado para a parte de vocês, né? Eu não sei se vocês, de momento, resolvem essa questão ou não, se é o 7º Batalhão de Polícia Militar, porque também é perturbação de sossego. Mas essa questão chega muito a vocês, essas motozinhas agora elétricas que o pessoal está comprando, que não precisa de placa, não precisa de capacete, não precisa de habilitação, aí estão adulterando o cano, estão subindo em praças, estão aí. Cara, eu encontrei esses dias, e aí eu estava relatando aqui no início do programa, um rapazinho, acho que tinha 14 anos, 14, 15 anos, estava aqui no Nossa Senhora de Fátima, na casa de minha mãe, e eu tive que ir embora porque eu me senti extremamente incomodado. E vem na hora acontecer um acidente, ele passando para lá, para cá, subindo nas calçadas, aqui na Avenida 13 de Maio, no Nossa Senhora de Fátima. Então, e aí a opinião, eu não sei se vocês compartilham da mesma. Eu acho que tem que haver uma punição severa, porque quando se prende uma motinha dessa e alguém pode ir lá e retirar, você acaba meio que dando lugar para que a pessoa cometa o crime novamente. E aí eu sou muito rígido, muito direto, né, nessa questão. Minha opinião, acho que deveria ser preso a moto, não ser soltado mais, ou ir para leilão, ou para desmanche, ou para doação, qualquer outra coisa. Se fosse de menor, acho que os pais têm que ser responsabilizados, porque você é pai, mano. Você não vai deixar sua filha de 12, 13, 14 anos estar perturbando o sossego dos outros, colocando a vida dela em risco e colocando a vida dos outros em risco. E isso, infelizmente, acontece muito. Eu acho que vocês lidam muito com muita denúncia em relação a isso.
1: Acontece sim, Berg. Acontece muito isso, das pessoas que estão comunicando a gente em relação a isso. Mas e aquela história? A pessoa liga pra gente, enquanto a guarda chega lá, ele já tem invadido, já tem ido para outro lugar. E a gente só tem a viatura, né? Fica muito difícil um carro pegar uma moto dentro de uma cidade. Mas acredito que logo, logo a gente vai estar melhorando. Assim como o prefeito já anunciou que vai ter um reforço, vai ser adquirir duas motos para a guarda municipal. Então, quando a gente tiver com essas motos em mãos, acredito que será mais fácil cumprir a denúncia, né? A partir do momento que é feita a denúncia, que é ligado, que a gente vai, independente de moto ou de carro, os agentes vão ao local. O problema é que chega lá já não encontra mais, né? Mas com moto fica mais prático. Acredito que a gente vai conseguir resolver muitos desses problemas quando a gente tiver com moto em mãos.
0: E eu vou até trazer um relato, mano, que vai de encontro a isso que você disse, né? Eu tava conversando com um amigo policial militar ontem e ele tava me relatando que lá na cidade de Bolocó, que a grande parte das denúncias vem aqui da cidade de Bolocó também, né? Essa perturbação de sossego. Ele disse que um cara com cano adulterado, fazendo muita baderna, sem capacete. E aí, eles deram ordem de parada, o cara correu. E aí, empreendeu fuga e eles atrás, só que no carro, né?
1: Já é outro crime, né?
0: Pois é. E lá na cidade de Bolocó, tem ruas que são muito pequenas, sabe? São muito estreitas as ruas. E em uma dessas ruas, o cara entrou de vez e ele ia pegando uma senhora que ia subindo na calçada com uma criança, né? Ou seja, olha a gravidade de um acidente que poderia ter acontecido. Ele disse que por conta disso, quando ele tirou um fino na senhora, entrou na rua e tirou o fino na senhora e na criança, a própria viatura foi quem parou, certo? Para prestar ali a atenção à senhora, porque ficou muito assustada, né? E ele acabou empreendendo fuga, né? Então, Com as motos seria mais fácil essa perseguição, né?
1: Exatamente. É um perigo, na verdade. A gente sabe que a vida prevalece, né? E aí você de moto você consegue ser um pouco mais rápido que de carro, exatamente por causa de ruas, de curvas, né? Essas coisas. E a gente não pode deixar que a vida das pessoas fique em risco através da gente também. Então, imagina a gente de viatura correndo atrás de alguém de moto e a viatura que causar realmente um acidente. Então imagina o que é que pode acontecer, né? Então é pensando nisso que é mais difícil através do carro pegar alguém de moto. Por isso que a gente vai esperar as motos chegar para a gente fazer um trabalho mais intensivo.
0: Em relação a essa mudança que vem acontecendo aqui em Ouricuri, foi ponto também de muita reclamação e eu acho que hoje já há uma adaptação, Wando, em relação às lombadas que foram colocadas, né? Eu acho que isso veio também de muita denúncia que vocês recebiam de pessoas que pegavam aí, passavam na moto aí em frente à escola, exemplo da escola do Indígena José Soares, que é ali na Avenida Fernando Bezerra, passavam ali a 100 por hora.
1: É perigoso, né?
0: E já há também a sinalização, é importante dizer, das lombadas que foram colocadas até a saída da cidade, não é isso?
1: Todas as lombadas têm a placa, né? Deixa bem que tem placa de sinalização. O problema é isso, as pessoas hoje estão tão mal acostumadas de andar sem prestar atenção nas vias, que ainda estão nessa forma, mas todas as mudanças que fizemos têm placa de sinalização para identificar quais foram as mudanças que aconteceram, mas as pessoas ainda não enxergam essas placas, por maior que seja, né? Esse é das dificuldades que a gente está tendo, por as pessoas não estar observando as placas de sinalização indicando as mudanças que aconteceram.
0: Vou abordar outro ponto rapidinho antes de lhe liberar. Eu sei que você está meio corrido e amanhã a gente também vai continuar com esse assunto. Mas em relação às paradas, Wando, a gente tem solicitação aqui de Ouricuri e também da cidade de Bolocó em relação às paradas, né? Vamos dizer, a gente costuma dizer, paixão é os donos das ruas. Chega, para o carro em qualquer canto, liga o pisca-alerta, sai, passa não sei quanto tempo, ou até às vezes estaciona em qualquer lugar, em cima de faixa, em frente de garagem. Como é que vocês estão lidando também com isso? Eu acredito que vocês devem receber aí muita, muita denúncia em relação a isso, né? Eu às vezes estou trabalhando ali na Império, vizinho ao Magazine Luiza, e eu vejo muito a questão do trabalho de vocês, né? Muita gente que chega, liga o pisca-alerta, desce, entra nas lojas e aí quem vinha atrás que se vir para desviar, quem vinha atrás que se vir para poder estacionar. Como é que vocês estão lidando com esse tipo de situação?
1: Acontece muito isso e, de fato, é infração de trânsito, é multa. Pegou a situação, inclusive os nossos orientadores de trânsito são orientados a isso. A primeira orientação é vai lá, diz que é proibido, pede para tirar. Não tirou, anota a placa. E a multa vai vir no outro dia. Porque a gente não pode deixar as pessoas acharem que é dono das vias, né? Está acontecendo muito isso. Aconteceu, conversei esses dias com a diretora do CCA, em relação aos pais que param o carro, desce e vai lá dentro da escola buscar os filhos. E aí fica o carro lá no meio da rua e ainda liga o pisca-alerta achando que aquilo ali dá a liberdade a ele de fazer isso. E não dá.
0: É outra coisa, o ligar o pisca-alerta e sair do carro, pode deixar o carro lá?
1: É pior ainda, porque a gente tem a parada ali, que embarque e desembarque, que não tem tempo pela legislação, né? É desceu, fechou a porta, sai. A partir do momento que você desce do carro, você está estacionando. E se você está estacionando no meio da via, é infração de trânsito. E aí eu conversei com o Bel, orientei os meninos do trânsito lá, pede para não parar mais. A primeira informação é educação, pede para não parar mais, diz que é proibido, apesar de que já sabe, se você é habilitado, você sabe que não pode estacionar o carro no meio da via e descer, que aí já não é embarque e desembarque, é realmente estacionamento. Mas dá a primeira orientação, a partir da segunda anota a placa, porque aí já está fazendo porque quer, já é chacota, já está desobedecendo o que a lei diz. Então, a nossa primeira orientação é, não pode, está proibido, procura um lugar, estaciona o carro, desce e vai buscar a tua criança. Nesse momento, a gente colocou uns cones lá para a gente fazer uma via para esse embarque e desembarque e a outra para estar fluindo o tráfego. Essa semana, a gente vai pintar ali, enfrenta o CCA ali, que vai ser proibido agora estacionar. Vamos colocar a placa. Proibido estacionar e vamos botar a plaquinha que é para embarque e desembarque das crianças. Que é uma forma da gente melhorar o tráfego ali no centro.
0: Pois é, em relação a estacionamento, Wando, ali por o centro da cidade, né? Ainda há... eu não sei como é que vocês pensam e deve ter um engenheiro de trânsito que trabalha com vocês e já deve estar estudando isso em relação aos estacionamentos ali na Avenida Antônio Pedro da Silva, ali no entorno do Banco do Brasil, na praça que foi organizada ali a questão do trânsito, né? Como é que vocês estão vendo? Há sim uma possibilidade de futuramente se criar uma zona azul em Uricuri e esse dinheiro ser revertido para melhorias no trânsito? Não há? Porque a gente nota que Uricuri, graças a Deus, tem muito carro, né? Tem. E o pessoal vai para o centro e hoje já encontra uma certa dificuldade para estacionar, né? Porque também não pode estacionar em qualquer lugar. A gente via que antigamente o pessoal chegava, parava, tinha um carro parado, ele chegava, parava o carro atrás. Sabe? Bloqueava a saída do outro, né? Então, há um pensamento em relação a essa questão de estacionamento aqui de Uricuri, não há. A gente vê que cidade aqui como Juazeiro já acontece isso, né?
1: Como eu disse, Uricuri está evoluindo, está crescendo, né? Como você acabou de afirmar, a quantidade de veículos está aumentando, né? Graças a Deus as pessoas estão tendo condições melhores. E é o que acontece, a gente tem muita dificuldade por isso. Por exemplo, como você citou Juazeiro, a gente vai em Juazeiro e procura um lugar para estacionar e anda 10, 15 quilômetros para ir em algum lugar. Aqui em Uricuri, se você for nos três bancos próximos ali, você quer ir de carro. E não dá mais lugar para isso.
0: Tem que parar com o carro dentro do banco,
1: carro dentro,
0: se pudesse.
1: Se brincar, é atendido sentado no banco do carro. Uricuri não é mais para isso, né? A gente vai procurar um estacionamento e resolver seus problemas. Quanto à Zona Azul, realmente é um caso, já estamos pensando em relação a isso, e colocar a Zona Azul ali no centro, né? Já com a dificuldade que a gente tem para procurar estacionamento. Mas aquela ideia, Uricuri é grande, dá para estacionar e resolver seus problemas de pé. O problema ainda é que as pessoas querem resolver dentro do carro. E aí está atrapalhando aí, por isso que acontece esse negócio de estar estacionando o carro na via para ir lá dentro de uma loja, deixa lá o pisca-alerta ligado para ir lá, e não pode. Procura um lugar, estaciona, resolve seus problemas e depois vai-se embora. Porque é melhor do que pesar no bolso. Melhor do que pesar no bolso.
0: Agora 10 da manhã, 30 minutos, Wando, meu irmão. Obrigado demais pela participação, por ter disponibilizado um tempo para poder estar aqui conversando com a gente. Nesse início de bate-papo, amanhã vamos estar recebendo o Coronel Freitas, vamos estar recebendo Cícero Lopes, é diretor de Segurança Pública e Viário, Ricardo Sampaio, que é agente de trânsito do DETRAN, certo? E tem um conhecimento também, como os demais, muito grande. Estamos tentando contato com a doutora Poliana Neri, que é delegada da Polícia Civil Regional, certo? Para ver se ela consegue estar aqui também nesse bate-papo em busca de melhorias no trânsito nas cidades aqui da nossa região. Mas o nosso bate-papo foi muito esclarecedor, certo? E algo mais que você tem a acrescentar, está aí à sua inteira disposição.
1: Berg, só agradecer o convite e a participação para a gente estar dando mais informação em relação ao trânsito de Uricuri. né? É, obrigado. E deixar uma mensagem para esses condutores que andam em alta velocidade, que buscam adrenalina no meio da rua. Pensa um pouco, né? Porque assim, é melhor a gente chegar um pouquinho mais tarde do que não chegar, né? Então vamos pensar um pouquinho, vamos reduzir um pouquinho da velocidade, vamos andar um pouco mais calma. Tem muita criança na rua, tem muito pedestre, né? Tem pessoas que erram às vezes, não por má intenção, errou, passou ali num cruzamento sem prestar atenção, e aí a vida é importante. Então é melhor chegar um pouquinho mais tarde do que não chegar. Essa é a mensagem que eu deixo para vocês.
0: E antes de ser condutor, o cidadão é pedestre, né?
1: Sempre.
0: E aí um fino que ele tira numa senhora poderia ser alguém tirando na mãe dele, né? Numa filha dele, numa irmã, né? Então, a gente precisa também saber se colocar num lugar do outro, né?
1: Não desacelerar, não precisa essa pressa, né? É como isso, é melhor chegar um pouquinho mais tarde do que não chegar.
0: E então, nem esse enchirimento, né? O negócio tá acelerando, tá atirando em moto, né? Isso é negócio de cabo que não tem o que fazer,
1: cima,
0: viu?
1: Cima de praça, por avenida, pra lá e pra cá, e acha que é isso, é bonito, né? E se não, com aquelas motos lá dentro, que a intenção, se for de chamar a atenção de alguma moça bonita, eu acho que ele não está passando de mais um mais um doido no meio da rua, né?
0: Concordo. Esse pessoal que anda aí com as motos aí atirando, viu? Fazendo baderna aí, tem um cara que está procurando ali para bater uma laje, viu? 50 conto, terminou, tomou banho e recebeu o dinheiro, viu? Arrumar um serviço para poder ver se esse pessoal procura o que fazer, viu? Valeu, irmão, obrigado. Valeu, viu? Amanhã. Estaremos recebendo o Coronel Freitas, Cícero Lopes, diretor de Segurança Pública e Viária, Ricardo Sampaio, agente do Detran. Estamos tentando contato com a doutora Poliana Neri, que é delegada regional da Polícia Civil, a gente continuar debatendo sobre esse assunto. Os ouvintes pediram, nós estamos recebendo em nossos estúdios durante esses dias e vamos estar aí, continuar com esses contatos para ver o que pode mudar, o que pode ser feito. Eu ainda compartilho da mesma ideia, eu acho que quando doer no bolso ou não, prendeu a moto, prendeu quem estava praticando a desordem, se for de menor, vai lá e pune os pais, prende um pai, prende uma mãe, aí eu acho que começa a mudar o pensamento da cabeça. Enquanto isso, esse não, meu amigo, os trombadinhos vão tomar conta do mundo aí, viu?
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0: Liberal, agora 10h33, eu volto já.
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1: 10h42.
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0: Vamos lá, estamos de volta na programação 10 da sua liberal, de toda a região, hein? Baixar aqui, retorno pra gente fazer algumas participações, o telefone é 96005000. Bora lá, participação, bom dia.
1: Olá, Beg. Bom dia, mais uma vez, sou eu, Pinto Barra. Rapaz, eu gostei da entrevista do rapaz, viu? Esse general aí falou bonito aí, viu? Muita gente utiliza transporte hoje, moto, pra estar empinando, fazendo baderna. E esse rapaz aí deu um recado. A moça pode ser uma empresária, moça bonita, mas não vá pensar que você vai conquistar ela, né, empinando moto, não. Cara, foi uma entrevista que eu admirei, viu? Eu admirei essa entrevista, porque a gente tem que admitir o que a gente é. Beira de luz, parabéns, meu irmão, tenha um bom dia.
0: Valeu, meu irmão, obrigado, viu, pela participação. É meu Pinto lá na Serra da Pitombeira. Mais uma, produção, vai.
2: Olá, Bergo Dial, Cena Franga, Sítio Bom Princípio, e mandar um bom dia para Amaro em Bobocó, mandar um bom dia para Comadre La Ruba, Serra da Matinha.
0: Valeu, garoto! Mais uma, produção, vai.
3: Zé Bergo Dial, é verdade, Bergo Dial, isso aí tem que tomar umas providências de sair. Eu tava na rua, o pessoal repicou que é em todo canto, a gente sai em todo canto. Aí tem que ter umas providências, né, com isso aí, que não pode acontecer essas coisas que acontecem, não.
0: Eu sei que é a vocês que quando, às vezes, a gente faz tipo, alguns relatos como ontem e hoje eu fiz, tem ainda algumas pessoas que acham ruim, viu? E eu não tô nem dormindo de preocupado, viu? De jeito nenhum. Mais uma.
4: Sou Rosa Nova aqui de Feitoria. Quero ouvir uma música de Zé Vaqueiro, qualquer uma nova, para oferecer para todo o povo de Feitoria, para meus filhos, São Paulo, meus netos.
0: Pronto. Cadê, produção?
5: Eu gostaria de pedir uma música de...
0: A música, Irlanda?
5: Márcio Felipe.
0: Pronto. Pois é, o pessoal reclamando, né? Muito, muito lugar e muita cidade aí sem lei nesse sentido, né? Então tem que de fato acionar os órgãos, é por isso que a gente começou essa série de entrevistas hoje. E amanhã estaremos recebendo aqui em nossos estúdios Coronel Freitas, representando o 7º Batalhão de Polícia Militar, porque tem algumas cidades que não tem a Guarda Municipal de Trânsito, né? Ouricuri e Trindade tem. Se caso alguma outra cidade daqui tiver, manda aí pra mim. Eu tenho conhecimento de Ouricuri e Trindade que tem a sua Guarda Municipal. E o Coronel Freitas, ele responde, vai responder aí, por estar à frente também, ser o enviado aí do 7º Batalhão de Polícia Militar, e responde aí pelas cidades, demais cidades aqui da região, né? Ipubi, Santa Cruz, Santa Filomena, Bodocó, Morelândia, Granito, Exu, Parnamirim. Então, teremos aí a participação do Coronel Freitas, Cícero Lopes, que é o diretor de segurança pública e viária aqui de Ouricuri, Ricardo Sampaio, que é agente de trânsito do Detran. E a gente está tentando o contato com a doutora Poliana Neri, que é delegada regional de polícia civil. Vamos saber se pode ser feita alguma coisa, né? O que que pode ser feito? A quem a gente pode recorrer? Fazer igual o Chapolin Colorado, né? Não é isso aí? Quem será que pode nos defender agora? Ô, Luquinha, tá por aí, irmão?
6: Passando aqui pra pedir um pagodinho e falando, se você não botar meu áudio e o pagode, eu vou terminar.

0: seu carro hoje, amanhã não. Você não vai pro plantão.
1: Não diga esse negócio desse, não.
0: Brincadeira, fofinho. Fofinho, tá 99%, viu?
1: Oh, que boa,
0: mano. Qualquer coisa aqui, vou já funcionar aqui, mando... Mando, vou mandar aqui pra rádio aqui o barulho dele, viu?
1: Manda, pra ver se tá bonito.
0: Valeu, fofinho, tudo.
1: Aí, Luquinhas, a mais. Luquinhas é quem cuida do meu carro aí, né? É quem eu como juiz, que nem diz o outro, né? Rapaz, esses dias eu tava indo pra Santa Cruz, meu carro deu um esquento, meu amigo. E aí, como eu não sei mexer em carro, né? Eu encostei ele, chamei o guincho, mandei trazer. Levou lá pra Luquinhas. Tá pra lá mexendo devagarzinho. Na paciência de Jó que ele tem. 10h55 da manhã, uma hora dessa, ele já deve estar se organizando pra ir almoçar. Ele sai pra almoçar entre 10h30 e 11 horas da manhã. Mas ele chega de 9, viu? Aí sai 10h30, 11 horas da manhã. E aí quando é 2h30, 3 horas da tarde, ele volta, né? Oi, Berg, bom dia! Serrolândia. É, para, às vezes parece que não tem polícia, viu? É, para combater esse tipo de coisa, né? De zoada de motos, né? Vamos lá, continua participando com a gente. 96005000 é o telefone para você participar. Vamos colocar a música de Luquinhas aí, produção. Aquele gosta, para dar ânimo a ele, para ver se ele passa um tempinho aí, pelo menos das 11 aí, antes termina o meu carro hoje, ó. Cadê Ronaldo, hein?
2: O coraçãozinho de...
1: A Ronaldo tá perigoso,
3: ai,
1: viu?
3: Meu Deus!
4: A gente não tinha combinado isso,
2: Bruno. Ah, cara, agora segura.
1: Ei, Ronaldo, meu amigo. A larra do Luquinhas, né?

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Essa foi pra Luquinhas. A RL Automotiva. 11 da manhã, 2 minutinhos, bloco comercial e eu volto rápido.

0: Geral, agora 11 da manhã, mais 3 minutos. 11 da manhã, 3 minutos. Olha, vamos à programação da festa de Santa Edviges, que acontece do dia 7 de outubro, ou seja, desde ontem, até o dia 16. Hoje tem a segunda noite. Noiteiros, família Aurora, Dona Nadir, família Batista, família Portela, família Romana, família Oliveira, família Lima, família Peto, família Miranda, família Sinhar, família Bento, pastoral litúrgica e coroinhas. Comunidades convidadas: São José Operário, Jardim Rocha, Nossa Senhora do Carmo, Vila Poço Verde e São Vicente Ferrer, Virgínio. Animação: Grupo Sagrado Coração de Jesus, quermesse, aí os noiteiros e toda a comunidade. E o pregador de hoje é o nosso queridíssimo Padre Paulinho. 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

0: agora, 11:21. Bloco comercial e eu volto rapidinho com muito mais.
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0: 10h40.
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0: nossa frente só tem você. 11:45. 11:45. Finalzinho do nosso programa. Lembrando que amanhã. Vamos estar recebendo o Coronel Freitas, Cícero Lopes, que é diretor de segurança pública aqui de Uricuri, Ricardo Sampaio, que é agente do Detran, e ainda estamos tentando contato com a doutora Poliana Neri, que é delegada regional de Polícia Civil aqui da nossa região, para a gente falar um pouco, debater esse assunto que os nossos ouvintes nos passaram sobre perturbação de sossego, barulheira de motos, tudo isso e muito mais, né? Valeu, gente, a seguir tem o Jornal da Liberal em sua segunda edição, a apresentação de Chico César e Ana Paula Freitas. Valeu, beijos e abraços pra todo mundo e pra mulher de seu Raimundo. E eu
1: tô te ligando, amigo.

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1: Meio-dia.
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3: Agora, meio-dia, mais 2 minutos.
4: 12 horas, 2 minutos.
3: Boa tarde, quinta-feira, hoje, dia 8 de outubro de 2026. Começa agora pela Rádio Libera FM, a segunda edição do Jornal da Liberal, numa apresentação de Chico César e Ana Paula Freitas. Boa tarde, Chico.
4: Boa tarde, Ana, e boa tarde a todos os ouvintes do Jornal da Liberal de toda a região do Araripe.
3: E vamos aos principais destaques da tarde de hoje.
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4: MEC Cultura abre chamada de 5 milhões de reais para saberes tradicionais.
3: Olha, o MEC autoriza funcionamento do IFPE Campos Bezerros com investimento de 19 milhões de reais.
4: Processo seletivo 2027 do Campus Ouricuri do IF Sertão PE segue com inscrições abertas até o dia 30 de outubro.
3: Inscritos automáticos no Enem escolhem idioma até o dia 18 de outubro.
4: E no seu Honda 99 de hoje.
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3: Honda 99, a gente traz em destaque uma ação da FICO que prendeu suspeitos de liderar grupo criminoso.
4: 3 homens são mortos e 1 fica ferido durante noite violenta.
3: Essas e outras informações que movimentaram o sertão de Pernambuco em destaque a partir de agora no seu Jornal da Liberal.
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3: Uma excelente tarde, sejam todos bem-vindas e bem-vindos ao nosso Jornal da Liberal em sua segunda edição, com muita notícia, com muita informação e sua participação. Você sabe que tem vez e voz, pode interagir com o nosso Jornal da Liberal, mandando aí a sua mensagem de texto ou de áudio para participar do nosso Libizap no 87996005000, é o telefone que você também interage conosco aqui na programação da sua Liberal.
4: Estamos chegando nesse início de tarde quente de quinta-feira para deixar você por dentro do que acontece no nosso país, no nosso estado e também na nossa região com o nosso jornal em sua segunda edição. Sejam bem-vindos e bem-vindas. Obrigado a você pelo carinho e pela sua audiência.
3: Hora então de conferir o nosso intervalo comercial. Não sai daí que a gente volta já.
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7: Liberal FM agora, 12:10.
8: 12:10, horário oficial de Brasília.
7: Agradecendo a você pelo carinho, pela audiência, onde quer que você esteja sintonizado na nossa programação. Estamos chegando para deixar você muito bem informado e, claro, interagir com você, ouvinte, também aqui no nosso jornalismo. Dúvidas, críticas, elogios, sugestões de melhorias, fique à vontade também para interagir conosco e participar aqui do nosso Jornal da Liberal, seja em sua primeira, seja em sua segunda edição.
8: E a gente abraça você pelo carinho, pela sua audiência, onde quer que você esteja aí com o seu rádio ligado, aqui na nossa programação. Avisa aí, vai avisando geral que o nosso jornal em sua segunda edição já está no ar. Avisa para os seus amigos, amigas, também para os seus vizinhos e vizinhas, seus familiares, que o nosso jornal vem aí com muita notícia para deixar você muito bem informado.
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7: Olha, Chico, e a gente chega nesse nosso primeiro bloco de notícias para trazer muita informação aqui no nosso Jornal da Liberal. Inclusive, a gente vai trazer muitas informações hoje sobre educação e investimentos através do MEC, né? A gente vai trazer todos os informes para os nossos ouvintes aqui no nosso jornalismo, agradecendo, né, pelo carinho e também pelas participações, mas falar de algo que é tão importante, que é cultura e também educação, e que tem chamada aberta no valor de 5 milhões para saberes tradicionais.
8: Verdade, Ana. O prazo para as inscrições na chamada pública do ciclo de saberes e conhecimentos tradicionais, populares e também das artes já começou e se estende até o dia 24 de outubro. O investimento total para os selecionados é de 5 milhões de reais. A iniciativa conjunta dos Ministérios da Educação e da Cultura visa apoiar os projetos das instituições federais de ensino superior voltados à difusão aí dos saberes e fazeres das culturas populares brasileiras. Além, né, disso, são reconhecidos os mestres, né, e mestras que atuam como guardiões desses conhecimentos, pela sua importância para a formação, preservação e garantia da diversidade cultural no país.
7: Olha, os projetos devem fortalecer os vínculos entre as comunidades regionais, as escolas públicas e o ensino superior para promover a circulação de saberes, o reconhecimento dos territórios culturais e a construção coletiva do conhecimento. Para participar, cada instituição deverá apresentar apenas uma proposta desenvolvida em parceria com mestres das culturas tradicionais e populares e das artes. Essa parceria, Chico, pode ser de forma individual ou por meio de associações e coletivos.
8: Além disso, as propostas precisam integrar atividades em três linhas de atuação, que compreendem as escolas, instituições de ensino superior e os territórios dos mestres. Há 10 prazos de execução aí, né, das propostas, será de até 12 meses, né, a contar aí da data do anúncio. E para mais informações sobre a chamada pública, você vai ler o edital aí, né, que está disponível no site do Mapa da Cultura do Governo Federal.
7: Olha, Chico, e a gente começa trazendo essa informação porque hoje a gente tem uma referência aqui na nossa região do Araripe, né? Iniciou pelo museu lá, né, na região de Santa Cruz da Venerada, né? O museu que traz informações aqui da nossa região se expandiu com os grupos aqui no município de Oricuri, inclusive, né, muitos pontos de cultura. A gente teve a oportunidade de conversar com o Júnior Baladeira, com o Ramírio Nunes, né, com o pessoal do artesanato, né, a Nilzinha, né, o Chico e tantos outros, né, que fazem parte ali do grupo de artesãos, né, a gente fala artesãos e artesãs, né, mas é uma associação que hoje, né, abraça diversos gêneros, né, e que leva, Chico, né, esse modelo, digamos assim, de empreendimento, né, não só a valorização cultural, mas também de repasse de conhecimento. Você, né, teve a oportunidade, assim como eu, de conhecer e de conviver com o mestre Aprígio, né, formado ali em couro, né, muitos dos chapéus, dos gibãos e tantas outras, né, artes que foram feitas ali pelas mãos do mestre, né, e de conhecimento que foi repassado para filho, para neto, né, alguns trabalham nessa área, outros, né, não, mas a gente teve a oportunidade de conviver. Que bom seria, né, se em vida, né, ele tivesse sido, por exemplo, um professor, né, convidado nessas escolas, para ganhar, claro, via,
8: né, pelo governo do estado, né, Ana?
7: Né, e eu digo assim, via governo federal e governo estadual, para repassar esse conhecimento, né? Ele foi reconhecido como alguém muito importante, né, que contribuiu muito para a cultura e para a valorização.
8: Tipo, uma lenda viva, né?
7: É uma lenda viva, né? Eu tenho até medo, viu, cultura, Chico, né, quando a gente diz assim, dessa homenageada em vida, é muito importante, mas quando dizia assim, olha, tá sendo ali homenageado, né, eu sou meio cismada, né, porque da nossa região,
8: é verdade, Ana, é
7: sempre foi,
8: né,
7: assim, depois dessas homenagens, né, pouco tempo depois o mestre nos deixou, mas é importante esse reconhecimento e propostas como essa, né, que vão integrar atividades, né, para que possa repassar conhecimento. Então, você imagina quantas pessoas não têm oportunidade financeira de ter esses cursos profissionais antes e agora esses profissionais, além do reconhecimento do MEC, né, do Ministério da Cultura e também da Educação, vão ter também ali uma forma de divulgação do seu material.
8: É, você falou do museu lá em Santa Cruz, né? Eu não sei as outras cidades ou os municípios aqui da região, né, se tem realmente também um museu. Aqui eu sei que não tem em Oricuri. Se tem, eu não estou sabendo. Tem, Ana?
7: Um não, museu aqui em Oricuri? Não, que eu saiba não, né?
8: E tantos artistas, né, que fazem a cultura popular do nosso município, a gente não tem um museu até para contar a história do município, né?
7: Eu digo um museu como a gente tem, por exemplo, né? O museu de Luiz Gonzaga. A gente tem algumas Iaxu. Casas, né? Que o pessoal.
8: A Iaxu conta só a história mais do museu mais. De Luiz Gonzaga, né? Um mas museu... será que conta a história do município também, Ana?
7: Não, né? Sei. Pelo menos eu não sei como é que está ultimamente, Chico, né? Tem muito tempo que eu não visitei o museu, né, de Luiz Gonzaga, mas para dizer do quanto que é importante nessa valorização. Aproveitar e mandar um abraço para a nossa amiga Luzia.
8: Luzia,
7: né?
8: É verdade.
7: O pessoal aí de Poço Dantas. Né, que estão sempre aí acompanhando também
8: nossa
7: a nossa programação.
8: Nosso amigo Neil está aí de Poço Dantas. Aquele abraço para ele também e toda a família.
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8: O IMEC autoriza o funcionamento do IFPE Campos Bezerros com investimento de 19 milhões de reais.
7: É, além do campus, né, que a gente tem aqui na nossa região de Araripina, sendo construído também do IF Sertão, o Ministério da Educação, MEC, autorizou oficialmente o funcionamento do Instituto Federal de Educação, Ciência e Tecnologia de Pernambuco, o IFPE Campos Bezerros, no Agreste de Pernambuco. A autorização foi publicada por meio da portaria número 733. A sede da unidade já está em construção na área do Parque Poliesportivo do bairro Santo Amaro 2, próximo à Escola Técnica Estadual Maria José Vasconcelos, a Aete Bezerros.
8: Pois é, Ana, as atividades já começaram por lá, né? As atividades acadêmicas do campus já começaram, mas em um espaço provisório, enquanto a sede aí definitiva é construída. Atualmente, a unidade funciona na Escola Municipal José de Góes, onde são oferecidos cursos de formação inicial e continuada, voltados para instalação e manutenção de infraestrutura de carregamento de veículos elétricos e também para eletricistas de sistemas de energias renováveis, com formação para a instalação de sistemas fotovoltaicos.
7: O Campus Bezerros representa um investimento de mais de 19 milhões de reais. A unidade faz parte da expansão da Rede Federal de Educação Profissional e Tecnológica e tem como objetivo ampliar o acesso à educação pública e gratuita e à formação profissional e acadêmica na região. Quando estiver pronta e em funcionamento pleno, a sede deverá atender mais de 1.000 estudantes nos níveis médio, técnico e superior, com formação profissionalizante.
8: A área destinada ao campus tem mais de 33 mil metros quadrados. A estrutura prevista inclui blocos e salas de aula, laboratórios, setor administrativo, biblioteca e auditório. O projeto também contempla vestiários, quadra poliesportiva coberta, campo de futebol, quadras de areia e estacionamento aí para carros, ônibus e motos.
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8: Agora 12 horas 19 minutos.
7: Meio-dia mais 19 minutos.
8: Olha o processo, vamos falar sobre o processo seletivo 2027 do campus Ouricuri do IF Sertão PE, que segue com inscrições abertas até o dia 30 de outubro.
7: E a gente vai saber mais detalhes, Chico César, dessa informação com o presidente da comissão local do processo seletivo 2027, Farnésio Castro, também no nosso jornalismo.
9: Olá, pessoal. Estão abertas as inscrições para o processo seletivo 2027 do Instituto Federal do Sertão Pernambucano, campus Ouricuri. As inscrições podem ser realizadas até o dia 30 de outubro de 2026, exclusivamente pela internet, no site inscrições.seletar.com.br. Ao todo, são 244 vagas, sendo 172 vagas para o ensino médio integrado. Essa modalidade médio integrado são para os estudantes que estão concluindo o Fundamental 2, no caso, o nono ano, agora em 2026, e vão para o ensino médio a partir de 2027. Ou seja, ele faz o ensino médio dentro do IF junto com o curso técnico. E aí, no ato da inscrição, ele escolhe qual curso técnico ele quer fazer. Então, nós temos aí quatro opções de cursos. Informática, nos turnos manhã e tarde. Agropecuária, manhã. Agroindústria, manhã. E edificações também no turno da manhã. E também estamos ofertando 72 vagas para os cursos subsequentes de agropecuária, sendo 36 vagas para o turno da manhã e 36 para o turno da tarde. Com relação à documentação, para os candidatos do ensino médio integrado, o candidato deverá ter em mãos um documento da escola contendo as notas de língua portuguesa e matemática do sétimo e oitavo ano do ensino fundamental. Ou seja, no ato da inscrição, o candidato deverá anexar uma declaração ou histórico escolar contendo as notas do sétimo e oitavo ano, português e matemática. Por quê? porque a seleção ela é feita pelas notas do histórico escolar do 7º e 8º ano, português e matemática. Então, todos os candidatos, fiquem atentos, no ato da inscrição deverá anexar esse documento da escola, e esse documento deve ter assinatura do responsável pela escola, carimbo da escola, carimbo de quem assinou, e deve ser uma foto ou escaneado de forma bem legível, para que não haja problema na análise desse documento lá mais na frente, para que ele não seja indeferido, né? Na modalidade subsequente, a documentação, no caso da escola, para quem já terminou o ensino médio, o necessário é colocar as notas do terceiro ano do ensino médio, português e matemática. E para quem está estudando ainda, que conclui o ensino médio esse ano, deverá anexar as notas do primeiro e segundo ano do ensino médio, português e matemática. Não deixe para a última hora, faça já a sua inscrição e venha estudar no Instituto Federal do Sertão Pernambucano, Campus Ouricuri. Acesse inscrições.seletar.com.br e participe do processo seletivo 2027. 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
7: Obrigada, Farnese, pelas informações.
11: Importante, né, Ana?
7: Muito importante, né? E também ao Felipe Olino, que sempre faz essa ponte aqui, né, entre o jornalismo da Liberal, os nossos ouvintes, e a instituição de ensino do Campus Ouricuri. Chico, falar em educação, né, em Campus Ouricuri, uma verdadeira tragédia, agora, né? Tragédia, né, aqui para o estado de Pernambuco. Para quem não sabe ainda, olha, teve um incêndio, né, em um dos prédios, dos muitos prédios aí da Universidade Federal. Vale lembrar, Chico César, que esse não é o primeiro incêndio, né? Isso é o terceiro, né? Só nesse ano de 2026. E tem investigação.
11: Foi na noite de ontem, viu, Ana?
7: Surgindo, né? Devido aí esse grande incêndio, dessa vez de grandes proporções, viu, Chico César?
11: É verdade, de grandes proporções. E nas matérias a gente vê, Ana, os professores chorando, né? Porque perderam muita coisa em termos de pesquisas, viu? Que tinham aí já acumulado há bastante tempo, né? A Polícia Federal investiga se houve crime no incêndio que destruiu o prédio da UFPE. Reitor estima o prejuízo de 100 milhões de reais, perda irreparável, viu, Ana?
7: É, Chico César, trágico, né? O terceiro incêndio que atingiu a Universidade Federal de Pernambuco em uma semana vai ser investigado pela Polícia Federal, que apura se foi uma ação criminosa. O fogo causou um prejuízo de 100 milhões de reais em equipamentos e causou a perda de 20 anos de pesquisas científicas, de acordo com o reitor aí, Alfredo Gomes. Ele, né, disse que tinha muitos equipamentos dentro do prédio, sobretudo no primeiro andar, e absolutamente tudo foi destruído pelo incêndio. Cremos que nós tínhamos ali aproximadamente 100 tipos diferentes de pesquisas, assim como amostras que se acumulam ao longo de 20 anos. Então, é uma perda irreparável para a Universidade Federal de Pernambuco e para as pesquisas ali desenvolvidas por mestrandos, doutorandos, na iniciação científica e também pelos nossos professores e professoras, disse o reitor aí à imprensa.
11: A perda é realmente irreparável, viu, Ana? As chamas, né, destruíram aí o antigo edifício da Diretoria de Inovação e Empreendedorismo, DINE, que fica na cidade universitária, na zona oeste do Recife. E o prédio abrigava aí laboratórios de fármacos, né, informática e genética, além do núcleo de pesquisa em inovação terapêutica, viu, Ana?
7: E o incêndio, ele não deixou feridos, Chico César. De acordo com o UFPE e com o Corpo de Bombeiros, que enviou 5 viaturas ao local para combater as chamas, trabalho que foi finalizado somente 5, Chico, às 5 horas já da manhã de hoje.
11: É verdade. Disse o seguinte ele, né? E a gente vai repercutir aqui no nosso jornal a fala do reitor. O fogo tomou conta aí de tudo, né? O pavimento superior e também de uma sala no pavimento inferior, viu, Ana?
7: É, Chico, na verdade, a fala do major, né? Do Corpo de Bombeiros, né? O Melquisedec Calado, ele disse que tinha alguns laboratórios no pavimento inferior que a gente conseguiu preservar, aprisionando o fogo. O incêndio ficou confinado na estrutura do prédio e todos os imóveis adjacentes não tiveram, Chico, sequer nenhum dano, viu?
11: Pois é, e em nota, a UFPE, né, a Universidade Federal de Pernambuco, informou que por conta aí dos tipos de produtos armazenados no prédio, o fogo se alastrou rapidamente, A reitoria da universidade contou que ainda não identificou a causa inicial do fogo, mas acionou aí a Polícia Federal para investigar o caso.
7: Olha, é muito trágico uma situação como essa, né?
11: A gente vê as fotos, os professores chorando, viu, Ana?
7: A Polícia Federal, inclusive, afirmou, Chico, que manteve tratativas com o reitor da UFPE e o comandante do Corpo de Bombeiros. A equipe de peritos federais se deslocou até o UFPE, objetivando realizar exame no local. O inquérito policial está sendo instaurado a fim de apurar todas as circunstâncias e causas também prováveis para esse incêndio.
11: Pois é, esse é o terceiro, a polícia vai descobrir se foi ou não, viu? Provocado mesmo por alguém, né?
7: Olha, e a Universidade Federal de Pernambuco informou que entrou em contato com os Ministérios da Educação, que é o MEC, o Ministério da Ciência, Tecnologia e Inovação, em busca de contornar os danos provocados pelo incêndio, né? O ministro da Educação, Leonardo, também lamentou esse incêndio, dizendo a seguinte fala.
11: Recebemos com tristeza a notícia do incêndio. Felizmente não houve aí feridos. Estamos aí em contato com a reitoria da Universidade Federal de Pernambuco e acompanhamos as investigações para apurar as causas do incêndio. Colocamos o MEC à disposição para prestar todo o apoio necessário. Nossa solidariedade à comunidade da UFPE, postou aí o ministro, viu?
7: E
11: a gente vê o prédio aí como ficou, né, Ana?
7: Verdade, né? O incêndio aconteceu próximo à casa do estudante da UFPE. E de acordo com relatos de alunos, a fumaça entrou nas residências e gerou, inclusive, temor, Chico. Um estudante, né, deu entrevista dizendo que não estava no campus no momento do incêndio, mas compartilhou que testemunhas contaram que amostras de estudo sobre a Covid-19, o autismo, o câncer e até o transtorno déficit de atenção com hiperatividade, que é o TDAH, foram inclusive perdidas. Disseram ainda que o fogo começou amarelo, depois azul, roxo, e ninguém sabia o que era. Era muita fumaça com cheiro horrível de fósforo com químicos. E mandaram mensagem pedindo para saírem do local, porque tinham medo de alguém se intoxicar. Os seguranças, né, da instituição começaram a bater nas portas do prédio para ver se tinha alguém lá dentro. E se fosse cedo, teria muita gente ainda realizando o projeto, né? Que o pessoal. Sempre
11: pesquisa,
7: estuda lá, né?
11: Né?
7: Declarou assim um dos estudantes de onde aconteceu o incêndio, né? De grandes proporções. Infelizmente, né? Com esse trágico aí, com essa trágica perca, né? De tantos materiais de pesquisa, mas pelo menos, felizmente, não houve registro de feridos, né? Pelo menos no prédio aí que abrigava diversos laboratórios com pesquisas em diversas áreas, como essas que a gente citou para você aqui no nosso Jornal da Liberal.
11: Pois é, Ana. O prejuízo maior não é só financeiro, vamos dizer assim, na parte estrutural, né? Como a gente viu aí, 100 milhões de reais, mas também no lado das pesquisas, né?
7: Muito, muito, viu, Chico? E 3 incêndios somente em uma semana.
11: Somente em uma semana. Este, né, é o terceiro incêndio registrado na UFPE em uma semana. No dia 30 de setembro, né, chamas se alastraram aí no laboratório do Departamento de Física. Ninguém ficou ferido. Segundo a instituição, a suspeita é que o fogo tenha sido aí causado numa câmara aí de alta temperatura usada para o aquecimento aí de substâncias. No domingo, dia 4, o outro incêndio foi registrado no laboratório aí de citogenética e evolução vegetal, no Centro de Biociências, e também não houve vítimas, viu, Ana? E ontem foi praticamente aí no lado de laboratório, né?
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7: Olha, a gente vai trazer aqui a fala do reitor, né, publicada.
11: Ele que é ouricuriense, né?
7: Ouricuriense, né? É. Professor Alfredo, né, conhecido muito aí na Universidade Federal, né, reitor já há bastante tempo. E a gente vai trazer, né, aqui também no nosso Jornal da Liberal, né, a fala dele em entrevista para algumas emissoras, para alguns veículos de comunicação. E a gente traz essa fala também aqui no nosso jornalismo.
12: A gente ainda não sabe a origem, né, a causa do que provocou o incêndio, né? No entanto, funcionava no primeiro andar do prédio aqui, os laboratórios ligados ao NUPIT, que é o Núcleo de Inovação Terapêutica, que trabalha com fármacos. Havia muitas amostras, muitos equipamentos, então nós perdemos uma quantidade considerável de equipamentos aqui, e amostras ligadas à dissertação e teses também, que perdemos. Né? Havia também laboratórios aqui que mexeram com a questão na informática, né, na computação, e perdemos os equipamentos e os dados nessa parte. O Corpo de Bombeiros está atuando, já fez o controle e a contenção do incêndio, né, e nós estamos avaliando, ele passou a informação aqui, que na parte direita do do térreo, né, ainda é uma área fria, ou seja, eles não tenham tido impacto, certo? Estamos então avaliando a parte inferior do prédio, que é o térreo, né? Quero aproveitar o momento falando com você, né, para mais uma vez prestar minha solidariedade aqui a todos os professores e professoras, os pesquisadores, pesquisadoras, mestrandos, doutorandos, iniciação científica, que trabalhavam nos laboratórios aqui, que perderam, né, meses e anos de dedicação por meio dos dados. Então fica a minha solidariedade, me colocando à disposição junto com toda a nossa equipe para a gente se reunir e, obviamente, tentar dar o apoio necessário, né, da universidade, assim como já conversamos também rapidamente com o Ministério da Educação, né, tem um apoio também.
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7: Vale lembrar, né, que ele concedeu nessa fala ontem a veículos de comunicação enquanto a equipe de bombeiros, né, e de resgate buscava, né, Chico, saber se tinha alguém ainda, né, na ocupação do prédio e tentando também amenizar as chamas. Afinal de contas, não se sabia ao certo, né, o que teria provocado, ainda não se sabe ao certo o que teria provocado. E como disse, né, a estudante na fala dela, né, que poderia inclusive, né, pessoas sofrer com intoxicação, porque está se tratando de laboratórios, então tem muitas amostras, tem muitas pesquisas, muitas teses, são mais de 20 anos, assim como produtos, digamos, comum, tem aqueles produtos tóxicos e, infelizmente, né, não se sabe ao certo ali o que provocou esse incêndio, que, por enquanto, caminha ali por uma linha de investigação da polícia, né, que pode ter sido criminoso, mas não há ainda uma confirmação da Polícia Federal. Lembrando, como a gente está tratando de um campus federal, né, requer, Chico, também a vara federal. Né? A governadora do estado, inclusive, emitiu nota também, né, falando sobre esse episódio, dizendo, né, que junto, né, a Polícia Civil e a Polícia, né, como um todo, polícia a federal, responsabilidade, né, do perícia, estado de Pernambuco, ia trabalhar em parceria, né, com a todo Polícia Federal, junto, né, para que possa, né, buscar os responsáveis e punir conforme a lei aí. Terceiro, né, Chico, imagina aí o quanto que é difícil para esses professores e estudantes, gente que está aí há 2 anos, terminando ali o curso, né, só para apresentar a sua pesquisa e tem aí suas amostras, né, indo, né, infelizmente, assim, como que ninguém nunca estudou, que nunca parou, e agora meio que recomeçar tudo do zero, quando se tiver ali equipamentos, né, amostras e começar tudo de novo. E algumas, infelizmente, não tem como voltar mais, viu, Chico?
11: É como o reitor falou, Ana, são meses, anos perdidos.
7: É, tem, né, gente que é mais de 20 anos de
11: verdade,
7: pesquisa, né, professores.
11: Meses e anos,
7: né,
11: perdidos aí nessas pesquisas que poderiam servir para nós no futuro.
7: Para todos, né?
11: É, para nós no futuro, pode ter certeza disso. E aí chega um incêndio desse e se alastra pelo prédio e acaba aí com o sonho de muitos daqueles que estavam lá trabalhando para isso, né?
7: Infelizmente, né? Nossa solidariedade, né? O reitor, né, professor Alfredo Aquino, né, Oricuriense, a todos os estudantes, né, principalmente, né, os que estavam aí com suas pesquisas, né, infelizmente, que foram ali atingidos pelo fogo.
11: O professor chorando, viu? O professor chorando.
7: É de se imaginar, a gente chora que nem está lá, né, que nem faz parte no sentido de ter pesquisa e tudo mais. Imagina essas pessoas que deram sua vida, né, pela educação, pela instituição. Meio-dia 34 tem intervalo e a gente volta já.
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7: Liberal agora, meio-dia, mais 35 minutos, agradecendo a você pelo carinho, pela audiência, acompanhando sempre o nosso Jornal da Liberal, seja em sua primeira, seja em sua segunda edição. 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
3: Liberal agora, 12:45.
4: Repita a hora certa, 12:45.
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4: E a gente segue a deixar você muito bem informado. Fala sobre inscritos automáticos no Enem, que escolhe idioma até dia 18 de outubro.
3: É, os estudantes inscritos automaticamente no Enem têm até o dia 18 de outubro, domingo da semana que vem, Chico, para escolher a língua estrangeira da prova, inglês ou espanhol. Para isso, basta acessar a página do participante do Enem na internet e indicar a opção de preferência.
4: O candidato que não fizer a escolha dentro aí do prazo terá de fazer a prova de inglês e não será possível alterar, segundo o Instituto Nacional de Estudos e Pesquisas Educacionais Anísio Teixeira, INEP, responsável pelo exame.
3: Olha, quem são esses candidatos? Bom, essa é uma novidade do Enem 2026. Todos os alunos que estão concluindo o ensino médio da educação pública foram inscritos automaticamente no exame. O objetivo dessa medida, segundo o Ministério da Educação, é aumentar a participação dos estudantes para o uso do exame no sistema de avaliação da educação básica. Com essa novidade, o INEP vai aumentar o número de locais de aplicação das provas. Serão cerca de 10 mil escolas a mais.
4: As provas do Enem 2026 serão aplicadas nos dias 8 e 15 de novembro. Lembrando que as notas do Enem podem ser usadas para ter acesso aí ao Sistema de Seleção Unificado, SISU, e ao Programa Universidade para Todos, o ProUni. Além disso, os estudantes podem utilizar a nota em processos seletivos relacionados ao Fundo de Financiamento Estudantil, o FIES.
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4: Vamos falar agora sobre o mosquito da dengue, porque 49,2% dos municípios avaliados estão em alerta, viu?
3: É um levantamento do Ministério da Saúde com 3.732 municípios brasileiros apontam que 49,2% deles estão em situação de alerta ou risco para a presença do mosquito Aedes aegypti, transmissor da dengue, chikungunya e também zika. Os dados mostram que a maior parte dos focos está em recipientes presentes no dia a dia da população, vasos, Chico, e pratos de plantas. Garrafas e outros que acumulam água correspondem a 42,3% dos criadouros identificados. Na sequência, aparecem caixas de água e tonéis, pneus e resíduos sólidos, incluindo garrafas PET, latas e entulho.
4: Pela manhã, na primeira edição, falamos sobre o sarampo e agora sobre a dengue, né? Este é o segundo ciclo do LIRA, levantamento rápido de índices para o Aedes aegypti, realizado entre maio e agosto, que identifica os principais tipos de criadouros do mosquito e orienta as ações de vigilância, prevenção e controle de acordo aí com a situação encontrada em cada município.
3: E com a aproximação do verão e as condições climáticas associadas ao Ninho, os resultados dos dados ajudam estados e municípios a se prepararem, Chico, para o período de maior risco do mosquito e mostram ainda que a população tem papel importante na prevenção. É importante identificar e eliminar locais que possam acumular água.
4: É, Ana, agora dados aí do Ministério da Saúde apontam que o país registra aí queda de cerca de 70% nos casos prováveis de dengue em 2026, na comparação aí com o mesmo período do ano passado. Até 26 de setembro, foram contabilizados 470,5 mil casos prováveis no país, contra 1,5 milhão no mesmo período do ano passado. Também houve redução aí de 43% nos registros de chikungunya e de 35% para zika no mesmo período de comparação.
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4: Vamos falar agora sobre o Dia Mundial da Visão, que alerta para doenças oculares.
3: É celebrado hoje, Chico, quinta-feira, dia 8, Dia Mundial da Visão. Está reforçando a importância da conscientização sobre a perda da capacidade visual. Segundo a Organização Mundial da Saúde, OMS, cerca de 2 bilhões e 200 milhões de pessoas no mundo vivem com algum grau de deficiência visual. O dado mais alarmante é que, em pelo menos 1 bilhão desses casos, o problema poderia ter sido evitado ou ainda não recebeu o tratamento adequado.
4: Entre as principais causas estão em problemas bastante conhecidos como miopia, hipermetropia, astigmatismo e catarata. Também entram nessa lista doenças como glaucoma, retinopatia diabética e degeneração macular, condição mais comum entre idosos. Além de comprometer a saúde, a dificuldade para enxergar afeta a rotina, os estudos, o trabalho e até a economia. E segundo a OMS, a perda de produtividade relacionada à deficiência visual gera um prejuízo de mais de 400 bilhões de dólares por ano em todo o mundo.
3: E muitas doenças oculares evoluem de forma silenciosa, Chico, e sem sintomas iniciais. Por isso, o diagnóstico precoce e o acompanhamento regular com especialistas são fundamentais. Um oftalmologista do Hospital de Olhos enumerou hábitos que ajudam a manter a visão saudável. No dia a dia, a gente deve ter cuidado de não usar muita tela. Tentar sempre que usar telas, fazer um repouso, olhando

0: hoje, portanto, Dia Mundial, né, da Saúde dos Olhos, viu, Chico César?
1: Nós estamos aqui usando óculos, né? Não, sabe
0: tá
1: não.
0: Aqui, tá os dois.
1: Nós estamos aqui usando óculos, né?
0: No meu caso, a miopia,
1: eu
0: o seu.
1: O meu também, né?
0: Então, pronto, tá feito, então, a gente tá em empate aqui no jornal. No Dia Mundial da Visão, então, esse alerta, né, para as doenças oculares. 12h51, intervalo, a gente volta já.
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2: Meio-dia e 57.
3: 12h57.
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3: Começa do Ronda Ação da FICO. Prende suspeitos de liderar grupo criminoso.
2: Dois homens de 33 e 47 anos foram presos nesta terça-feira e quarta-feira em Petrolina e Caruaru, em Pernambuco. Eles são apontados como líderes de um grupo criminoso investigado por tráfico de drogas, lavagem de dinheiro e agiotagem. A ação foi realizada pela Força Integrada de Combate ao Crime Organizado em Pernambuco, com apoio da Diretoria de Inteligência da Polícia Civil.
3: Os mandados foram expedidos pela Justiça de Orocó, no sertão do estado. E o primeiro suspeito foi detido na tarde da última terça-feira no bairro Cidade Universitária, em Petrolina. O segundo foi localizado na tarde de ontem no bairro Universitário, em Caruaru. Os dois ocupariam posição aí de alta hierarquia na organização criminosa. As prisões integram aí um novo desdobramento da Operação Roça, deflagrada em 18 de março deste ano. Os presos foram encaminhados ao sistema prisional, onde permanecem à disposição da Justiça.
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3: Última do Ronda de hoje, três homens são mortos e um fica ferido durante noite violenta.
2: Três homens foram assassinados na noite desta terça-feira em Petrolina, no sertão de Pernambuco. Um dos crimes aconteceu no bairro José e Maria e um duplo homicídio ocorreu em uma chácara do Núcleo 9 do projeto de irrigação Senador Nilo Coelho, na zona rural.
3: No bairro José e Maria, um homem, né, de 50 anos foi encontrado morto na rua Ilha Solteira. Ele tinha ferimentos causados por faca. Já na zona rural, né, outro homem, só que esse de 28 anos, tá certo, e outro de 27 anos, foram mortos a tiros. Uma terceira pessoa, que não teve o nome divulgado, também foi baleada e levada para um hospital da região.
2: As vítimas do duplo homicídio bebiam na chácara quando duas pessoas encapuzadas entraram pelos fundos do imóvel e atiraram. Os criminosos fugiram em seguida. A 25ª Delegacia de Homicídios da Polícia Civil abriu inquérito para investigar a autoria e motivação dos três assassinatos.
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3: E assim chegamos ao final da segunda edição do Jornal da Liberal dessa quinta-feira, hoje 8 de outubro, pela 99,5 Rádio Liberal FM.
2: Sede Pubi, Rua da Matriz, número 50, primeiro andar no centro.
3: Sucursal em Ouricuri, Avenida Fernando Bezerra, 419, primeiro andar centro.
2: Uma produção do Departamento de Jornalismo da Liberal FM.
3: Coordenação geral de Neto Rodrigues.
2: Direção de programação, doutora Lorena Kelly.
3: Amanhã, às 7:30 da manhã, você acompanha o Jornal da Liberal em sua primeira edição.
2: Também amanhã, ao meio-dia, estaremos de volta ao Jornal da Liberal, segunda edição.
3: A apresentação de Ana Paula Freitas.
2: E também do Chico César.
3: Na sequência, vem Antônio Carlos. Carlos, um debate bola.
2: Obrigada a todos pela sintonia.
3: Excelente tarde, um forte abraço e até amanhã, se Deus quiser.
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1: 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Hoje, quinta-feira, 10 de outubro de 2026, começando por aqui pela 99.5, mais uma edição do seu Debate Bola, que traz todas as novidades do futebol nessas últimas horas no Brasil e no mundo, com a apresentação de Antônio Carlos. Vamos aos principais destaques de hoje. No Campeonato Brasileiro, Corinthians perde para Internacional e aumenta risco de rebaixamento. Vitória vence Chapecoense por 4 a 0 e respira. Botafogo perde em casa para Vasco e tem chance de sair do rebaixamento. Cruzeiro vence São Paulo e aumenta a crise no Morumbi. Santos e Flamengo abrem a rodada de hoje. Promessa de grande jogo. Flamengo para segurar a liderança, Santos para continuar embalado. E muito mais jogos aqui no seu debate. Vamos falar também da demissão de Fernando Diniz no Corinthians e já tem nome para substituição. Tudo isso e muito mais aqui na sua revista eletrônica esportiva em todos os dias. A partir de agora, começa o seu Debate Bola de quinta-feira.
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1: Meninos e meninas que gostam do bom futebol, a partir de agora nós estamos chegando com o seu Debate Bola de quinta-feira com muitas novidades, muita coisa boa por aqui. Vamos falar do Campeonato Brasileiro, porque meu amigo, meu Corinthians está dando trabalho. Meu Corinthians está dando trabalho. Está correndo risco, está correndo risco. Cairemos, eu espero. Você é o meu comentarista de hoje, participa do nosso WhatsApp 996005000. Manda alô pra quem você quiser, faz seu comentário, participa do nosso programa. Está começando a partir de agora o seu Debate Bola de quinta-feira, que vai com um rápido bloco comercial e dentro de instantes nós estaremos de volta. Mais aqui na sua revista eletrônica esportiva e todos os dias do seu debate. Não sai daí, eu volto já.

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Tá bom. Vamos começar esse programa que é melhor.

0: já estamos de volta com o nosso debate bola de hoje. E meus amigos, bem que esse programa é só meia hora, né? Eu espero que continue assim, é. Hoje eu espero que passe mais rápido do que o normal, viu? Estamos de volta com o seu debate bola de hoje para falar de Campeonato Brasileiro. E mais um técnico cai nesta sequência do campeonato. Porque é assim que acontece, mais derrotas do que vitórias dá em demissão. Fernando Diniz tem aí o seu raio-x negativo pelo Corinthians no Brasileirão da Série A. Sequências de derrotas do Corinthians expõe padrão de queda nas retas finais. Ao encerrar sua passagem pelo Corinthians, Fernando Diniz atingiu uma marca incômoda em sua carreira. O treinador acumula mais derrotas do que vitórias no Campeonato Brasileiro, somando todos os seus trabalhos na elite do futebol nacional. São 243 partidas disputadas com 90 vitórias, 58 empates e 95 reverses. Rendimento consolidado em 45% de aproveitamento. À frente do Corinthians, a campanha registrou aí 19 jogos, somando 6 triunfos, 4 empates e 9 derrotas, em torno de 38,6% dos pontos. O índice supera passagens por Atlético Paranaense, Cruzeiro e Vasco, além do primeiro trabalho no Fluminense, e também não teve muito êxito em campeonatos brasileiros. Os únicos trabalhos em que o treinador obteve saldo positivo de vitórias no Brasileirão foram no São Paulo, de 19-21, e em seu segundo ciclo, no Fluminense, de 22-24, marcado pela conquista da Libertadores da América. E aí, Fernando Diniz aí já tem aí um mau índice em relação às suas vitórias. E o Corinthians define alvo para substituir Fernando Diniz. Timão quer novo comandante de imediato para clássico contra o Palmeiras. O Corinthians tem Ramon Dias como favorito para assumir o comando técnico da equipe após a demissão de Fernando Diniz. O treinador argentino ganhou força nos bastidores do clube e aparece como principal opção da diretoria para ocupar o cargo. Livre no mercado, Ramon Dias é visto pelo Corinthians como uma opção para assumir imediatamente o comando técnico da equipe. O clube tem pressa para definir o substituto de Fernando Diniz e considera o argentino uma alternativa rápida para o momento em que o clube vive agora. Outro fator que fortalece o nome de Ramon Dias é sua passagem anterior pelo Corinthians. O argentino deixou uma avaliação positiva pelos resultados conquistados, incluindo o título do Campeonato Paulista, e ganhou força entre as opções analisadas pela diretoria. Ramon Dias comandou o Corinthians em 60 partidas com 31 vitórias, 16 empates e 13 derrotas, alcançando 61% de aproveitamento. No período, a equipe marcou 94 gols, médias de 1,6 por jogo, e sofreu 62 com média de 1,0 por partida. O time também terminou 20 confrontos sem ser vazado, o que representa 33% dos jogos disputados até agora. Após deixar o Corinthians, o treinador argentino trabalhou no Olímpia do Paraguai e no Internacional. As passagens, no entanto, não foram marcadas por resultados positivos. O Corinthians também avalia o nome de Silvinho como opção para assumir o comando técnico da equipe. Embora o treinador apareça atrás de Ramon Dias, sua preferência também é a preferência da diretoria. Silvinho esteve à frente da equipe entre 21 e 22 e em cerca de 8 meses no comando do Timão. O treinador dirigiu o clube em 43 partidas com 16 vitórias, 4 empates e 13 derrotas, alcançando aí 48% de aproveitamento. Após deixar o Corinthians, o técnico assumiu a seleção da Albânia e conseguiu classificar a equipe para a Eurocopa de 2024. Após terminar a liderança de seu grupo nas eliminatórias, foi apenas a segunda classificação do país para a competição em sua história. Ao todo, Silvinho comandou a seleção albanesa em 34 partidas com 15 vitórias, 7 empates e 12 derrotas, além de 40 gols marcados e 30 sofridos. E o Corinthians, ele quer uma rápida ação. O executivo do futebol, Marcelo Paes, afirmou que a diretoria iniciará imediatamente a busca por um substituto para Fernando Diniz. A intenção é contar com um novo comandante já para o clássico contra o Palmeiras, marcado para domingo, dia 11 de outubro, pela 30ª rodada do Campeonato Brasileiro. Vamos trabalhar de imediato para buscar um novo comandante para o clássico de domingo. Precisamos vencer. Eu particularmente estou muito triste. Tentamos, mas infelizmente chegou o momento. Vamos de imediato sair daqui e buscar um novo nome, disse aí Marcelo Paes. Ele também ressaltou a necessidade de uma reação imediata da equipe, principalmente nos jogos como mandante, diante da situação do Corinthians na tabela de classificação. Disse o seguinte: uma decisão precisava ser tomada, precisamos de um fato novo, precisamos voltar a pontuar, ser protagonista dentro de casa. Felizmente, não vinha acontecendo. Foi aí o ponto chave que afirmou aí Marcelo Paes. Agora, não sei se vocês se recordam, mas isso a gente já vinha cantando aqui no nosso programa, né? Quando Ramon Dias assumiu o Corinthians, eu como torcedor fui um dos primeiros que disse que não gostava do nome, e realmente não gostava, né? Claro, se mostrou muito competente, mas é um treinador que brigava sempre para se afastar da zona de rebaixamento. Graças a Deus acertou a equipe e conseguiu aí uma vaga na Libertadores e voltar para a Copa do Brasil, que no outro ano seria campeão. Agora, a diretoria daquele momento foi muito covarde com o Ramon Dias em demiti-lo após uma derrota mas também após um título, né? O Ramon Dias saiu do Corinthians depois de conquistar o Campeonato Paulista, coisa que fazia muito tempo que não conquistava, em cima do seu principal rival, que é o Palmeiras. Então, não havia motivos de demitir o Ramon Dias naquele momento, né? Então, o Corinthians demite o Ramon Dias, traz o Dorival Júnior, que na minha opinião fez um ótimo trabalho, embora também não gostasse do nome, também não gosto do nome do Dorival Júnior, mas conseguiu dois títulos que ninguém esperava em cima do Flamengo, viu, Silvinho? Do Flamengo, do Flamengo. E isso teve aí, foi visto com bons olhos. E aí vem as polêmicas novamente com jogadores e aquela coisa toda. E o Corinthians demite novamente um treinador porque o jogador começa a fazer corpo mole, não joga, e quem paga é o treinador. O certo, que é uma mania do futebol brasileiro em relação a isso, mas que é muito feio, né, gente? É muito feio, porque quem paga o pato é o treinador. Minha opinião, é o terceiro treinador que é demitido por conta de jogador. No Corinthians que eu estou falando, não vou falar nem dos outros, né? Dorival Júnior foi um. O próprio Fernando Diniz também, claro que foi, né? Claro que foi. O Silvinho, na minha opinião, foi um também, né? Entre outros e outros treinadores que saíram do Corinthians por conta de jogador que não quis jogar. Aí você traz um fator importante. Desses, os últimos demitidos trouxeram grandes resultados. Até agora o Fernando Diniz não tem entregado esses resultados. E não é o estilo do Corinthians, né? Se vocês me permitem, vamos ser sinceros, o estilo do Fernando Diniz não é de clube algum do futebol brasileiro. Algum. O Fernando Diniz conseguiu uma Libertadores com o Fluminense em relação a isso, e depois nada mais. Nada mais. O grande título do Fernando Diniz foi a Libertadores com o Fluminense, com aquele estilo, e só ganhou isso mesmo. Então, assim, não é todo time do Brasil que consegue jogar esse estilo que o Fernando Diniz quer, né? Então, isso é preocupante, né? Acredito eu que possa ser bons nomes, tanto o Fernando Diniz, aliás, o Ramon Dias, quanto o Silvinho. Na minha opinião, o Ramon Dias ainda melhor, né? Minha opinião. mas já traz aqui uma notícia de imediato. Olha só, problema. Ramon Dias tem 6 jogos de suspensão no STJD. E caso seja contratado, o Corinthians pode enfrentar uma batalha jurídica para escalá-lo já no próximo jogo. Então, já tem um problema aí com Ramon Dias. Né? O rapaz, ele tem uma suspensãozinha, coisa besta. Né? Que é, hein? Que esses meninos já estão por aqui, hein? Neurisvan, eu vou falar, né? Eu vou falar que o Vasco ganhou. Vocês acham que eu não ia falar? Não é todo dia que o Vasco ganha, não, viu?
1: Oi, Carlos, você hoje não tem direito de tirar onda de ninguém, não, viu? E seu Corinthians perdeu, meu Vasco ganhou.
0: Não sei que
1: aí
0: milagre.
1: Aí bota dor, aquela música lá, como é, como é? Vai cair, vai cair. Eita, Toy Carlos, cai, cai, homem, é Série B.
0: Vai não, vai não.
1: Pode se aprontar pra jogar Série B, o ano que entra.
0: É, né? Vocês estão acostumados por lá, acha que nós também? Não, né? Vai cair, vai cair, vai cair. Não é assim não, meu Deus, não é assim não. Vai cair, vai cair. Olá, aqui tá. Vai lá,
2: boa tarde, Antônio Carlos. É, meu. Respeite meu Vascão, viu?
0: Mais um?
2: Respeite meu Vascão. Você deixa de falar mal do meu Vascão porque eu sou o Corinthians. Tá aí, ó. Tá levando desvantagem.
0: É calmo.
2: Você respeita o meu Vascão e o Vasco de Padre Rogério. Senão. Você se atrapalha.
0: Olha.
2: Geraldino aqui do Bodocó.
0: Um abraço, Geraldino. Valeu. Obrigado pelo carinho.

0: que o Corinthians não ia cair.
1: E não vai.
0: E a não sei quantos meses atrás alguém caía no Vasco, eu acho que agora você caiu, viu?
1: Acho que não, hein?
0: O Vascão tá subindo e o Corinthians descendo.
1: Tenha calma. Tenha calma.
0: Dá um alusão aí pra Zé Chico, Zé Grande. E todos os vascaínos do Bodocó. Cuida pra cuidar, bichão. Cuidado pra tu não cair pra Série B.
1: Faz medo, não.
0: O Zinhaide vai cair e é só sair pra você.
1: Vamos ver no final do campeonato, viu? Vamos ver, vamos ver. Quem mais? Quem mais? Diga, meu amigo Hamilton.
2: Mano, tô em casa. E a Milton? Pois é, eu tô em casa. Eu já disse a senhora aí, foi? O Corinthians mal São Paulo tá disputando os dois com o time mais ruim, né? Aí eu acho que esse é o Corinthians.
1: Não.
2: Se com esse brincar, vai ser rebaixado, viu? Aí é de arrombar, né? Desse jeito.
1: É, fica olhando meu pois Corinthians aí, e não olha o seu São Paulo, não, viu?
2: Esse tá meio ruim, tudo bem, né?
1: Fica olhando meu Corinthians. Meu
2: alôzinho pra Antônio Bruno, lá em Cacimba Nova. Meu alôzinho pra Ciana Franca.
1: Não, Antônio Bruno pois só é. Participa quando o São Paulo ganha.
2: É, vamos ver como é que é essas coisas. Tá complicado esse time, tá? Desse jeito, no Brasil.
1: Eu vou mandar um abraço, um alô aqui pro Antônio Bruno. É porque ele só participa de vez em quando. Só quando o São Paulo ganha. Aí o São Paulo demora, né? Não é direto que o São Paulo tá sempre ganhando, né? O meu amigo Amil. Acontece, né? Olha, eu já vi gente subir. Mas igual o Santista.
3: E aí, Antônio Carro, errou o peio, viu? Eu falei que era peio, viu?
1: Que peio!
3: Aí, viu? Hoje o Santos degola o Flamengo, viu? Nós vamos dar nem 2-0 no Flamengo hoje, viu?
1: Tenha calma.
3: O Corinthians já foi, né? Fernando Diniz deu tchau, viu?
1: Tenha calma, tenha calma. Tenha calma que as coisas só começaram. Vem mais.
4: Boa tarde, Antônio Carlos. Aqui é o Nego de Alaíde, da Serra da Palma 1. Como é que fica o jogo? Como é que fica o Palmeiras hoje? Ele joga hoje? Um alô pra Pita Pitobeira, pra Citões Ser Rolando. E um bom serviço aí pra vocês, que eu não tô bem bom. Mas o resto tudo em paz. Falou, meu irmão? Pois é, deu uma. Diga assim que eu tô mandando um alô pra ele lá na Pitobeira. E pra Citões Ser Rolando, já aí. E um bom serviço aí pra você. Falou aí, uma boa tarde.
1: Boa tarde, valeu, obrigado. O Palmeiras joga hoje contra o Bahia, né? Recebe lá na Arena Nubank, né? Nubank Park. Né? Os jogos de hoje serão Santos e Flamengo, Fluminense e Curitiba, Atlético Paranaense e Atlético Mineiro e Palmeiras e Bahia. Jogo importante para a liderança do campeonato, viu? Muito importante porque é de três jogos tem aí favoritos às primeiras colocações, né? Porque o Flamengo é o primeiro colocado com 60 pontos, o Palmeiras está logo atrás com 57, um pouco mais distante está o Atlético Paranaense com 49. Então, são jogos importantes aí para quem briga na parte de cima da tabela. Vamos ver o que vai acontecer nesse jogo tão importante aí de Santos e Flamengo. Minha opinião, o Santos tá se recuperando muito rápido, meus amigos. Muito rápido, né? As contratações feitas aí por Neymar e companhia, né, João? Por Neymar e companhia estão funcionando, né? Então, Santos já se afasta da zona de rebaixamento com uma facilidade muito grande. Eu acredito que agora já possa estar aí sonhando com novos ares, né? O Santos já é o 8º colocado, para você ter uma ideia. E o Corinthians é o 16º, é o primeiro na zona de rebaixamento. Então é muito complicado a situação de Corinthians, mas Santos agora está embalado. O Santos pode beliscar sim a liderança do Flamengo, viu? Pode ajudar o Palmeiras, viu? Pode ajudar o Palmeiras, sim. Né? Isso vai acontecer. Aí são outros 500 que a gente nunca vai saber.

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1: Olha, eu quero mandar um abraço, sabe pra quem, rapaz? Lá pro meu amigo Jean, rapaz. Lá no sítio Traíras, é. Jean, meu amigo Daguinha. Essa turma corintiana. O popular Antônio Calado, que de calado não tem nada. É. Calado era meio começador, viu? Era não, é. É. É. Ele tomou um banho de formol, né? Porque ele não muda nunca. É a mesma cara de sempre. Meu amigo Antônio Calado, um abraço, obrigado. Meu amigo José, participando do nosso programa, boa tarde, obrigado. Quem mais está por aqui? Bebeto Tucano, participando conosco, boa tarde. Raimundo Marcos do sítio Jacubodocó, estou ouvindo o programa Debate Bola, que você tem uma ótima tarde, abraço para você e Lidiane Samara. Puxa o carro, Antônio Carlos, tenha calma. Manda um abraço também pro meu amigo Bebeto Tucano, ligado no nosso debate mola. Ei, João, o Flamengo vai dar 2-0 no Santos. Olha aí, João, ó. Aí, ó, aí, tá vendo? Não sou eu que estou provocando, viu aí? Tô me entendendo das coisas, irmão. Depois você fica dizendo que eu fico provocando confusão, né? E eu fico alimentando a confusão aqui no nosso programa? Jamais. Quem sou eu pra isso? Quero mandar um abraço também, olha, gente. Graças a Deus, boas notícias aí do Tonzinho Cipa. Tonzinho Cipa está se recuperando bem, né? Já vai ser transferido para internamento, já está sendo bem medicado, tudo bem. Daqui a pouco, se Deus quiser, está de volta aqui no nosso Debate Bola, tá bom? Obrigado a todos pelas orações. Daqui a pouco o nosso Tonzinho Cipa está de volta. O São Paulino com mais cara de corintiano que eu conheço vai estar de volta, tá bom? Quero mandar um alô também, rapaz, para toda a turma sempre ligado conosco aqui no município de Pubi. É, a turma que gosta de um futebolzinho, sempre ligado, participando com a gente fica feliz demais. Quero mandar um abraço também, rapaz. Sabe para quem? Para toda a turma de um grupo de WhatsApp. E vou dizer uma coisa. Eles começam a conversar às 5 da manhã e não para. É de 5 às 5. Eu não sei como é que esses rapazes aí aguentam, não, viu? A turma lá do Cachaça Futebol Clube. O nome já diz, né? O nome já diz tudo. Manda um abraço pro José Felipe, Vanderlan, quem mais? O Alejandro, que é o flamenguista. Meu amigo, o Alejandro, o cara é flamenguista doente, viu? Mas ele vive pra duas coisas: torcer pro Flamengo e secar o Corinthians. Só pra isso. Um abraço pra toda a turma lá do grupo Cachaça Futebol Clube. Ah, meu amigo, lá tem de tudo, olha. Tem São Paulino, corintiano, flamenguista, botafoguense, palmeirense. Tem tudo, meu amigo. Não sei se tem alguém que torça pro Internacional. Não sei se tem. Não sei. Quem sabe? Aqui em Pubi eu conheço dois, né? Torcedores do Internacional. 13 horas 29 minutos. Puxa o carro, Antônio Carlos. Vamos embora.
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1: Chegamos ao final de mais uma edição do seu Debate Bola nesta quinta-feira, 8 de outubro de 2026, pela 99,5 Rádio Liberal FM, com sede em Pubi, na Rua da Matriz, 50, primeiro andar no centro, sucursal em Ouricuri, na Avenida Fernando Bezerra, número 419, primeiro andar no centro. Uma produção da equipe de esportes da Rádio Liberal FM, com direção geral de Neto Rodrigues, direção de programação de doutora Lorena Kelly, com a apresentação de Antônio Carlos. Você vai ficando aí com o Baú da Liberal. Logo após tem Nayara do Carmo no seu Conexão. Às 16 horas vem chegando ele, Paulo Everardo, informação da 99. A todos, uma ótima tarde e até amanhã, se Deus quiser. Tchau, gente, até amanhã.
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1: Boa tarde, meus amores, muito boa tarde pra vocês. Conexão Liberal tá começando aqui pela 99,5. Eu, Nayara do Carmo, te faço companhia a partir de agora, nessa quinta-feira, dia 8 de outubro, dia do nordestino. Então, aplausos pra todos nós nordestinos. Nordestinos com muito orgulho e agora com muita música boa pra você curtir e deixar essa tarde ainda melhor. E ó, gente, hoje tem novidade, viu? Hoje tem o sorteio de uma caneca do segundo Festival de Cerveja de Serra Branca. Então, se você quer participar desse sorteio, é muito simples. Você vai mandar uma mensagem para o nosso LibZap, o 879-9600-5000, e só vai dizer quando é que vai acontecer o Festival da Cerveja. Então, manda a sua mensagem e diz, ó, eu sou fulano de tal, moro no sítio tal, na rua tal, em algum lugar, e o dia do Festival da Cerveja vai ser esse aqui. Aí você vai dizer o dia, eu não vou dizer a data. Não vou dizer a data porque aí você tem que mandar o áudio, participar com a gente, ou pode ser mensagem de texto também, pra você concorrer a essa caneca do segundo Festival de Cerveja de Serra Branca. E pra entrar no clima da festa, vamos começar com ele, Ciel Rodrigues, atração confirmada da festa de Serra Branca essa semana, hein?

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1: Libera FM, agora 2 horas e 12 minutos. Boa tarde.

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1: Body Splash com 212, Fernandinha Rei Vaqueiro e Wesley Safadão. Teve também Marília Tavares, Buquê de Espinhos pra gente curtir no início do programa, que já tem participação do ouvinte aqui. Muito boa tarde.
2: Boa tarde, Nayara, aqui é Hamilton.
1: Oi, Hamilton. Nayara,
2: passa a música de Leandro Leonardo. O Tapas e Beijo.
1: Sim.
2: Daqueles anos 90, ela. Eu lembrar o tempo quando eu estava em São Paulo.
1: Oh.
2: A falecida a Ciana Franga, Antônio Bruno, a Zé Painha corintiano, pois é, o Corinthians tá ruim de Zé Painha,
1: oh,
2: tá
1: rapaz.
2: Ruim das pernas.
1: Mais homem.
2: Alôzinho pra Terezinha, pra Vanilda, pra Dena Lacerda de Mundeu, pra Cida, pra Miriam, pastor da Serra do Brejo.
1: Tá certo, Hamilton. Um abraço pra você. Quem tá aqui comigo também é o Zé do Som, lá da Serra dos Felicianos, em Araripe, Ceará, pedindo música do Amado Batista pra oferecer a todos os seus familiares. Um abraço pra você, meu querido. Tem mais mensagem de áudio chegando. Boa tarde.
3: Boa tarde, Nayara. Aqui quem fala é Pedro, da Fazenda Magalhães. Eu
1: Oi,
3: queria
1: Pedro.
3: Pedir uma música aqui. Meu amigo aí, cara velha, qualquer um, só pra nós ouvir aqui no curral mesmo. Oferecer aí pra Nego Pio, Diego, Bebê, Pedro, o Vaqueirinho do Exu, Didil, João Carlos, Pedro e Dia. E pra você, que é uma ótima locutora. Cuida,
1: muito obrigada. Cuida, rapaz. Um abraço pra você, Pedro, e toda a galera da Fazenda Magalhães.
4: Boa tarde, Nayara.
1: Boa.
4: Aqui é Maísa de Serra Branca.
1: Ah.
4: E o Festival de Cerveja de Serra Branca acontecerá sábado, dia 10 de outubro. E eu quero mandar um abraço para todos os ouvintes da Rádio Liberal FM.
1: Pronto, participando do nosso sorteio que vai ter no final do programa, viu? No final do programa a gente vai estar sorteando uma caneca do Festival de Cerveja, a segunda edição do Festival de Cerveja lá de Serra Branca. E para você participar é muito simples, você vai mandar um áudio ou uma mensagem de texto dizendo que data é que vai acontecer o Festival de Cerveja. Você vai lá bem bonitinho, rapidinho, você participa, pede a sua música e também diz quando é que vai acontecer o segundo Festival de Cerveja de Serra Branca. É essa semana, mas você tem que dizer a data certinha para participar. Então vai interagindo, vai participando. Daqui a pouquinho tem mais participação do ouvinte, então já sabe, né?

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0: FM, agora 2h40. Você curtiu o som de Leandro e Leonardo, Entre Tapas e Beijos. Teve também Amado Batista, Borboleta Azul. Agora tem você, ouvinte, participando. Muito boa tarde.
1: Boa tarde, Nayara. Nayara, eu gostaria de ouvir, Nayara. Leonardo, ligo lá em casa, ouvi oferecer a cena desse bom princípio. O Cabeça Branca, palpito lá do bar. Nego Delaílto, Paulo Amaro, pra você e pra todos da Liberal. Valeu!
0: Valeu, rapaz!
2: Boa tarde, Nayara, sou Cícia do Sítio Manuína. Hoje eu quero ouvir a música de Jorge Salgueiro, Mulher Bandida. Vou oferecer meu esposo, que é o Francisco, meu filho, meus irmãos, Negona Noricuri, Amara em Bodocó, minha sogra Maricinha de Cupim, meu João Francisco no Sítio Caraí, Vestério Jorge lá no Sítio São Bento, Malena, Sítio Morim, pra você. E passe minha música, viu? Que você não passou ontem, não. Tenha boa tarde.
0: Tá certo, minha querida.
3: Tá, daqui é vim aqui no algodão. Mandar um alô aí pra Pio, Diego, Deputado e Chupeta. E Vaqueirinho da Chuva, hein? Paga a grade do homem, Vaqueirinho, pra Chupeta.
0: Ê, rapaz, tem gente devendo aí, é?
4: Meu amigo aí.
5: Boa tarde, Nayara. Aqui sou o Jefferson do Sítio Manuíno. Gostaria de ouvir a música do Zezé de Camargo e Luciano. Pra mudar a minha vida. Só pra me lembrar do Goiás. No Estradão. Dentro de um ônibus.
0: Passeio da Lua. Show de bola. Um abraço pra você, meu querido Jefferson, participando. Boa tarde.
6: Boa tarde, minha amiga Nayara. Boa tarde, família liberal e todos os ouvintes e todos os nordestinos. Aqui, Silvério de Bodocó. O verso de hoje é meu e faz jus ao dia do nordestino. Ele diz assim: eu sou nordestino, sim. Gosto de um aguardente. Meu sotaque é natural. Me orgulho do meu oxente. Não sou melhor nem pior. Simplesmente diferente. Gosto de comer torresmo e um cuscuzinho com ovo. Tem gente que não gosta disso. Tô nem aí pra esse povo. E eu garanto a você que se em outra vida eu nascer, é nordestino de novo. Cuida, Nayara. SFS, assim, gela homenagem ao dia do nordestino, que é nóis. Valeu.
7: Nayara, e continuando na vibe do nordestino, queria cantar uma toada que diz assim: já bebi água de pote, fiz badog e arapuca. Matei formiga e mutuca, criei galinha e capote. Na mata lacei garrote, no campo vesti gibão. Na roça catei feijão e no coxo engordei suíno. Eu também sou nordestino do jeito que vocês são. Companheiro, eu fui criado numa choupana da roça. Feliz na minha palhoça, como um príncipe no reinado. Dos trabalhos no roçado eu trago por recordação os calos que tem nas mãos de quando eu era menino. Eu também sou nordestino do jeito que vocês são. Cuida, Nayara, feliz dia do nordestino.
0: Feliz dia do nordestino, meu povo. Ó, além de mandar esses áudios homenageando todos nós, ele também tá participando, viu, do nosso sorteio. Ele disse aqui, ó, que o Festival da Cerveja será neste sábado, dia 10 de outubro, e que ele quer ganhar essa caneca. Tá certo, meu querido, seu nome já tá participando aqui do nosso sorteio. Final do programa, vamos estar sorteando uma caneca para o segundo Festival de Cerveja, que acontece em Serra Branca. E você, para participar, é muito simples, é só dizer em que data é que vai acontecer o Festival da Cerveja. Já tá na cara. Mas o que importa é você participar. Me diga aí qual é a data certinha e você vai estar participando desse sorteio. Daqui a pouco tem mais participação do ouvinte aqui na rádio da região do Araripe, Liberal FM.
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0: E agora, 3 horas, pontualmente.
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0: Hora do nosso Baú da Liberal e hoje, dia do nordestino, nada melhor do que lembrar que ser nordestino é carregar uma história, uma cultura e um jeito de ser que a gente reconhece de longe. É ter orgulho da nossa terra, da nossa simplicidade, da nossa força e principalmente desse povo trabalhador que nunca perde a humildade. E a nossa homenagem hoje vai em forma de música do ano de 1993 da banda Mastruz com Leite e Raízes do Nordeste. Porque quem conhece as suas raízes nunca, nunca esquece de onde veio. Música.

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1: Estilizado, minha história. Teve também Marcela e Rayane, Flores e Espinhos. E você já está participando do nosso sorteio de uma caneca para a segunda edição do Festival de Cerveja de Serra Branca. Se ainda não tá, vai participar agora, viu? Manda a sua mensagem de texto, a sua mensagem de voz para o Libzap, o 879-9600-5000. E você vai me dizer em que data vai acontecer o segundo Festival de Cerveja de Serra Branca. Só uma dica pra vocês: amanhã é dia de festa lá, viu? Amanhã vai ter Ciel Rodrigues, Caninana do Forró e Pisadinha Pai e Filho. E o Festival da Cerveja, normalmente, costuma ser um dia após a festa. Então, já dei dica suficiente. Vai mandando a sua mensagem me dizendo a data certinha pra você participar, porque agora tem participação do ouvinte. Boa tarde.
2: Oi, Nayara. Boa tarde. É Zuleide, aqui do sítio Meleiro. Passa a música pra mim ouvir com Zé Vaqueiro. Eu acho que é DNA do Mato. Oferecer pra minha esposa, Ailton, pra meus filhos, é pra toda a minha família e pra você, que é uma ótima locutora. E feliz dia do Nordestino. Tenha uma boa tarde. E bota meu nome aí nessa caneca, Nayara. É o Festival de Cerveja, acho que é sábado. Tenha uma boa tarde.
1: Uma ótima tarde pra você, minha querida. Vai ser sábado, mas que data é sábado? Que dia do mês é sábado? Diga aí pra você participar. E ó, tem mais participação do ouvinte aqui, ó. Raimundo Marcos do Sítio Jacu em Bodocó, pedindo música com Caninana pra oferecer pra todos os, a galera que tá curtindo o programa e desejando os parabéns para os nordestinos e nordestinas. Ele também tá participando do nosso sorteio, colocou aqui, ó, o Festival da Cerveja de Serra Branca. Será sábado, dia 10 de outubro. Um abraço para você, Raimundo Marcos. Tem mais mensagem de áudio.
3: Oi, Nayara. Boa tarde. Eu sou a Marilene, Santa Cruz da Venerada. Nayara, oi. Eu quero que tu passe a música de Amado Batista, Como É Bom Amar Você. Eu ofereço para minhas colegas em Santa Cruz da Venerada. E para você, que é um ótimo locutor, nota 10. E para todos os ouvintes da Liberal, e uma boa tarde.
1: Uma ótima tarde para você, Marilene. Ó, tem mais mensagem de áudio chegando. Boa tarde.
4: Manda alô para a Ciana, lá no Cidmo Príncipe, na Pitobeira, Camila para Lívia. A música hoje, meu Magalhães, eu olho aqui pro Bia. Boa tarde.
1: Valeu, Hélio. Lenilson no Sítio Queimadas em Santa Cruz, já venerada, pedindo música de Raça Negra para oferecer aos seus pais, para a galera aqui da Liberal FM, todos os ouvintes. Uma ótima tarde para você, meu querido. Daqui a pouquinho tem mais participação do ouvinte no melhor programa das suas tardes.
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2: Libera FM, agora 3:41. Você curtiu o som do Zé Vaqueiro, Wesley Safadão e Natan, DNA do Mato. Agora tem participação do ouvinte aqui conosco. Muito boa tarde.
3: Oi, Nayara, boa tarde. É neto do Cid Caissara. Quer ser passar a música de Natanzinho para eu, para Zé, para você, que é uma ótima locutora. Tenha uma boa tarde.
2: Muito obrigada, uma ótima tarde para você também.
4: Boa tarde, Nara, que é Ceará do Cid Calcinho. O Festival do Cerveja vai ser sábado, dia 10, em Serra Branca. Um alô para Alice Paúba, a Amada Liberal, né, Cid Galvão, a Raimundão, a Zé de Adelino, a Joãozinho do Moído, a Marcelo de Alfredo, a Lobo Juvenal, a Tony Santos de Paúba, a Nessi Guavão, a Raimundão e a todo mundo que está ouvindo esse programa.
2: Valeu, meu querido! Olha só, mais participação chegando aqui no nosso Conexão Liberal. Boa tarde!
5: Boa tarde, gente boa, Maéria. Olá, meus amores do Raio da Madrugada Liberal. Nessa tarde quente, passando aí pra mim, Maéria. Deu uma batista aí, caiu uma da mais aí pra ser secretária. Boa tarde, Cícero, me sinto amuim, pra que eu danar essa outra coisa. Darnel, me sinto lombar. Nossa amiga Diva também, me sinto lombar. Alô, nossa amiga Ciana, me sinto bom, princípio, me sinto bom. Alô, nossa amiga Pinto Banassa da Pitombeira também. Negro de Anaíra também, me sinto de impubir. Nosso amigo Otávio lá em Cacimba, nossa, ela no Cito Altinha, ela na Santa Matinha, a Francisca do Sereia, Vera, Vira, a Cicera do Piquinho, Sérgio do Mungu, Maior Zé, Nesse Bilu, nossa amiga Neus, a Francisca do Sereia, que no Cito Mineiro, e uma boa tarde.
2: Uma ótima tarde.
6: Tá botando, Maracão, só clownista, Sérgio dos Barreiros, mas se Baracão, gostaria que você passe pra mim, minha gata linda, a música de Trio Parada Dura, Vezendo Longe do Meu Bem, pra meu bem oferecer, meus 11, né, meus 5 filhos. Para meu grande amor no Rio Grande do Norte, para você, como a locutora, minha gata linda, e todos que eu tiver me ouvindo. Que é um beijo e um abraço, gata.
2: Um beijo e um abraço para você também, minha querida. Deixe-me ver quem mandou essa mensagem. Foi o Jackson, pelo menos é o que diz aqui no nome do perfil do WhatsApp, dizendo que quer ouvir a música do Zezé de Camargo e Luciano. Linda, linda, participando do nosso sorteio, dizendo que o festival vai ser sábado, dia 10/10. É lá de Trindade. Um abraço pra você, Jackson.
7: Boa tarde, Nero. Sou Lúcia.
2: Oi, Lúcia.
7: Desci de forma nesse Bodocó. Que você passou um alô pra minha filha Janiette, minha filha Janiele. A minha irmã Antônia mora no Cid de Fora, minha irmã Vânia na feitoria. Para minha irmã Vânia mora no Cid de Fora, meu cunhado Marisa. Para meu neto Miguel, para todo familiar, a música de Maria Mendonça, para ser qualquer um. Tchau, tenha uma boa tarde. Senhora, eu coloco todos.
2: Muito obrigada, minha querida. Uma ótima tarde para você também, viu?
8: Boa tarde, Nara. Sou eu, Zé Roberto, do Cid Pajaú.
2: Oi, Zé Roberto.
8: Passa a música pra mim aí, de Amado Batista. Oferecer pra você, que é uma ótima locutora. Você é uma locutora nota mil.
2: Obrigada.
8: Então, todos os ouvintes que estão ouvindo na rádio.
2: Valeu, Zé Roberto. Muito obrigada a cada ouvinte que tirou um tempinho, participou do nosso programa e também participou do nosso sorteio da caneca, gente. É, vamos sortear a caneca, vamos? Peraí, ainda que ainda tem mais mensagem chegando, boa tarde.
9: Boa tarde, Maéria do Carmo, aqui é a Damiana da Serra do Brejo. Gostaria de uma música de Amado e Batista para oferecer para Tratozão, Gabo, Daniel, Maria Luísa e Carlos Daniel e todos que estiver ouvindo, boa tarde.
2: Uma ótima tarde para você também, Damiana. Agora sim, agora vamos para o momento do sorteio. O pessoal que participou, vai acontecer o segundo Festival de Cerveja em Serra Branca. Quem disse que vai acontecer dia 10 de outubro acertou, mas esse era apenas um dos pré-requisitos para você participar do nosso sorteio. Todo mundo que respondeu essa perguntinha já está aqui num papelzinho bem bonitinho para ser sorteado. Então, boa sorte a cada um de vocês. Vamos fazer o sorteio agora. E seja o que Deus quiser, viu? Seja o que Deus quiser. Vai dar tudo certo para você curtir esse festival muito bem. Todo mundo feliz, todo mundo tranquilo, na santa paz. E agora, vamos lá saber quem foi que ganhou essa caneca? Deixe-me ver, rapaz. Olhe. Sabe quem foi que ganhou? Não foi eu escolhendo a dedo não, viu, gente? Eu gostaria de deixar bem claro. Eu sei que vocês confiam em mim. Teve um sorteio, realmente. Mas sabe quem foi que ganhou? Foi Silvério. Silvério lá de Bodocó, meu filho. Ó, parabéns. Você foi o ganhador da caneca do segundo PJ Cerveja de Serra Branca. Muito obrigada a cada um que participou. Provavelmente terão mais canecas a serem sorteadas durante a nossa programação. Então, galera, fica triste não. E ainda tem chance para você participar e garantir a sua canequinha do segundo Festival de Cerveja, uma organização do Everton Torres. É, Silvério? Então, meu filho, se ligue, viu? Se ligue que você vai ter que ir agora. Fica se reclamando, dizendo, ai, vou bater um aqui, não sei o quê. Vai bater o centro, vai beber cerveja até não querer mais, viu, nesse sábado. Gente, Conexão Liberal tá chegando ao final. Agradeço o carinho da audiência de cada um de vocês. Amanhã a gente se encontra novamente aqui no Conexão Liberal a partir das 14h. Mas eu vi aqui que tem uma mensagem da Irlanda, lá de Serra Branca. Ela mandou mensagem, eu acabei esquecendo de passar no ar, mas ela tava participando aqui do sorteio também, viu? O pessoal já anotou o nome dela. É porque no ar eu me passei aqui um instantinho, mas Irlanda, um pra você, até perguntou se eu iria pra festa. Não sei, quem sabe, talvez. Vamos descobrir amanhã, viu, gente? Paulo Everardo chega já para continuar essa alegria. Então, minha última de hoje é com alegria, Choperreio, Flávio Leandro, porque nordestino é assim, não tem aperreio não tem tempo ruim. Feliz dia do nordestino para todos nós! Música.

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1: 6:59.
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0: Forró da Liberal a partir de agora. Excepcionalmente hoje, dia 8888, rapaz. 8 do mês de outubro de 2026. Hoje é dia do nordestino. Parabéns a todos nós nordestinos, aos nordestinos espalhados por todo o Brasil. Aquele abraço, muito obrigado pelo carinho da sintonia. Que dia lindo, um dia sempre lindo, mais e mais a cada dia aqui no nosso Nordeste, né? Por isso que você, a cada dia, quando você me vê aí de chapéu de couro, de camisa, orgulho e de sandália de couro, é porque eu tenho orgulho de ser nordestino, rapaz. Essa terra maravilhosa, que ninguém vai tomar, é nossa. São nove Estados Unidos, através de uma única e forte emoção. Ser nordestino é bom demais. Canta, Flávio José.

0: 16 horas.
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0: O anjo do Senhor anunciou a Maria, e ela concebeu do Espírito Santo. Ave Maria, cheia de graça, o Senhor é convosco. Bendita sois vós entre as mulheres, e bendito é o fruto do vosso ventre, Jesus. Santa Maria, Mãe de Deus, rogai por nós, pecadores, agora e na hora de nossa morte. Amém. Eis aqui a serva do Senhor, faça-se em mim segundo a vossa palavra. Ave Maria, cheia de graça, o Senhor é convosco. Bendita sois vós entre as mulheres, e bendito é o fruto do vosso ventre, Jesus. Santa Maria, Mãe de Deus, rogai por nós, pecadores, agora e na hora de nossa morte. Amém. E o Verbo divino se fez carne e habitou entre nós. Ave Maria, cheia de graça, o Senhor é convosco. Bendita sois vós entre as mulheres, e bendito é o fruto do vosso ventre, Jesus. Santa Maria, Mãe de Deus, rogai por nós, pecadores, agora e na hora de nossa morte. Amém. Rogai por nós, Santa Mãe de Deus, para que sejamos dignos das promessas de Cristo. Oremos. Infundi, Senhor, como vos pedimos, a vossa graça em nossas almas, para que nós, que pela anunciação do anjo, vimos ao conhecimento da encarnação de Jesus Cristo, vosso Filho, por sua paixão e morte, sejamos conduzidos à glória da ressurreição, pelo mesmo Cristo, Senhor nosso.
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1: Boa noite, Nordeste. Hoje é quinta-feira, 8 de outubro de 2026. Estamos iniciando mais um Frente a Frente pela Rede Nordeste de Rádio. São mais de 40 emissoras ligando o Nordeste do litoral ao sertão. A cabeça de rede é a Rádio Folha, 96.7 FM, aqui no Recife. Sonoplastia de Aldi Júnior. Quem gosta de política, fica aqui com a gente até às 19 horas.
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1: Bom, minha gente, começam a sair as primeiras pesquisas de segundo turno para a presidência da República, dando o candidato do PL, Flávio Bolsonaro, à frente do atual presidente Luiz Inácio Lula da Silva. Parece que, diferentemente do que assistimos há 4 anos atrás, quando Lula e o pai do atual candidato do PL, o ex-presidente Jair Bolsonaro, estavam empatados tecnicamente, e a eleição só foi decidida no dia por 1 ponto percentual, parece que a eleição deste ano entre Flávio e Lula vai ser diferente. Porque 6 pontos percentuais, ou 7 pontos, ou 5 pontos, como apontam esses institutos que estão divulgando as primeiras pesquisas, faz muita diferença em relação à eleição anterior, o prognóstico anterior. E essas pesquisas já começam a acender uma luz amarela lá no Supremo Tribunal Federal. Tudo porque os ministros do Supremo temem a eleição de Flávio Bolsonaro, porque pode haver um impeachment desses ministros, principalmente os envolvidos no escândalo do Banco Master, a começar de Alexandre de Moraes. Ontem eu vi que o presidente do Supremo Tribunal Federal, Edson Fachin, compartilhou com colegas sua preocupação com o recorde de senadores e deputados federais eleitos com a pauta anti-Supremo Tribunal Federal, ou seja, com a pauta pela punição e pelo impeachment de ministros da Alta Corte da Justiça brasileira. Em conversas, o presidente Fachin mostrou apreensão e surpresa sobre a composição do Legislativo brasileiro, que terá uma maioria absoluta de expoentes da direita e extrema-direita a partir de 2027 para punir os ministros do Supremo Tribunal Federal. Um fato que chamou a atenção de Fachin e que ele compartilhou com interlocutores foi o deputado federal mais votado de seu estado, o Paraná, o advogado Jeffrey Chiquini, que é do Novo. Chiquini esteve, para que os nossos ouvintes possam entender a preocupação de Fachin, envolvido em um episódio que culminou em ataques verbais e até cusparadas contra Melina Fachin, filha do presidente do Supremo, no ano passado. O advogado e marido de Melina, Marcos Gonçalves, denunciou o que chamou de agressão covarde em comunicado nas redes sociais. Gonçalves vinculou o episódio a um momento de tensão ocorrido na Universidade Federal do Paraná, na qual Melina é professora. Na ocasião, estudantes bloquearam o acesso ao prédio do direito da UF, Universidade Federal do Paraná, que receberia o evento. Como o Supremo Tribunal Federal tem alterado a interpretação constitucional? O painel havia sido organizado por apoiadores de Jair Bolsonaro em meio ao julgamento sobre a trama golpista. A universidade cancelou o encontro, mas o vereador Guilherme Kilter, também do Novo, e o advogado Jeffrey Chiquini, hoje deputado federal eleito, teriam tentado entrar no local. Provocação, tumulto e desrespeito às instituições, citou Gonçalves, o esposo da filha de Edson Fachin. Se Fachin, que é presidente do Supremo Tribunal Federal, já compartilha com seus colegas do Supremo essa apreensão, diante do que ele vê no avanço da direita conservadora do Congresso Nacional, só que para os nossos ouvintes possam entender, o Senado é quem define impeachment de ministro do Supremo. E lá, quem é a favor do impeachment do Supremo já tem maioria. São 54 senadores a favor do impeachment eleitos, quando seriam necessários apenas 51 votos dos senadores. Daí a apreensão, o temor desses ministros do Supremo Tribunal Federal com o avanço de Flávio Bolsonaro nas pesquisas. Porque Flávio, candidato do PL, adversário à oposição de Lula, representa uma grande ameaça a esses ministros envolvidos com o Banco Master. Enquanto Lula, a reeleição de Lula, preserva na prática esses ministros, principalmente Alexandre de Moraes. Lula endureceu o discurso em relação ao Supremo Tribunal Federal nesses primeiros dias de campanha de segundo turno, porque sentiu que no primeiro turno esta temática do Supremo Tribunal Federal favoreceu o seu adversário, Flávio Bolsonaro. Tanto que ele saiu vitorioso no primeiro turno. Teve mais votos do que Luiz Inácio Lula da Silva, o que o PT e nem o próprio Lula esperavam. Portanto, minha gente, essas novas pesquisas de segundo turno, essas primeiras pesquisas, aliás, de segundo turno, deixaram ministros, principalmente Alexandre de Moraes, o principal envolvido com um contrato de 130 milhões da sua mulher no Banco Master, apreensivos com o futuro do Supremo Tribunal Federal e com a possibilidade real de haver impeachment dos ministros do Supremo, caso ocorra uma eleição de Flávio Bolsonaro. Ele conhece de política.

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1: O senador Flávio Bolsonaro e o presidente Lula seguem engajados na articulação nesse começo de campanha no segundo turno das eleições presidenciais. Com uma corrida mais curta para o encerramento do pleito, lideranças pernambucanas de seus respectivos campos políticos foram acionadas para estabelecer estratégias para o período. Do lado conservador, o deputado federal Mendonça Filho, que perdeu as eleições ao Senado, foi oficializado como coordenador de campanha de Flávio no segundo turno da eleição presidencial em Pernambuco. Em vídeo publicado nas redes sociais, o ex-ministro da Educação garantiu que a união da direita no estado projetou a vitória de Flávio com uma votação maior que a do primeiro turno. Líderes políticos de esquerda também se reuniram ontem para discutir as estratégias da campanha de Lula no segundo turno. Entre os participantes estavam integrantes da bancada pernambucana do PT, como as deputadas federais eleitas Rosa Morim e Liane Cirne, e o presidente do PT de Pernambuco, Carlos Veras, além do parlamentar federal Pedro Campos e do deputado federal eleito Jones Manuel. Pesquisa do Poder Data, AIA, divulgada hoje, mostra que 54% dos eleitores acreditam que Flávio Bolsonaro tem mais chance de vencer o segundo turno da eleição presidencial. Outros 37% apontam o presidente Lula, enquanto 9% não sabem responder. Em relação à rodada anterior realizada de 30 de setembro a 2 de outubro, a expectativa de vitória do senador subiu 9 pontos percentuais, de 45% para 54%. Em vídeo publicado nas redes sociais nesta quarta-feira, o ex-candidato à presidência Augusto Cury, do Avante, pediu paciência aos seus seguidores e que aguardem sua manifestação de apoio para o segundo turno. No vídeo, ele alega que escolheu silêncio depois do primeiro turno como uma forma de ouvir e de tomar uma decisão mais sábia. Até o momento, ele não manifestou apoio a nenhum dos candidatos que irão disputar o segundo turno, mas alega que em breve o fará. O resultado eleitoral do último domingo impôs a primeira derrota nas urnas da carreira política de João Campos. Além disso, o revés representou pela primeira vez em duas décadas a saída do Partido Socialista Brasileiro do comando das duas principais vitrines políticas do estado. O governo de Pernambuco e a Prefeitura do Recife, ciclo iniciado em 2006, quando Eduardo Campos assumiu a gestão estadual. Em seu primeiro discurso após a derrota, o líder da Frente Popular de Pernambuco sinalizou que pretende seguir politicamente ativo, sem entrar em detalhes sobre os próximos passos da carreira. Para o socialista, o foco prioritário está no segundo turno da eleição presidencial.
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2: Bom, minha gente, a opinião hoje é com meu amigo José Nivaldo Júnior. Boa noite, José Nivaldo.
3: Boa noite, Magno. Boa noite aos ouvintes do Frente a Frente.
2: Os bolsonaristas em Brasília já estão comemorando, pelo menos, essa primeira pesquisa que mostra o Flávio 6 pontos à frente de Lula. Mas eleição, Marco Maciel dizia, é como mineração. Só se tem o só resultado... Da apuração. Não é isso?
3: É isso, Magno. Veja só. Você tem toda a razão nessa formulação, porque o resultado é cedo para comemorar. Eu não recomendaria comemorar. Eleição não combina com salto alto. O cara tá lá, pensa que ganhou, vai descer a escada de salto alto, torce o pé no salto e o desmantelo está feito. Isso é história, isso é regra de eleição. A vantagem de Flávio é grande, mas não é irreversível. Aí eu vou dizer, futebol e eleição só depois do apito final e do julgamento do VAR. Então, nós estamos com a situação onde, no primeiro turno, Flávio Bolsonaro ganhou o jogo. Não adianta tentar esconder, ganhou. Quem diz isso não sou eu, não. Quem diz isso é o próprio Lula. Lula reconheceu que fez a pior campanha de todos os tempos. Nunca fiz uma campanha tão ruim, tão desorganizada, tão sem... E nos primeiros momentos, digamos, do segundo tempo, com a obrigação, a necessidade de virar o jogo, Lula começou jogando mal e Flávio jogando bem. É só avaliar os primeiros dias. Lula ficou fazendo a avaliação, lavando roupa suja, procurando culpado, botou a culpa no marketing, botou a culpa na comunicação, botou a culpa não sei o quê, botou a culpa no STF, mas não botou a culpa onde a culpa está. Eu nem vou dizer agora, deixa passar, que eu não quero influenciar o voto de seu ninguém. Mas a culpa não está em nenhum desses aspectos. Bom, enquanto Lula lavava roupa suja e choramingava, Flávio Bolsonaro avançava, buscava alianças, anexava apoios, juntava o bloco, todos os candidatos que tiveram alguma votação, 2% aqui, 2% acolá, 2% para lá, estão apoiando Flávio Bolsonaro. Lula não ampliou apoios eleitorais. Até os republicanos, até os partidos que tinham espaço no governo dele. O partido de Caiado, como é que chama? PSD, que é o partido aqui da governadora. Até esse que tinha espaço no governo, tinha ministro, tem ministro. Repare que de mantê-lo está esse negócio de Lula, que ele mesmo reconhece, eu vou repetir, os partidos do governo, com gente no governo, Mário Martins, anunciam apoio ao adversário. Aí eu vou resumir. A virada é impossível? Não. No campo eleitoral, na vida, no futebol, nada é impossível. Agora, a cada momento, se torna mais difícil. Vamos ser realistas.
2: É isso aí, meu caro José Nivaldo. Obrigado pela participação. Um grande abraço.
3: Grande abraço, Magno. E vão ser muitas emoções e muitas expectativas nesse segundo turno. Vamos acompanhar.
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2: Brasília chegando, Weyler Diniz. Boa noite, Weyler.
8: Magno, boa noite.
2: O que aconteceu com o Brasil, meu caro Weyler? Tá vendo aí? Os ventos do conservadorismo que se espalha pela América do Sul também estão chegando aqui no Brasil?
8: Mas não só na América do Sul. Os ventos da direita que varreram ou estão varrendo o mundo chegaram definitivamente aqui. Houve um ensaio ali na eleição de Jair Bolsonaro, foi um governo bastante ruim que provocou até o ressurgimento de Lula. E agora a direita, para não dizer extrema direita, chegou com muita força, né? Para esse resultado se concretizar, falta ainda o segundo turno da eleição, mas essa direita já tem uma força muito grande no Congresso Nacional. O PL, por exemplo, que é o partido mais identificado com essa extrema-direita, vai ficar com 29 senadores, 28, a depender de julgamentos ainda do TSE, e tem mais de 120 deputados na Câmara, Então, assim, são forças políticas muito expressivas, mas claro que isso depende ainda do segundo turno da eleição presidencial, porque o Brasil... infelizmente não é um sistema parlamentarista, eu até torceria para que fosse, mas é um sistema presidencialista e a força política, a força legal ainda é do presidente da República e essa só será definida no segundo turno.
2: Eu vi escrevi hoje na minha coluna que a maioria absoluta dos deputados, 340 e pouco lá, conservadores na Câmara, Senado também já tem 54 senadores da direita, né, conservadora e tal e tudo. Isso mostra que, se o presidente Lula vinha a ser reeleito, ele vai ter muitas dificuldades de governar o quarto mandato, né, William?
8: Muita dificuldade. O que você pode imaginar como cenário é que o Lula consiga atrair aí deputados e senadores de PP, União Brasil, esses partidos mais ao centro, mas jamais conseguirá atrair esses eleitos aí pelo Partido Liberal, que tem uma ideologia muito própria, uma identificação muito forte com o bolsonarismo. Até essa eleição mostrou que essa extrema-direita, ela está maior do que o bolsonarismo. Claro que você tem aí no segundo turno, com uma ligeira vantagem, o filho do Bolsonaro, mas essa direita está muito forte, até o ponto de vista de você pensar que, se fosse um candidato mais ao centro, não tão identificado ao bolsonarismo, talvez ele pudesse ter vencido já no primeiro turno. Até porque a campanha do Flávio foi bastante acidentada, muita denúncia. Claro que isso não foi competentemente explorado pela campanha do opositor, o candidato Lula, mas enfim, se fosse, por exemplo, o Magno Tarcísio, governador de São Paulo, essa eleição teria sido definida já no primeiro turno.
2: Eu ando muito nesse país, estive recentemente em São Paulo, estou sempre aí em Brasília, aqui em Pernambuco ando muito também pelo interior. O sentimento que eu percebo e percebi depois da eleição Will, é que houve uma votação muito concentrada e direcionada em relação aos ministros do Supremo. Há um desejo da população de impeachment desses ministros, porque ficou aquela sensação assim, vem cá, eles prenderam o Bolsonaro e tal, tudo, depois meteram a mão no dinheiro do Banco Master, e aí? Então há uma espécie de desapontamento com esses ministros e uma espécie de querer vingar também o impeachment desses ministros.
8: Oh, Marcos, sem dúvida, a eleição tem um forte componente aí do 8 de janeiro, um sentimento de, não vingança, mas de um truco, né? Porque quem falou mal do Supremo foi eleito. Isso é um pouco, assim, surpreendente, porque o que amalgamou, o que levou votos a essa direita mais radical, foi exatamente falar mal do Supremo. É óbvio que essa questão do Supremo, ela foi muito mal administrada pela candidatura Lula. Sabe por quê, Magno? Porque todo mundo, a gente já falou isso aqui numa vez anterior, todo mundo ficou muito preso ao impacto eleitoral daquele escândalo. Ninguém discutiu como é que é possível a Suprema Corte brasileira ter 5 ministros sob suspeita de venda de sentenças. 5 ministros, a metade, que hoje só estão 10 lá, falta indicar um, 5 deles estão ligados direta ou indiretamente ao banqueiro que patrocinou, comandou a maior fraude bancária desse país. E a ressaltar ainda, Marlon, que muita gente envolvida com o Vorkaro foi eleita, viu? Muito poucos foram punidos pela urna. Apenas o Ciro Nogueira do Piauí e o ACM Neto na Bahia, cujos nomes foram vinculados ao esquema de corrupção do Master e perderam a eleição, mas muitos outros foram eleitos, para surpresa de muita gente, até suscitando aí alguns artigos de psicólogos e tal, que as pessoas começaram a se identificar com o Vorkaro. Não o Vorkaro que roubou, que patrocinou o golpe, mas com aquela figura da pessoa que empreendeu, se deu bem, fez fortuna, ficou rico, enfim. Isso está muito no imaginário do eleitor, que não quer mais o que está colocado aí, ele quer outra coisa, o que ele já tem, ele já tem, ele quer um pouco mais.
2: Com Lula reeleito ou Flávio Bolsonaro eleito, haverá impeachment dos ministros? Porque o Senado já tem maioria para isso.
8: Olha, mas é muito difícil você prever se haverá ou não impeachment na configuração, nas duas que você cita. Na eleição do Flávio Bolsonaro, certamente haverá pelo menos um que seja simbólico. Na eleição do Lula, eu acho mais improvável, porque você, como a gente comentou há pouco, o governo Lula teria condições, com a máquina na mão, sendo presidente da República, de atrair ali o PSD, o PP, União Brasil, que sempre estão no governo, né, Magno? Sempre, sempre, sempre, em qualquer governo eles estão. Não interessa se é de direita, se é de esquerda, se é de centro. Eles querem participar, ter cargo, botar a mão no caixa para fazer a política deles.
2: É o toma lá da cá, né?
8: Dizendo, Magno, assim, há fenômenos inacreditáveis no país, assim, de pessoas que eram extremamente bolsonaristas, ficaram muito confortáveis no governo Lula e já voltaram a ser bolsonaristas agora, com essa vitória aí parcial do Flávio Bolsonaro.
2: Quem é, nunca deixará de ser, né, William?
8: Veja, a política no Brasil, a gente já falou isso várias vezes aqui, Magno, ela é muito viciada, né? Ela teria que ser repensada integralmente. Mas para ser repensada, ela vai exatamente punir quem está no poder. Quem está no poder não quer que mude nada, porque com o jeito que está, ele continua. Então, para que mudar a lei eleitoral, para que mudar a os sistemas de financiamento, para que mudar fundo partidário, fundo eleitoral, eles estão sobrevivendo e enriquecendo assim, eles querem mais e continuem assim.
2: É isso aí, meu caro Elio, obrigado pela participação, um grande abraço.
8: Grande abraço, Magno.
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2: Bom, minha gente, agora, entre os novos deputados estaduais eleitos, o prazer de conversar com o deputado federal André Ferreira, que está trocando a Câmara de Deputados pela Assembleia Legislativa. Boa noite, André.
7: Boa noite, Magno. Boa noite a todos os ouvintes da rádio. É um prazer grande estar falando com você, Magno.
2: O que te motivou a trocar Brasília pelo Recife?
7: São projetos, né, Magno? A gente vive de projetos e a gente estava com esse projeto agora de estar mais perto aqui do estado de Pernambuco. Já tivemos dois mandatos como deputado federal. Na última, fomos o mais votado do estado. E eu tinha uma motivação grande poder estar aqui mais perto do estado, pensar em novos projetos aqui para Pernambuco também.
2: Esse projeto passa pela Prefeitura de Jaboatão em 2028?
7: Pode passar, sim, Magno. Agora está muito cedo ainda, né? Mas a gente tem a gente está olhando para Jaboatão. A gente, Anderson, meu irmão, foi o prefeito de Jaboatão. Hoje se elegeu deputado federal, né? Nessa eleição agora. Também foi o terceiro deputado mais votado do estado, foi o deputado mais votado de Jaboatão. E a gente está olhando para Jaboatão realmente com carinho, mas está muito cedo ainda para fazer qualquer avaliação, qualquer decisão agora. Mas a nossa vinda aqui hoje, para ficar aqui mais perto do estado, é pensando em novos projetos, com certeza.
2: É, porque que todo mundo diz nos bastidores, entre a classe política, que o senhor quer ser... Seu sonho é ser prefeito de Jaboatão.
7: A gente tem tantos sonhos na vida, Magno. Ah. Mas a gente não tem... A gente quer servir ao povo. Ué, eu acho que nosso mandato... Eu sou muito feliz pela minha votação no estado. Eu tive a terceira maior votação do estado, tive 118 mil votos no estado de Pernambuco, quer dizer, é muito grato a Deus, grato ao povo.
2: Em Jaboatão foram quantos votos?
7: 18 mil, quase 18 mil votos, Magno. Então, foi eleição.
2: Foi maior do que a votação anterior?
7: Não, na anterior era para federal, né? O nosso grupo político lá, a gente dividiu lá Jaboatão em três partes lá, com três candidatos de Jaboatão. Eu, Neneca, que é um vereador de Jaboatão, e que votou em Anderson, e também dividimos com Nino Dienoff, que é um deputado estadual. Os três juntos nós tivemos 41 mil votos, né? Foi a votação que eu tive para deputado federal. Então, assim, nosso grupo político é muito forte lá em Jaboatão, é muito fortalecido. E a gente agora vamos pensar, vamos juntar o povo, vamos conversar com a liderança de Jaboatão, vamos conversar com o povo de Jaboatão, né? Vamos caminhar para o Jaboatão e ver. Não tem nada decidido ainda, só são projetos, sonhos no coração, projetos que tem no coração, mas está muito cedo ainda, acabamos de sair de uma eleição e vamos agora focar a Assembleia Legislativa mesmo.
2: André Ferreira, em relação ao atual prefeito Mano, que colocou a sua esposa para estadual, inclusive concorrendo contra o senhor, também foi eleita. Vocês estão rompidos, afastados?
7: Sim, gente, eu não tenho falado com o Mano há alguns anos já, né? Mano é uma pessoa que a gente colocou como prefeito em Jaboatão, colocou ele como vice-prefeito em Jaboatão, né? Na sucessão de antes, já sabendo que sairia para ser candidato a governador, depois que ele assumiu o mandato, se distanciou do nosso grupo político. Mas segue a vida, cada um segue seus caminhos, cada um faz o que acha que é melhor. Nós vamos seguir o nosso caminho com nossos grupos políticos, nossos aliados, né? E graças a Deus as pessoas têm reconhecido isso e têm dado o voto de confiança para a gente. Então, é só gratidão, muita gratidão a Deus, gratidão ao povo de Pernambuco, pela confiança que tem depositada na minha família, em Anderson, no nosso grupo político.
2: Então, provavelmente em 2028 vocês estarão em palanques opostos ao atual prefeito Mano.
7: Não sei, o tempo dirá tudo, né, Magno? Ele não é mais candidato à reeleição, ele não pode ser mais candidato à reeleição, mas vamos pensar, vamos conversar ainda com o povo, vamos alinhar os nossos projetos, conversar com a população e vamos ver. Tá muito cedo ainda, Magno. Se a gente der uma campanha agora, vamos começar a pensar em outra não, porque a campanha foi muito dura, a campanha foi muito desgastante, mas a gente está realmente pensando agora, nesse momento, em servir o povo de Pernambuco, aonde o povo me colocou, foi lá na Assembleia Legislativa, E a gente vai trabalhar de acordo com o que a gente está pensando, que também é combinado primeiramente com Deus e combinado com o povo também.
2: Abrindo o coração, meu caro André Ferreira, o que levou o afastamento do grupo Ferreira ao prefeito Mano?
7: Aí você tem que perguntar a ele, Magno, não é a mim, não. A gente continua do
2: mesmo jeito. Mas o seu sentimento?
7: Não sei, Magno, sinceramente, você sabe que Mano é meu concunhado, né? A Andréia é irmã da minha esposa, e eu não sei qual o motivo, sinceramente, se você me perguntar, eu não sei. Tem que perguntar a ele.
2: Mas quando vocês tentaram conversar com ele, qual foi o argumento dele para esse distanciamento?
7: Nenhum.
2: Nenhum?
7: Nenhum, nenhum.
2: Mas afastou o grupo de vocês da prefeitura? Vocês não têm mais espaço hoje lá na prefeitura? Secretarias, essas coisas?
7: Não, não. Desde que quando o Anson assumiu a prefeitura, quando o Anson saiu da prefeitura, Magno, para disputar a eleição de governador há 4 anos atrás, antes deixou o prefeito a muita vontade para poder fazer qualquer mudança, qualquer modificação que ele quisesse fazer na secretaria. Desde lá, ele indicou todas as pessoas que queriam.
2: Meu caro André Ferreira, o senhor está acabando de chegar de Brasília. Como é que está o sentimento lá em Brasília em relação a essa eleição presidencial? Vocês estão confiantes na eleição do Flávio Bolsonaro?
7: Estamos sim, Magno. Ontem tivemos uma grande reunião com ele, com vários parlamentares de todo o Brasil. E a animação é muito grande, as pesquisas já demonstram a eleição de Flávio como favorito, e com certeza o sentimento do povo também nas ruas é esse, é de mudança. Então, eu acredito que o nosso presidente Flávio Bolsonaro vai ganhar a eleição.
2: Já tem uma data para ele vir a Pernambuco ou ele não vai vir a Pernambuco?
7: Ele não decidiu ainda. A reunião foi muito grande ontem. Também tivemos reunião com o Valdemar da Costa Neto. Também tivemos reunião com o vice-presidente, o Gaspar, com o Anderson Ferreira, que é o presidente do nosso partido. A gente decidiu ontem que Mendonça vai coordenar a eleição em Pernambuco. Mendonça Filho fica na coordenação geral do Flávio Bolsonaro em Pernambuco e nós vamos juntar todo mundo, juntar toda a direita, ele teve aqui 1.700.000 votos aqui em Pernambuco e com certeza nesse segundo turno nós vamos ampliar bastante essa votação de Flávio aqui em Pernambuco. E foi decidido ontem que o nosso Mendonça Filho, que foi o nosso candidato a senador, irá coordenar essa campanha aqui em Pernambuco.
2: Muito bem, ouvimos aqui na Rede Nordeste de Rádio, nosso frente a frente, o deputado estadual eleito, André Ferreira, que atualmente é deputado federal. Um abraço e obrigado, André.
7: Um abraço, Magno. Um abraço a todos os ouvintes.
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4: A saúde é um direito de todos. 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
5: Mas a gente sabe que nem sempre é assim.
6: Em um país de grandes dimensões continentais, ampliar o acesso à saúde continua sendo um dos grandes desafios da gestão pública. Distância, tempo, demanda e acesso aos serviços ainda fazem parte da jornada de milhões de brasileiros. A Videomed nasce como uma camada digital para aproximar cidadãos, profissionais, serviços e informação. Em uma única jornada, o cidadão pode buscar atendimento, agendar, realizar teleconsulta, enviar exames e acessar documentos de saúde. E o cuidado pode continuar além da consulta, conectando o usuário a serviços e parceiros próximos, conforme o escopo de cada projeto. O cuidado também passa pela prevenção. Sem custo adicional, o usuário recebe conteúdos de saúde e bem-estar que incentivam hábitos mais saudáveis e o cuidado antecipado. 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Para a gestão, a mesma plataforma pode transformar dados operacionais em indicadores, mapas e visão territorial para apoiar planejamento e tomada de decisão. Para sustentar essa expansão, a Videomed projeta uma infraestrutura distribuída pelas 5 regiões do Brasil, com 5 data centers estrategicamente posicionados para ampliar proximidade, desempenho, redundância e continuidade da operação. O modelo pode ser dimensionado para diferentes territórios e populações, de projetos locais a estratégias de grande escala. A contratação é estruturada por vidas contempladas e pelo escopo definido para cada projeto. Na solução completa, o investimento unitário pode cair progressivamente, conforme aumenta a escala da população atendida. E para projetos acima de 10 milhões de vidas, a proposta prevê um modelo específico de plataforma e aplicativo por R$ 1,00 por vida. Nesse modelo, o valor refere-se à disponibilização da plataforma e não inclui atendimento médico ou serviços assistenciais. Cada projeto é implantado de forma estruturada, conforme população, território, requisitos técnicos, integrações, governança e escopo contratado. Em saúde digital, confiança é parte da arquitetura. Privacidade, segurança da informação e governança acompanham toda a jornada. E a plataforma continua evoluindo com novas possibilidades de acessibilidade, capacitação, apoio, benefícios e conexão. Se a VideoMed ainda não está disponível na sua cidade ou entidade, solicite ao seu gestor a contratação da plataforma e amplie suas possibilidades de acesso à saúde. VideoMed.
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0: Bom, minha gente, na sequência, ouvindo os novos deputados de Pernambuco na Rede Nordeste de Rádio. Prazer de ouvir agora Vini Castelo, que foi eleito deputado estadual pelo PCdoB, sua base principal, Olinda. Teve quase 50 mil votos. Boa noite, Vini.
2: Boa noite, Magno. Boa noite a todo o povo pernambucano, todo o povo nordestino que nos acompanha nesse momento mais do que especial.
0: Uma curiosidade, partindo de Olinda, sua base principal, qual foi a sua votação?
2: Em Olinda a gente teve 27.700 e poucos votos. Foi uma votação muito expressiva na nossa cidade.
0: Quer dizer, quase metade da sua eleição saiu de Olinda.
2: Exatamente.
0: Mais da metade, aliás.
2: Mais da metade, né? Isso depois de uma disputa que, principalmente majoritária, né? Que conseguiu aí fazer com que a gente, né, se tornasse um quadro dentro da cidade consolidado. Agora o povo foi às ruas para poder mostrar sua vontade. Então, muito agradecido ao povo olindense, Magno.
0: Foi um arrependimento do pessoal de Olinda por não ter eleito você como prefeito? Aliás, a eleição lá você perdeu por 1%, não foi, dos votos?
2: Exato, foi uma eleição muito acirrada, né? Uma eleição onde a gente conseguiu perceber que estávamos disputando não só com a gestão municipal, mas também com a prefeitura, né, da cidade de Olinda e o governo do estado, né? E aí a gente percebe, inclusive, que também é consequência do desgaste da atual gestão, que não tem conseguido lidar com as demandas da população, né, Magno? Além de uma cidade muito complexa e, ao mesmo tempo, para além, né, do apoio popular que a gente tem, há também, né, esse anseio de ter uma cidade cuidada. E que bom que o povo percebeu a importância de Olinda ter um deputado, né? Para poder, obviamente, trabalhar em prol da cidade, mas também pelos pernambucanos e pernambucanas.
0: Isso credencia o senhor a pensar em votar, disputar a prefeitura daqui a 2 anos?
2: Eu acho que é precipitado, na verdade, né? Qualquer tipo de discussão a partir dos próximos anos, principalmente porque eu acho que o contexto político, ele interfere muito nessas construções, né? Eu faço parte de uma federação também, que é composta pelo PT e pelo PV, para além do meu partido, é claro, o PCdoB, e que a gente precisa dialogar de maneira muito franca sobre a realidade, principalmente porque agora a gente está focado exclusivamente na reeleição do presidente Lula, né? Então é claro que as eleições nacionais interferem nisso, é claro que o entendimento, inclusive, né, da complexidade de uma cidade como Olinda interfere nisso, porque é uma cidade cheia de limitações em orçamento, e é claro que a decisão tomada em conjunto com todos esses partidos e atores da cidade vai ser fundamental para que a gente possa ver, né, a viabilidade do futuro da cidade. Agora, é claro que com uma votação expressiva como essa, fica muito evidente que me consolido como um quadro de liderança da cidade de Olinda, né? Então, ter mais de 27 mil votos, né, e um apoio tão massivo, é com toda certeza saber que há uma responsabilidade muito grande em representar uma cidade tão potente e tão histórica como a nossa.
0: Estamos ouvindo aqui na Rede Nordeste de Rádio o deputado eleito por Pernambuco, PCdoB, Vini Castelo. Vini Castelo, te perguntaria agora o seguinte: quais são suas bandeiras na Assembleia Legislativa?
2: Minha bandeira maior é a classe trabalhadora, Magno. A gente, né, faz um mandato e vai fazer um mandato popular, né? Já fui vereador da cidade de Olinda e só pude ter adesão que eu tenho, porque eu falo sobre realidade, eu falo sobre a transformação dentro das periferias, né, brasileiras de um modo geral, sobre a valorização do emprego e renda para a classe trabalhadora, a defesa, né, inegociável do povo trabalhador e, é claro, de fazer com que a gente consiga ter acesso aos nossos direitos mais básicos, né? E aqui eu falo sobre educação, sobre saúde, sobre saneamento, sobre infraestrutura, sobre cultura, sobre, de fato, uma construção de sociedade que o povo precisa. Falo porque também é inevitável não fugir das próprias perspectivas e vivências. E sendo uma pessoa que vem da periferia, que sai de um beco da cidade de Olinda, filho de uma ex-empregada doméstica, que entende, inclusive, como a desigualdade acaba nos afastando, inclusive, né, da própria possibilidade de ter perspectiva, eu entendo que eu preciso ser um político responsável para fazer com que outras pessoas possam ter acesso ao que é o seu por direito, né? Nada dado, mas conquistado, e no meu caso, através de muita luta.
3: Na condição de deputado da oposição, PCdoB na Assembleia Legislativa, oposição ao governo Raquel Lira, como vai ser sua postura frente ao governo Raquel Lira?
2: Veja, eu sou um político que, primeiro, coloco o diálogo como base para tudo, né? Porque eu acho que a prioridade sempre será o povo. Então, com toda certeza, né, eu não vejo nenhum tipo de problema enquanto a população saia beneficiada, respeitada, valorizada. Então, o meu diálogo sempre é muito franco, mas a defesa, né, da população sempre será o norte de um mandato como o meu, mas ao mesmo tempo entender uma questão que é muito fundamental. A federação ainda não se reuniu. Eu acho que é importante a gente dialogar enquanto federação para que a gente possa traçar os próximos passos, né? Eu ainda não tive o contato com a governadora eleita Raquel Lira, e obviamente que isso também decorre de um tempo que a gente vai precisar ter para poder entender como vai ficar a nossa construção enquanto federação, mas dizer que, de maneira inegociável, a defesa do povo trabalhador, a defesa do direito das pessoas que mais precisam, é algo que não se negocia, é algo que, de fato, eu estou muito disposto a fazer. E é claro que tudo que for a beneficiar, né, a população vai ser um prazer imenso, não só para o povo, mas, é claro, né, não enfrentar dificuldades para que isso possa ajudar quem mais precisa.
3: É, a governadora não ligou para o senhor, também não ligou para outros deputados da oposição com os quais eu já entrevistei, aqui. Parece que é uma postura dela de só parabenizar por vitórias o bloco que está ao lado dela na Assembleia Legislativa. Isso parece ser um costume dela, né?
2: Eu acho que sim, né? Não sabia dos demais, mas eu acho que é isso. Ela representa o poder executivo, né, e age como acredita ser viável que tenha que agir. Eu, de fato, acredito que, né, é importante separar os poderes, né? A gente sabe muito bem que, enquanto poder legislativo, nós precisamos também da autonomia, nós precisamos, inclusive, né, agradecer aquelas pessoas que nos colocam a representar o povo nesses espaços, e não vejo isso como, né, algo a ser, inclusive, demandado, né? Pelo contrário, eu acho que não só qualquer tipo de fala, mas também de ausência, falo muito sobre o outro, né? E isso é algo que a gente vai estar enfrentando, porque, né, ela foi eleita governadora, né, reeleita governadora, e a gente vai estar lá enquanto mandato também lutando pela população. Eu acho que isso é o foco principal.
3: A gente começou a tratar aqui nessa entrevista no início sobre Olinda, a gestão da prefeita. Evidentemente, essa votação sua, expressiva, se deu muito pela insatisfação da população, mas eu perguntaria o seguinte: o senhor tem pesquisa interna da avaliação do governo da prefeita Mirella?
2: Veja, eu tive acesso a pesquisas de terceiros, entendeu? E em pesquisas de terceiros, que eu não posso, inclusive, partilhar, porque só me mostram para visualizar, mas nada que, de fato, seja algo encomendado por mim, por exemplo, a gente percebia e via ali uma rejeição de uns 76%, entendeu? Isso é algo muito expressivo dentro da cidade, né?
3: A Olinda está completamente parada, não tem obra, não tem gestão?
2: Não tem, e isso é algo muito ruim, porque é uma cidade extremamente complexa, que precisa, inclusive, né, de recursos para que se possa ter projetos estruturantes. E a gente vê uma infraestrutura muito precária, uma falta, inclusive, de projetos que realmente dê condições de cuidar das crianças, como creche, né, uma educação precarizada, com estrutura de escolas caindo, uma cidade onde o desplacamento é muito evidente e, ao mesmo tempo, os lixos espalhados acabam também se tornando algo que a própria propaganda negativa da falência de uma gestão.

0: agradecendo a oportunidade de falar para cada um de vocês nesse momento tão ímpar de retomada do mandato popular lá na LEP. Muito obrigado, Deus os abençoe.
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2: Pauta Municipalista, boa noite, meu caro João Batista.
3: Boa noite, Magno. Boa noite aos nossos ouvintes do Frente a Frente.
2: É, os prefeitos estão esperando aí, né? Aquele dinheirinho da segunda parcela do recurso da privatização da Compesa. Quando esse dinheiro entrar nos cofres de prefeitos, o que que eles devem fazer com esse recurso, meu caro João?
3: Bom, Magno, essa, na verdade, é a segunda parcela correspondente a 20% do recurso que a Compesa foi, digamos assim, da concessão da Compesa, que é, no caso, a entrega da distribuição da água por 35 anos a uma empresa privada. Essa empresa privada vai cuidar, Magno, da distribuição da água, né? A distribuição. A coleta, tratamento continua com a Compesa. Portanto, as estações de tratamento, a barragem, a captação da água continua com a Compesa. Mas a distribuição, os canos na rua, a distribuição da água, até a ampliação dos serviços de água e esgoto, ficam com essa empresa privada. Na verdade, duas. A região metropolitana de Recife, Fernando Noronha, fica com a Ciona e BRK. É a empresa Basa Saneamento. E o Sertão ficou com o grupo Pátria Investimentos, que é o Vita Sertão, com investimento previsto de 3,2 bilhões. Então, Magno, essa segunda parcela, os prefeitos devem, na minha opinião, primeiro, para evitar problemas com o Tribunal de Contas, investir em água e abastecimento d'água, prioritariamente. Quando eu digo abastecimento d'água, principalmente na área de investimento, ampliação de redes de abastecimento d'água, principalmente na zona rural, porque a cidade, a distribuição está privatizada, não é mais da Compesa, pertence a essas empresas, mas nós temos aí o fenômeno do El Niño e os prefeitos sabem que não vão poder contar, até pela crise que nós temos política, o momento político que a gente vive no país, a indecisão política, não é certeza de ter o apoio do governo federal nessa distribuição de água, para que a água chegue aos locais mais difíceis na zona rural. O El Niño não está brincadeira, então, por isso também os prefeitos devem investir em água. Água, quando eu digo, é aquisição de pipa, porque esses recursos são para investimento. Receita de capital, despesa de capital. Então, tem que gerar um bem que fique ali beneficiando a população. Então, aquisição de pipa, é sistema de distribuição de água, não dá agora para pensar em construção de nova barragem, até porque nós não vamos ter chuvas, mas distribuir a água que for possível para chegar a mais gente. Isso também para não ter problemas com o Tribunal de Contas e os órgãos de controle, porque o próprio contrato dessa privatização, ele reza que preferencialmente serão investidos em água e saneamento. Nesse momento, a água é prioridade por conta de El Niño. Então, para evitar problema com o Tribunal de Contas, também porque a população vai com certeza bater a porta, porque a seca está grande nos municípios de Pernambuco, principalmente na região do Sertão já. Não houve chuva suficiente e distribuir água vai ter que ser prioridade. Então, a nossa indicação aos prefeitos é isso. Evite problema com o Tribunal de Contas, pega essa segunda parcela e invista em água.
2: Ter cuidado rapidinho, né, João? Para que o prefeito não pegue esse dinheiro e invente de pagar folha, né, João?
3: Mas até porque na primeira parcela, como tinha uma eleição, os prefeitos priorizaram obras mais populares, né? O calçamento, outras coisas. Então, agora, a minha recomendação, até jurídica, é de que priorize o investimento em abastecimento d'água. Até porque não dá para investir em saneamento quando você tem a possibilidade de faltar água para coisas básicas. Então, prefeitos, essa é a nossa indicação, inclusive jurídica.
2: É isso aí, meu caro João Batista, obrigado pela participação, um grande abraço, amanhã tem sexto, você volta na semana que vem.
3: Forte abraço, Magno, um forte abraço aos nossos ouvintes do Frente a Frente.
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1: Fui buscar a mensagem no livro de Tiago, capítulo 5, versículo 7. Sede, pois, irmãos, pacientes até a vinda do Senhor. Eis que o lavrador espera o precioso fruto da terra, aguardando-o com paciência, até que receba a chuva temporã e serôdia.
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3: Dia falta um para o primeiro dia do Exame Nacional do Ensino Médio.
4: Estudantes de todo o país se preparam para conquistar uma vaga no ensino superior. Luana Karen.
5: Os inscritos devem conferir o local de prova com antecedência e organizar os itens necessários para o exame, como documento oficial com foto e caneta esferográfica preta.
3: Flagrantes de trabalho em condição análoga à escravidão atingem setores como pecuária, construção civil e serviços domésticos.
4: O Ministério do Trabalho e Emprego atualiza cadastro de empregadores autuados no país. Gabriela Noronha.
6: Os 82 registros estão distribuídos por 21 unidades da Federação. Minas Gerais concentra o maior número de ocorrências.
3: Proteção às mulheres.
4: Vítimas de violência doméstica têm direito a afastamento remunerado do trabalho por até 6 meses.
3: A decisão garante a estabilidade financeira para romper o ciclo de violência. Thaís de Araújo.
7: A mulher afastada não precisa cumprir período de carência. Também não há desconto de contribuição previdenciária. E o período é computado como tempo de contribuição para a aposentadoria.
4: Na apresentação da Voz do Brasil, Luciano Seixas e Mariana Júnior.
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4: Mais de 500 trabalhadores foram resgatados em situação de exploração extrema e trabalho análogo à escravidão em 21 estados brasileiros.
3: O Ministério do Trabalho atualizou a chamada Lista Suja, cadastro que reúne empregadores responsabilizados por submeter trabalhadores a condições análogas à escravidão.
4: Nesta nova atualização foram incluídos 82 nomes entre pessoas físicas e empresas. Os casos foram identificados em fiscalizações realizadas entre 2024 e 2026.
6: 82 novos nomes foram incluídos na chamada Lista Suja, cadastro que reúne empregadores flagrados submetendo trabalhadores a condições análogas à escravidão. Desse total, 54 são pessoas físicas e 28 são empresas. A atualização do documento foi publicada pelo Ministério do Trabalho e incluiu casos identificados pela Inspeção do Trabalho entre 2024 e 2026. A coordenadora geral de fiscalização para a erradicação do trabalho análogo ao de escravizado e tráfico de pessoas, Shakti Prates Borella, explica que os registros entram no cadastro somente após o encerramento do processo administrativo, quando existe decisão definitiva pela procedência da autuação.
8: O empregador tem o direito à defesa, ele vai fazer sua defesa e tem um julgamento administrativo que vai constatar que, de fato, aquela infração existiu. Quando não tem mais recurso administrativo, essa empresa vai entrar na lista, vai entrar no cadastro de empregadores.
6: Ainda segundo o cadastro, os 82 registros estão distribuídos por 21 unidades da federação. Minas Gerais concentra o maior número de ocorrências, com 19 casos, seguido pela Bahia com 8. Entre as atividades econômicas com maior número de inclusões nesta atualização estão a criação de bovinos para corte, os serviços domésticos, a produção de carvão vegetal, a produção de café e a construção de edifícios. Os novos casos incluídos no cadastro resultaram no resgate de mais de 500 trabalhadores em situações de exploração e de trabalho análogo à escravidão. A coordenadora Shakti Prates fala sobre a importância da denúncia.
8: Nós temos dois principais canais de denúncia. Um é o sistema IP, que você encontra na internet, e o outro é o Disque 100, que você consegue via telefone. Quem faz a denúncia pode colocar seu nome, seu telefone, porque isso facilita muito para a gente conseguir mais informações, garantir que o Estado chegue a essas pessoas, garantir que essa política de Estado seja executada.
6: As ações de combate ao trabalho análogo à escravidão são coordenadas pela Auditoria Fiscal do Trabalho. As operações contam, em geral, com a participação da Polícia Federal, do Ministério Público do Trabalho, do Ministério Público Federal e da Defensoria Pública da União. Reportagem Gabriela Noronha.
3: Mulheres vítimas de violência doméstica que precisarem deixar o trabalho para se proteger, agora têm direito a um afastamento remunerado por até 6 meses.
4: O governo federal seguiu o parecer da Advocacia Geral da União após o entendimento do Supremo Tribunal Federal sobre a Lei Maria da Penha.
3: A medida não exige tempo mínimo de contribuição e o período de afastamento continua contando para a aposentadoria.
7: Mulheres vítimas de violência doméstica terão direito a afastamento remunerado de até 6 meses mediante determinação judicial. A medida, prevista na Lei Maria da Penha, cumpre decisão do Supremo Tribunal Federal para garantir segurança financeira às mulheres que precisam se afastar do trabalho para preservar a própria integridade e romper o ciclo da violência doméstica. A medida protetiva judicial, que determina o afastamento, será suficiente para viabilizar o pagamento, como explica a presidente do Instituto Nacional do Seguro Social. Social, o INSS, Ana Cristina Silveira.
0: Então, denunciando e tendo uma medida protetiva do juiz criminal, ela consegue solicitar o benefício pelo aplicativo Meu INSS, pelo 135 ou pessoalmente nas agências do INSS. Ela consegue passar 6 meses longe do trabalho para poder refazer sua vida em outro local, caso necessário.
7: A mulher afastada não precisa cumprir período de carência para receber o benefício. Também não há desconto de contribuição previdenciária sobre o valor recebido e o período é computado como tempo de contribuição para a aposentadoria. A secretária executiva do Ministério das Mulheres, Eutália Barbosa, fala sobre a importância do benefício.
9: A principal função dele é justamente garantir segurança, né? Para que a mulher não tenha que escolher entre a segurança da sua vida e a sua autonomia financeira ou acesso ao seu salário.
7: A presidente do INSS, Ana Cristina Silveira, explica que o órgão também poderá cobrar do agressor, por meio de ação regressiva, os valores pagos à vítima.
0: O parecer determina que vai haver ação regressiva para rever do agressor os valores que foram pagos pela Previdência. Então é uma medida muito positiva, porque além de acolher as mulheres, a gente faz com que os agressores eles paguem pelos seus atos, também financeiramente.
7: Para as mulheres que não são seguradas da Previdência, o benefício tem natureza assistencial. Neste caso, o pagamento será feito pelo Estado, pelo Distrito Federal ou pelo município indicado pelo juiz. Com locução de Thaís de Araújo, reportagem Cleide Lopes.
4: Novas oportunidades para o setor industrial, estratégias de competitividade, inovação e os impactos do acordo Mercosul-União Europeia.
3: O encontro Conexões Produtivas, promovido pela Apex Brasil, a Agência Brasileira de Promoção de Exportações e Investimentos, mostrou aos empresários a importância da abertura de novos mercados para produtos brasileiros.
4: O evento é voltado para grandes, médias e pequenas indústrias.
10: O Conexões Produtivas apresenta aos estados oportunidades para o desenvolvimento da indústria, com atenção às vocações locais para exportações a partir do acordo Mercosul-União Europeia. Segundo a Apex Brasil, o mercado europeu reúne 27 países, com potencial de alcance de 780 milhões de consumidores. O encontro também debateu a estratégia do Brasil para expandir mercados e fortalecer a indústria diante do novo cenário internacional. O ministro do Desenvolvimento, Indústria, Comércio e Serviços, Márcio Elias Rosa, destacou a importância do país conquistar novos mercados.
11: Buscar a diversificação de mercado significa buscar oportunidades para a nossa atividade industrial comercializar fora do país, né? Para além da questão simplesmente do agronegócio, que já vende muito bem, nós estamos celebrando nesse ano a abertura de mais de 700 novos mercados para o agro, para a pecuária. Agora, para o setor industrial, para a indústria de transformação, para a indústria de manufatura, que é muito relevante, nós devemos buscar diversificação.
10: O evento também discutiu caminhos para ampliar a presença de empresas do Rio de Janeiro no mercado internacional. O presidente da Apex Brasil, Laudemir Miller, destacou o potencial do Estado nas exportações.
12: E o Estado do Rio de Janeiro tem uma diversificação da indústria muito forte, tem uma indústria de óleo e gás muito forte, tem uma indústria da moda muito forte, uma indústria metal mecânica muito forte, uma indústria automobilística muito forte. A gente está aqui para apoiar o empresário, a empresária do Estado do Rio, principalmente os pequenos e os médios empresários, também os grandes.
10: Um levantamento identificou 602 produtos no Estado com oportunidades de exportação. Em 2025, o Rio de Janeiro exportou mais de 48 bilhões de dólares para o mundo. Desse total, 20% das exportações do Estado foram para a União Europeia. Reportagem Márcia Fernandes.
3: A financiadora de estudos e projetos, a FINEP, lançou a seleção pública do Programa Nacional de Incubadoras Tecnológicas de Cooperativas Populares.
4: Até 14 de janeiro, instituições de pesquisa podem apresentar projetos para desenvolver ou adaptar tecnologias voltadas à economia solidária.
3: As propostas devem ser feitas em parcerias com cooperativas, associações, organizações sociais ou redes de cooperação popular.
13: A chamada pública Proninc 2026 da FINEP, a financiadora de estudos e projetos, disponibiliza até 100 milhões de reais em recursos não reembolsáveis do FNDCT, o Fundo Nacional de Desenvolvimento Científico e Tecnológico. A proposta é transformar conhecimento e inovação em soluções para problemas concretos dos empreendimentos, como explica o secretário nacional de Economia Popular e Solidária, substituto do Ministério do Trabalho, Sérgio Godoy.
14: Tecnologias sociais que apoiam o combate à fome. São essas tecnologias que a gente está buscando.
13: As propostas devem estar diretamente ligadas à economia solidária e ser construídas de forma participativa. O gerente do Departamento de Infraestrutura e Tecnologias Sociais da FINEP, Guilherme Tulli, destaca o caráter obrigatório dessas parcerias.
14: Então precisa ter uma cooperativa, uma associação, uma organização da sociedade civil. Se não houver a inclusão dessas cooperativas populares, o projeto sequer é habilitado.
13: As propostas podem ser enviadas até 14 de janeiro de 2027. As regras completas estão no edital da chamada pública Proninc 2026 no endereço finep.gov.br. Reportagem Pablo Mujer.
4: Chegar na escola, entrar na sala de aula e estudar. Essa é a rotina diária de milhões de estudantes brasileiros.
3: Daqui a um mês, estudantes de todo o país farão a primeira prova do Exame Nacional do Ensino Médio, o Enem.
4: E cruzar os portões da escola onde vão realizar a avaliação pode representar algo bem maior: o passaporte para a entrada no ensino superior.
3: A preparação se intensifica entre os candidatos nessa reta final.
15: Há 2 anos, a estudante Isabelle Carvalho se prepara para o Exame Nacional do Ensino Médio. Ela quer fazer medicina e dedica todo o tempo que tem aos estudos, inclusive quando está no transporte público.
16: Às vezes me incomoda um pouco, porque parece que eu tô perdendo tempo no ônibus, aí eu coloco umas videoaulas para rodar, mas a videoaula que eu já tô acostumada, eu meio que já revejo o conteúdo.
15: Com a condição rara de saúde, o estudante Miqueias José de Almeida Gomes vai buscar uma vaga em medicina. Ele quer ajudar pessoas que vivem em situação semelhante.
17: Eu tenho muito incentivo, não só da minha mãe, dos meus familiares, e também da médica, o qual faz o meu tratamento médico. Aí eu fazer esse curso de medicina, para que eu também possa alcançar outras vidas que possuem a condição rara, que é a trombastenia de Glanzmann.
15: Daqui a um mês, milhões de estudantes como Isabelle e Miqueias realizam a prova do Enem. São 2 dias de avaliação, 8 e 15 de novembro. No primeiro domingo, os estudantes respondem a 45 questões de linguagens e códigos e 45 de ciências humanas, além da redação. Já no segundo dia de prova, são 45 questões de ciência da natureza e mais 45 de matemática. Professor de cursinho preparatório há 10 anos, Rubenilson Cerqueira dá dicas para essa reta final.
18: Estejam nesse momento de preparo, fazer muitas questões para poder fixar o conteúdo, mas é importante que tenha um momento de descanso, porque existe um equilíbrio ali entre você ter o conhecimento, mas se não tiver com a mente descansada, você não consegue colocar isso em prática.
15: Até lá, os inscritos devem ficar atentos às orientações oficiais, conferir o local de prova com antecedência e organizar os itens necessários para o exame, como documento oficial com foto e caneta esferográfica preta. Ricardo Cardoso, presidente substituto do INEP, lembra que até o fim do mês, todos os estudantes poderão conferir o cartão de inscrição.
19: Nós teremos, na última semana de outubro, a divulgação do cartão de confirmação de inscrição. A maioria dos estudantes concluídos escola pública já tiveram acesso, né, vão fazer o Enem na sua própria escola. Mas é importante acessar o sistema de inscrição para você ver com calma, com tranquilidade.
15: O Enem é uma das principais portas de entrada para a educação superior no Brasil. As notas do exame são utilizadas para a seleção de estudantes por meio do SISU e do ProUni e também servem de requisito para o Fundo de Financiamento Estudantil. Para mais informações sobre o exame, o MEC disponibiliza o Guia do Enem, que pode ser acessado em gov.br/MEC. Reportagem Luana Karen.
4: E o Ministério da Educação oferece ferramentas digitais gratuitas para essa preparação. O aplicativo MEC Enem traz simulados e dicas de redação.
3: Tem também o MEC Idiomas para inglês e espanhol. E o MEC Livros com mais de 25 mil obras.
4: E estão abertas as inscrições para a edição do Enem voltada para pessoas privadas de liberdade e jovens que cumprem medidas socioeducativas.
3: As inscrições devem ser feitas de forma exclusiva pelo responsável pedagógico de cada unidade.
4: Caso o participante precise de algum tipo de atendimento especializado, o pedido deve ser feito pelo responsável pedagógico no momento da inscrição.
3: Para mais informações, acesse gov.br/inep.
4: Escolas situadas em fronteiras com outros países podem aderir ao programa Escolas Interculturais.
3: A intenção é promover o enriquecimento linguístico e cultural de estudantes que moram nessas regiões e que convivem com culturas diferentes.
20: O Brasil faz fronteira com 10 nações e as escolas situadas nessas regiões enfrentam desafios relacionados à inclusão, diversidade linguística e integração cultural. E como forma de promover a educação que atende imigrantes e refugiados, o Brasil criou o programa Escolas Interculturais e de Fronteira. A diretora da escola, Silveira Martins, em Santana do Livramento, no Rio Grande do Sul, que faz fronteira com o Uruguai, Elisângela Dornelles, fala sobre a experiência com o programa.
21: Os nossos alunos convivem com as duas culturas. A partir disso, nós realizamos visitas às escolas, intercâmbios, encontros, participando de seminários, viagens internacionais, atividades culturais.
20: A iniciativa prevê apoio financeiro para projetos pedagógicos desenvolvidos em cooperação com escolas de países vizinhos. A coordenadora-geral da Secretaria de Articulação Intersetorial do Ministério da Educação, Jesuína Leclerc, explica como as escolas podem participar.
22: A partir da indicação de suas respectivas secretarias de educação, realizaram seu plano de atendimento. A escola passará a receber R$ 25 mil para poder dar início às suas atividades ou dar continuidade.
20: As cerca de 70 escolas de fronteira interessadas em fazer adesão ao programa devem acessar a página do Ministério da Educação em gov.br/MEC. Reportagem Cleide Lopes.
4: A previsão é que os programas interculturais sejam desenvolvidos a partir de novembro deste ano.
3: Professores e instituições de ensino de todo o país têm até o dia 12 de outubro para se inscreverem na primeira edição do Prêmio Brasil de Ensino de Matemática.
4: O concurso vai premiar até 20 iniciativas que se destacam por melhorar o aprendizado da disciplina nas salas de aula.
1: É a primeira edição do Prêmio Brasil de Ensino de Matemática na Educação Básica. A iniciativa busca valorizar experiências que contribuam para a aprendizagem e para a equidade na educação básica. O diretor-geral do Instituto de Matemática Pura e Aplicada, Marcelo Viana, explica que a premiação deve produzir subsídios técnicos para políticas educacionais.
2: Existem práticas que são realizadas aqui e lá por um professor, uma professora, e são exitosos e indicam caminhos. Mas para isso é preciso que esses bons exemplos sejam conhecidos e sejam divulgados.
1: O prêmio vai contemplar duas categorias, docentes e instituições. Sumaia Almeida Ramos é professora de matemática em Petrolina, Pernambuco. Para ela, mais que reconhecimento, o prêmio representa a valorização do trabalho docente.
5: A partir do momento em que eu começo a mostrar que estamos vendo, estamos buscando esses profissionais, isso pode incentivar para os professores que possivelmente estejam desestimulados a quererem desenvolver projetos também.
1: As propostas selecionadas integrarão o Caderno Nacional de Práticas Exitosas, que contribuirá para a disseminação de práticas de referência no ensino de matemática. As inscrições estão abertas até 12 de outubro pelo endereço candidaturas.impa.br. Reportagem Luciana Colares de Holanda.
3: O cultivo de flores é uma atividade que requer cuidado, experiência e atenção às condições climáticas.
4: E um projeto da Universidade Federal de Santa Maria está levando conhecimento científico e capacitação gratuita para quem quer empreender nesse ramo.
3: A iniciativa já alcançou mais de 500 famílias do Rio Grande do Sul. Confira os detalhes no quadro Ciência na Prática.
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24: Transferir conhecimento científico e técnicas de produção para aumentar a sustentabilidade e o lucro no campo. Essa é a missão do projeto Flores para Todos, uma iniciativa da equipe Fenogled do programa de pós-graduação em agronomia da Universidade Federal de Santa Maria, no Rio Grande do Sul.
25: O projeto Flores para Todos, ele tem por objetivo formar novos produtores profissionais de flores. Nós passamos dessa fase de as flores ser uma alternativa e sim uma fonte principal de renda dentro da propriedade.
24: As espécies cultivadas pelo projeto são adaptadas para o plantio a céu aberto durante todo o ano. Isso reduz os custos de produção e aproveita o alto potencial de lucro que o mercado de flores oferece, até mesmo para pequenas propriedades.
25: As flores são parte do setor da horticultura e a principal característica desse setor é uma alta rentabilidade por metro quadrado. E por isso que se encaixa perfeitamente na pequena propriedade, onde às vezes em 30 metros quadrados, a família tira um faturamento muito bom.
24: Além de movimentar o agroturismo, a iniciativa oferece consultoria gratuita que ensina o produtor a vender o seu produto, garantindo renda e reduzindo um problema antigo das comunidades rurais, a permanência da juventude no campo.
25: A gente fornece as sementes ou as batatinhas sem custo e a partir daí dá todas as orientações, desde o plantio até a colheita, pós-colheita e orientações de venda. E isso está fazendo a diferença na sucessão familiar campo, o jovem só fica atraído se tiver renda e a partir dali ele compra novas sementes, novas batatinhas de alta qualidade genética para dar seguimento de forma independente.
24: Acompanhe os resultados do projeto Flores para Todos na página da Universidade Federal de Santa Maria. E esse foi o Ciência na Prática. Esse episódio contou com a produção de Raquel Mariano e edição de Edinaldo Júnior. E nosso encontro com o Saber Científico volta na próxima semana. Até lá.
4: Quem trabalha na educação infantil já pode consultar os livros que poderão chegar às escolas.
3: O Guia do Programa Nacional do Livro Didático está disponível e reúne obras para o ensino e materiais de apoio aos professores.
4: Agora, escolas e professores podem se preparar para escolher os livros que vão usar nos próximos anos.
26: O Ministério da Educação divulgou o resultado final da avaliação das obras do PNLD, o Programa Nacional do Livro e do Material Didático para os anos iniciais do ensino fundamental. As obras têm o objetivo de apoiar a formação continuada e o trabalho pedagógico dos professores, principalmente em temas ligados à alfabetização. Elas fazem parte do acervo da Biblioteca do Professor e reúnem produções atualizadas sobre formação docente, além de exemplos de práticas pedagógicas em diferentes contextos. Com a divulgação do resultado final, o processo segue agora para as etapas de aquisição e distribuição, conduzidas pelo FNDE, o Fundo Nacional de Desenvolvimento da Educação. O Programa Nacional do Livro e do Material Didático é responsável pela avaliação, seleção e aquisição de livros e materiais didáticos para as escolas públicas. Após a aquisição dos materiais pelo FNDE, as obras selecionadas poderão ser disponibilizadas aos professores por meio do endereço pnlddigital.fnde.gov.br. Reportagem Talita Albuquerque.
3: E atenção, candidatos do primeiro concurso público nacional unificado.
4: Foi publicada a terceira convocação dos aprovados em lista de espera para vagas temporárias no Ministério do Trabalho e Emprego.
3: Agora, os convocados precisam cumprir a etapa documental e acompanhar a publicação da lista definitiva, prevista para novembro.
4: A documentação deve ser apresentada pela plataforma sougov.br entre 20 e 27 de outubro.
3: O candidato que não apresentar os documentos exigidos no período estabelecido perde os efeitos da convocação.
4: Para mais informações, acesse gov.br/gestão, sem o tio.
3: E essas foram as notícias do governo federal.
4: Uma realização da Secretaria de Comunicação Social da Presidência da República.
3: Com produção da empresa Brasil de Comunicação.
4: Fique agora com as notícias do Poder Judiciário e do Congresso Nacional. Boa noite.
3: Boa noite, até amanhã.
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7: STF valida lei do Paraná que amplia gratuidade em estacionamentos para pessoas com deficiência.
8: TSE anula votos recebidos por Antony Garotinho na disputa pelo governo do Rio de Janeiro.
7: Furto de carro com chave na ignição enquanto segurada abre a porta de casa não afasta cobertura securitária.
8: Boa noite, eu sou Marcela Luiza.
7: Eu sou Walter Lima.
8: O Supremo Tribunal Federal decidiu que é constitucional uma lei estadual que amplia a gratuidade em estacionamentos para pessoas com deficiência.
7: A decisão foi tomada na sessão plenária desta quinta-feira. Marta Ferreira.
9: No Paraná, as regras sobre estacionamento para pessoas com deficiência são regulamentadas pela Lei Estadual 18.419 de 2015. E pelas normas de trânsito nacionais. Dispositivos dessa norma asseguram às pessoas com deficiência um período de gratuidade equivalente ao dobro do concedido aos demais usuários. Nos estabelecimentos que não prevêem tempo mínimo gratuito, a norma garante ao menos 30 minutos de gratuidade, a fim de facilitar o deslocamento dessas pessoas. A Associação Brasileira de Shopping Centers entrou com ação no Supremo Tribunal Federal pedindo que a lei seja considerada inconstitucional. A alegação é de violação ao direito de propriedade e aos princípios da livre iniciativa e da livre concorrência. O relator é o ministro Nunes Marques. No voto, ele destacou que a finalidade predominante da lei é promover acessibilidade e inclusão social, matérias de competência legislativa concorrente. No mesmo sentido, votaram os demais ministros. O plenário, então, validou a lei do Paraná, entendendo que a norma promove acessibilidade ao garantir o dobro do período gratuito ou, na ausência de gratuidade, 30 minutos sem cobrança.
8: O Tribunal Superior Eleitoral anulou os votos recebidos por Antony Garotinho na disputa pelo governo do Rio de Janeiro.
7: A decisão, por maioria de 5 votos a 2, determinou a retotalização dos votos da eleição para governador. Guilherme Firmino.
11: Nessa quinta-feira, o Tribunal Superior Eleitoral rejeitou por unanimidade o pedido de desistência de recurso apresentado por Antony Garotinho. O TSE também manteve um indeferimento do registro de candidatura ao governo
10: governo do Rio de Janeiro. Segundo o tribunal, Garotinho não tinha as condições de elegibilidade relacionadas à plenitude dos direitos políticos e à filiação partidária. Por 5-2, os ministros determinaram a anulação dos votos recebidos pelo candidato. Com isso, o tribunal determinou a retotalização da votação para governador do Rio de Janeiro.
12: Deixar carro aberto e com a chave na ignição apenas para abrir o portão de casa não afasta direito à indenização do seguro se veículo for furtado.
13: Esse entendimento é do STJ. Fátima Uchoa.
14: Após a seguradora negar a indenização do seguro veicular, a proprietária que teve o carro furtado nessa situação entrou com ação judicial, mas o Tribunal de Justiça de São Paulo negou o pedido. Já no STJ, os ministros entenderam que a conduta da mulher, adotada para guardar o carro em segurança o mais rápido possível, mesmo deixando a chave na ignição enquanto abria o portão de casa, não representa agravamento intencional do risco previsto em contrato que justifique a perda da cobertura do seguro. A relatoria foi do ministro Ricardo Vilas Boas Cueva.
12: O Tribunal Superior do Trabalho manteve uma indenização que uma faculdade terá de pagar a um professor e jornalista de Teresina, no Piauí.
13: A instituição de ensino usou imagens de televisão do professor sem autorização. O TST considerou o uso ilegal. Simone Moura.
16: A faculdade usou essas imagens em outdoors e nas redes sociais sem autorização. Para os ministros da oitava turma, a campanha teve alcance apenas local e por um período limitado. Foi fixado indenização de R$30 mil por danos materiais e R$40 mil por danos morais. A decisão foi unânime.
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12: Uma boa noite.
13: E até amanhã.
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18: Eu sou Paula Groba.
27: E eu sou Humberto Pinheiro.
18: E estes são os destaques de hoje do Jornal do Senado, que começa agora.
27: Senado conclui terceira sessão de discussão sobre a proposta que acaba com a escala 6x1.
18: Carros novos poderão ter alerta para evitar que crianças sejam esquecidas no banco de trás.
27: Projeto cria incentivos para startups que desenvolvem soluções de preservação ambiental.
18: Boa noite.
27: Boa noite.
18: O Senado realizou nesta quinta-feira a terceira sessão de discussão da PEC, que acaba com a escala 6x1. São necessárias 5 sessões de discussão antes da votação em primeiro turno. Se for aprovada, a proposta ainda terá de passar por discussões e votação em segundo turno. O texto reduz de 44 para 40 horas semanais a jornada máxima de trabalho sem redução de salário e garante 2 dias de descanso por semana. A mudança, no entanto, será gradual. 2 meses após a promulgação, a jornada passaria para 42 horas semanais, já com 2 dias de descanso. 12 meses depois, o limite chegaria às 40 horas.
27: Durante a terceira sessão, o senador Paulo Paim, do PT do Rio Grande do Sul, defendeu que a redução da jornada sem diminuição dos salários pode fortalecer a previdência social. Segundo ele, o fim da escala 6x1 pode estimular a formalização de trabalho e com mais trabalhadores com carteira assinada aumentar a arrecadação previdenciária. Paim também afirmou que a mudança pode beneficiar empregadores e empreendedores e defendeu que desenvolvimento econômico, valorização do trabalho, proteção social e políticas humanitárias caminhem juntos.
28: Quando reduzimos a jornada, ampliamos o emprego formal. Mais empregos formais significam mais trabalhadores contribuindo com a previdência. Mais contribuintes significam mais arrecadação previdenciária.
18: E o Senado deve começar a analisar um projeto que obriga empresas a oferecerem produtos e serviços digitais voltados a pessoas idosas, com linguagem mais simples e recursos que garantam mais segurança nas transações.
27: O texto também prevê a capacitação de idosos para que eles aprendam a identificar fraudes e golpes em operações pela internet. Repórter Alexandre Campos.
29: No caso de produtos financeiros,
1: serviços ofertados por instituições bancárias, as aplicações de internet, quando destinadas a pessoas idosas, devem disponibilizar uma espécie de botão de pânico para interromper operações fraudulentas e canal de contestação rápida para minimizar os prejuízos. A autora do projeto, a senadora Damaris Alves, do Republicanos do Distrito Federal, acredita que essas medidas são essenciais para essa parcela da população.
2: Então a gente quer que os aplicativos, especialmente de banco, do INSS, os aplicativos públicos, o do SUS, os aplicativos que a pessoa não vive mais sem eles, sejam mais acessíveis para pessoas idosas.
1: O projeto ainda prevê que essa parcela da população aprenda a identificar fraudes e golpes em operações na internet e torna crime o gerenciamento sem autorização expressa de bens de pessoas idosas e a apropriação de senha, chave criptográfica, token, assinatura digital ou qualquer outra credencial de acesso ou autenticação com o objetivo de auferir vantagem econômica.
18: Uma tecnologia simples pode ajudar a evitar uma tragédia. Um alerta no carro para lembrar pais e mães de que há uma criança no banco de trás.
27: É o que prevê um projeto da senadora Tereza Leitão, que determina a instalação do dispositivo em automóveis novos. Mais informações com a repórter Raíssa Abreu.
5: Um pai ficou de deixar o filho na creche pela manhã antes de ir trabalhar. Em vez disso, ele seguiu direto para o trabalho, estacionou o carro e esqueceu que a criança estava na cadeirinha, no banco traseiro. O bebê ficou trancado no carro fechado por horas e só foi encontrado no final da tarde, em parada cardiorrespiratória e sem sinais vitais. Tragédias como essa, que aconteceu em Santa Catarina em 2023, são mais frequentes do que se imagina. Não existem dados consolidados no Brasil, mas estudos feitos nos Estados Unidos indicam que cerca de 40 crianças morrem anualmente por terem sido deixadas em carros fechados sob altas temperaturas. Para a senadora Tereza Leitão, do PT de Pernambuco, uma das causas desse tipo de episódio é a exaustão. E aí, as mulheres, que precisam acumular a vida profissional com a vida doméstica, são também as que mais sofrem.
15: A carga de trabalho doméstico corresponde a 21 horas, mais de 21 horas semanais, enquanto a dos homens é de pouco mais de 11 horas. A exaustão física e mental que recai sobre essas mulheres é muito grande, porque a jornada não termina quando sai do emprego. Começa uma nova jornada.
5: Para prevenir esses acidentes, a senadora apresentou um projeto que obriga as fábricas de carros a instalarem um dispositivo de alerta contra a presença de pessoas e animais esquecidos no interior dos veículos, com sinais sonoros ou luzes de emergência. A mudança valeria apenas para veículos novos, e a indústria automotiva teria 2 anos para adaptação às novas exigências. A proposta vai ser encaminhada às comissões temáticas.
18: E ligações de números desconhecidos podem ganhar um novo filtro nos celulares vendidos no Brasil. Um projeto em análise no Senado prevê que celulares vendidos no país tenham uma função para bloquear, rejeitar ou silenciar chamadas de números que não estão na lista de contatos.
27: A proposta quer dar ao usuário mais controle sobre as ligações que recebe. A reportagem é de Yasmin Rodrigues.
19: O autor do projeto, senador Stevenson Valentim, do Podemos do Rio Grande do Norte, argumenta que as chamadas indesejadas são um problema frequente para os consumidores e podem estar associadas a práticas abusivas e tentativas de golpe. A medida valeria para aparelhos comercializados no território nacional. A ideia é permitir que o próprio usuário escolha como lidar com números desconhecidos, sem depender exclusivamente de serviços oferecidos pelas operadoras. O senador Laércio Oliveira, do PP de Sergipe, destacou o impacto desse tipo de chamada na rotina dos brasileiros.
20: A gente sofre quase todos os dias com essas empresas de telemarketing, essas companhias de telefonia, importunando a vida do cidadão e da cidadã brasileira.
19: O projeto de lei foi apresentado nesta quarta-feira, dia 7 de outubro. Vai passar pelas comissões e plenário do Senado antes de seguir para para a Câmara dos Deputados.
18: Um projeto pronto para votação na Comissão de Meio Ambiente do Senado pretende incentivar empresas que desenvolvem soluções para a preservação ambiental.
27: A proposta cria critérios para o reconhecimento das chamadas startups verdes e prevê prioridade no acesso a incentivos e financiamentos. Os detalhes com a repórter Marcela Cunha.
0: Empresas que desenvolvem tecnologias para reduzir a poluição, economizar energia ou reaproveitar resíduos poderão receber incentivos específicos para crescer no Brasil. É o que prevê um projeto que inclui as chamadas startups verdes na legislação brasileira. As startups são empresas jovens, geralmente ligadas à inovação, que desenvolvem novos produtos, serviços ou modelos de negócios. Pela proposta, serão consideradas verdes, aquelas que oferecem soluções para problemas ambientais, como a emissão de gases que provocam o aquecimento global, o desperdício de recursos naturais e a geração de lixo. O autor da proposta, senador Fernando Dueire, do PSD de Pernambuco, explicou que a intenção é criar condições para o desenvolvimento dessas empresas.
3: Acreditamos que ao estimularmos essas startups, estamos não apenas criando novos negócios, mas investindo na qualidade de vida das futuras gerações e no fortalecimento de uma economia mais resiliente e sustentável.
0: O projeto prevê prioridade no acesso a programas de apoio técnico e financeiro, benefícios fiscais e editais públicos de inovação e sustentabilidade.
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27: Com a edição de Paulo Groba e trabalhos técnicos de Eliseu Caires, o Jornal do Senado fica por aqui. Acompanhe agora as notícias da Câmara dos Deputados. Boa noite.
18: Boa noite e até amanhã.
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22: Projeto obriga postos a detalhar custo dos combustíveis nas notas fiscais.
23: Comissão aprova selo para premiar cidades com boas práticas no trânsito.
22: Câmara analisa dar à assinatura digital valor de reconhecimento de firma.
23: Boa noite. Projeto em debate na Câmara confere à assinatura digital o valor de reconhecimento de firma em cartório. A ideia é diminuir a burocracia e facilitar a vida do cidadão, sem perder a segurança nos documentos. Confira os detalhes na reportagem de Fabielle Pires.
24: Já pensou resolver pela internet uma burocracia que exige uma ida ao cartório? Um projeto em análise na Câmara dos Deputados quer facilitar esse processo e permitir que a assinatura digital tenha o mesmo valor do reconhecimento de firma. Antes de entender a proposta, é preciso entender como funciona a assinatura digital. Atualmente, assinaturas digitais são feitas com certificado da Infraestrutura de Chaves Públicas Brasileira, a ICP Brasil, um sistema oficial do país que garante a validade jurídica e a segurança de assinaturas e certificados digitais. Quando uma pessoa assina um documento usando um certificado digital da ICP Brasil, é possível verificar a identidade de quem assinou e a integridade daquele documento. O que ainda não acontece automaticamente, essa assinatura substitui o reconhecimento de firma em cartório nos casos em que ele é exigido. A proposta determina que os documentos assinados eletronicamente sejam equiparados aos documentos com reconhecimento de firma. Segundo o autor, deputado Rafael Prudente, do MDB do Distrito Federal, a assinatura digital diminui a burocracia no dia a dia do cidadão. O projeto que equipara a assinatura com certificado digital da ICP Brasil ao reconhecimento de firma foi aprovado pela Comissão de Ciência, Tecnologia e Inovação da Câmara e agora segue para análise da Comissão de Constituição e Justiça. Para virar lei, precisa ser aprovado pela Câmara e pelo Senado. Da Rádio Câmara de Brasília, Fabielle Pires.
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22: Sóstenes Cavalcante, do PL do Rio de Janeiro, defende proposta para limitar os juros do crédito consignado de aposentados e pensionistas que recebem até 3 salários mínimos, além de beneficiários do BPC. O projeto determina que a taxa não poderá superar o IPCA, índice usado para medir a inflação oficial do país.
23: Sóstenes Cavalcante aponta que refinanciamentos feitos sem autorização aumentam a dívida de quem já tem parte da renda comprometida com os empréstimos. O texto também restringe a concessão desses descontos às instituições autorizadas e aos bancos públicos.
7: Carlos Veras, do PT de Pernambuco, defende o projeto que autoriza a União a criar uma estatal para atuar na distribuição de combustíveis, biocombustíveis e gás de cozinha. Ele explica que a ideia é recompor a presença pública no setor para assegurar a soberania energética.
23: A proposta permite a recomposição estatal por meio da compra de ativos operacionais ou participações em refinarias e bases de distribuição. Para Carlos Veras, o projeto combate aumentos abusivos de preços e garante o abastecimento em regiões remotas e de vulnerabilidade social.
7: Jefferson Campos, do PL de São Paulo, é um dos signatários da proposta de emenda à Constituição que estabelece um teto de gastos para órgãos da administração pública.
23: A proposta fixa limites orçamentários para despesas com publicidade institucional e determina um teto para os gastos do Poder Legislativo e dos Tribunais de Contas. Jefferson Campos entende que a medida contribui para garantir maior responsabilidade fiscal na administração pública.
8: Transportes.
7: A Comissão de Viação e Transportes aprovou um selo para premiar cidades que adotem boas práticas no trânsito. Saiba mais sobre o assunto na reportagem de Agui Pontes.
9: A Câmara dos Deputados debate recompensar municípios que adotem boas práticas na gestão do trânsito. A Comissão de Viação e Transportes aprovou o projeto que institui o selo Município com Mobilidade Segura. O objetivo da medida é premiar as cidades que façam um bom trabalho na prevenção de acidentes. Menos de 40% dos municípios receberiam o selo hoje. O projeto de lei do deputado Amon Mandel, do Republicano do Amazonas, dá justamente um incentivo para as cidades que cumprem as diretrizes da Política Nacional de Mobilidade Urbana. Mas não só, ela estabelece duas exigências: que o município possua um plano de mobilidade urbana e que esteja integrado ao Sistema Nacional de Trânsito previsto no Código de Trânsito Brasileiro. No primeiro caso, que pede a existência de um plano de mobilidade, 1.910 municípios já são obrigados a elaborar e aprovar um plano, mas desses, 79,6% não cumpriram a determinação legal. Para além disso, 63,2% de todos os municípios brasileiros pecam no segundo ponto, que é estar integrado ao Sistema Nacional de Trânsito. Para conseguir o selo, também se exige que programas, ações, campanhas e metas adotadas pelo município estejam alinhadas com o Plano Nacional de Redução de Mortes e Lesões no Trânsito e ao conceito Visão Zero, que busca um contexto em que mais nenhuma morte aconteça no trânsito. Com a implementação do projeto, o Poder Executivo definirá o órgão responsável pela concessão, fiscalização e divulgação dos municípios certificados. Segundo o deputado Amon Mandel, autor do projeto, o selo municipal surge como um instrumento de incentivo e reconhecimento para gestões comprometidas com práticas modernas de segurança. O selo, ainda segundo o deputado, contribui para promover a acessibilidade e prevenir mortes e lesões graves. O projeto será analisado pelas comissões de Desenvolvimento Urbano e de Constituição e Justiça e de Cidadania. Da Rádio Câmara de Brasília, Agui Pontes.
23: Delegado Caveira, do PL do Pará, apresentou o projeto que proíbe a exigência de vistoria veicular periódica baseada apenas no tempo de uso do automóvel. A proposta busca impedir cobranças recorrentes que penalizem motoristas e proprietários de veículos mais antigos.
7: Atualmente, a lei não estabelece a obrigação da vistoria, mas a proposta inclui a proibição de forma expressa no Código de Trânsito Brasileiro. Delegado Caveira argumenta que defeitos mecânicos representam menos de 7% dos sinistros em rodovias federais.
23: A Câmara analisa o projeto que obriga a instalação de temporizadores regressivos em semáforos que tenham fiscalização eletrônica. A autora da matéria, Gleisi Hoffmann, do PT do Paraná, afirma que a medida torna o trânsito mais seguro, evitando frenagens bruscas, acelerações indevidas e decisões de risco nos cruzamentos.
7: Gleisi Hoffmann ressalta ainda que se o temporizador estiver com defeito, dessincronizado ou com baixa visibilidade, não poderá ser aplicada a multa pelo equipamento de fiscalização. A proposta dá aos órgãos de trânsito 60 dias para adequar os semáforos que já possuem fiscalização eletrônica.
8: Segurança Pública.
23: Guilherme Derrite, do PP de São Paulo, quer incluir entre os crimes hediondos as formas mais graves de homicídio, latrocínio e extorsão, cometidas por integrantes de organizações criminosas e milícias. A proposta amplia o tratamento mais rigoroso para crimes praticados nesse contexto.
7: Guilherme Derrite argumenta que esses delitos têm maior potencial de violência e intimidação e, por isso, devem receber o mesmo tratamento dado aos crimes mais graves previstos na legislação. O deputado reitera que a medida reforça o combate ao crime organizado.
23: Tornar imprescritível o crime de trabalho análogo à escravidão é o objetivo de projeto apresentado por Amanda Gentil, do PP do Maranhão. Se a mudança for aprovada, o passar do tempo não poderá impedir a responsabilização de quem cometer esse tipo de crime.
7: Amanda Gentil lembra que a Corte Interamericana de Direitos Humanos já determinou ao Brasil a adoção de medidas para impedir a prescrição desses crimes. A deputada avalia que a mudança pode reduzir a impunidade de casos em que a investigação e a responsabilização demoram a avançar.
23: O projeto de defensor Estélio Denner, do União de Roraima, inclui na Lei Maria da Penha o monitoramento eletrônico do agressor como medida protetiva de urgência em situações de alto risco à mulher. Segundo o deputado, a iniciativa visa conter a escalada do feminicídio no Brasil.
7: Pelo texto do defensor Estélio Denner, o juiz deverá observar novos critérios para conceder a medida protetiva, como casos de ameaça grave, histórico de agressões e perseguição. O texto também prevê a integração da tornozeleira eletrônica com mecanismos de alerta direto à vítima.
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23: Omar Nascimento, do União da Bahia, defende o respeito às prerrogativas do Congresso e as garantias do devido processo legal na atuação dos órgãos de controle. O deputado reclama de interferências de outros poderes e ressalta a importância do contraditório e da ampla defesa.
7: Omar Nascimento afirma que decisões sobre orçamento, emendas e mandatos devem respeitar o devido processo legal. Ele também afirma que os órgãos de controle precisam atuar dentro das competências definidas pela Constituição, sem criminalizar a política.
21: Saúde.
23: Fernando Monteiro, do PSD de Pernambuco, sugere a criação do Dia Nacional dos Técnicos e Auxiliares em Saúde Bucal, a ser comemorado em 20 de março. De acordo com o parlamentar, o projeto busca valorizar os mais de 230 mil profissionais da área registrados no país.
7: Fernando Monteiro acredita que a data vai incentivar ações educativas e científicas, além de impulsionar políticas públicas para fortalecer a odontologia no SUS. Ele sustenta que esses profissionais têm papel importante na prevenção de doenças.
21: Educação.
23: Avança na Câmara projeto que reserva recursos de bolsas educacionais para pessoas com deficiência. Os detalhes com a repórter Silvia Munhato.
10: A Comissão de Defesa dos Direitos das Pessoas com Deficiência da Câmara dos Deputados aprovou proposta que destina um percentual dos recursos do FNDE para bolsas e outros tipos de auxílios para estudantes com deficiência. O percentual deverá ser regulado pelo Executivo. Hoje, a legislação permite ao FNDE, o Fundo Nacional de Desenvolvimento da Educação, conceder bolsas de estudo, bolsas de permanência e ressarcimento de despesas a estudantes, mas não prevê reserva para grupos específicos. específicos. A versão original do projeto destinava o benefício apenas aos estudantes surdos, mas foi ampliada durante a avaliação pela Comissão de Educação. O relator na Comissão de Defesa dos Direitos das Pessoas com Deficiência, deputado Rodrigo Hollenberg, do PSB do Distrito Federal, fez novo ajuste no texto.
11: Entendemos, porém, que não há motivo para a redação do substitutivo mencionar diretamente apenas as pessoas surdas ou pertencentes ao transtorno do espectro autista. Por essa razão, propomos um substitutivo que unifica a aplicação do dispositivo legal em benefício de todas as pessoas com deficiência por meio de remissão simples à Lei Brasileira de Inclusão das Pessoas com Deficiência.
10: O relator citou dados do Censo da Educação Superior de 2024 que mostram que os maiores grupos de estudantes com deficiência matriculados no ensino superior são pessoas com deficiência física, 30,5%, baixa visão, 22,8% e transtorno do espectro autista, 16,7%. A proposta que reserva recursos de bolsas educacionais para pessoas com deficiência será analisada agora pelas comissões de Finanças e Tributação e de Constituição e Justiça. Da Rádio Câmara de Brasília, Silvia Minhato.
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7: Os deputados analisam projeto que obriga os postos a detalhar a composição do preço dos combustíveis na nota fiscal. O texto pode ser incluído na pauta de votações, como informa o repórter Antônio Vital.
17: Está pronto para ser votado no plenário da Câmara projeto que obriga os postos de combustíveis a detalhar na nota fiscal todos os componentes do custo da gasolina, do etanol e do diesel para o consumidor. De acordo com a proposta apresentada pelo deputado licenciado Guilherme Boulos, a nota fiscal deverá conter informações como o custo inicial do combustível

0: Para o deputado Gilson Marques, do Novo de Santa Catarina, não tem como dono do posto de combustíveis saber todos os componentes do preço.
1: Transparência é sempre positivo, mas a minha preocupação aqui, entre outras, é o seguinte: informe na nota fiscal toda a composição do preço dos combustíveis e do GLP. O posto de combustível não tem essa informação, não tem como ele ter essa informação. Toda a composição do custo de cada componente, de cada pessoa, de onde vem a importação, ele não tem essa informação hoje.
0: Já a bancada aliada ao governo defendeu a proposta, como disse o deputado Tarcísio Mota, do PSOL do Rio de Janeiro.
2: Ele é singelo, ele diz: na nota fiscal da produção da compra do combustível ou do gás, deverá haver discriminado aquilo que é o custo do produto que vem, né, o custo da produção daquela mercadoria, do combustível, e também os custos de impostos e os custos, inclusive o lucro que está vindo das próprias refinarias. Há que se lembrar que o processo de privatização das refinarias no Brasil resultou num processo de encarecimento do combustível.
0: Ainda não há data para votação no plenário da Câmara do projeto que obriga os postos de combustíveis a detalhar na nota fiscal todos os componentes do custo da gasolina, do etanol e do diesel para o consumidor. Da Câmara de Brasília, Antônio Vital.
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4: Esporte.
5: João Cury, do MDB de São Paulo, defende proposta que estende a imunidade tributária às entidades esportivas sem fins lucrativos. A medida equipara organizações dos movimentos olímpico, paralímpico, clubístico e educacional às instituições de educação e assistência social.
6: A iniciativa, que tem o apoio de João Cury, visa fortalecer o desenvolvimento de atletas e contribuir com a saúde pública. Ele acredita que a imunidade sobre impostos de patrimônio, renda e serviços garante a maior estabilidade financeira para as entidades formadoras.
5: Projeto de Saulo Pedroso, do PSD de São Paulo, define quem pode ser considerado representante de uma organização esportiva privada nos casos de corrupção no esporte. Entram nessa definição dirigentes, diretores, administradores e procuradores que exerçam poderes de representação.
6: Saulo Pedroso explica que a medida pretende dar mais clareza à aplicação da lei e evitar interpretações diferentes sobre quem pode responder pelo crime de corrupção privada no esporte. Ele ressalta que o projeto não institui um novo crime nem altera as penas previstas atualmente.
5: Proposta de delegado Éder Mauro, do PL do Pará, estabelece o sexo biológico registrado no nascimento como único critério para definir a categoria de atletas em competições esportivas promovidas pelo poder público.
6: O texto também inclui competições estudantis e prevê a apresentação de documentos para comprovação. Delegado Éder Mauro alerta que atletas que competirem em categoria diferente da correspondente ao sexo de nascimento poderão ser excluídos, perder premiações e sofrer suspensão de até um ano.
5: Márcio Bioque, do MDB do Rio Grande do Sul, defende a aprovação de projeto que institui 8 de novembro como Dia Nacional do Fisioterapeuta Esportivo. Autor da proposta, ele ressalta a importância dos profissionais na prevenção de lesões e na recuperação de quem pratica atividades físicas.
6: Márcio Bioque avalia que a homenagem também pode ampliar conscientização sobre a prática segura de exercícios. O deputado explica que a data escolhida marca a fundação da Sociedade Nacional de Fisioterapia Esportiva e o reconhecimento oficial da especialidade no país.
5: Termina agora o Jornal Câmara dos Deputados, produzido pela Rádio Câmara, com trabalhos técnicos de Everson Urani e apresentação de José Carlos Andrade e Márcio Aquilissardi. Uma boa noite para você.
6: Uma ótima noite. A Voz do Brasil volta amanhã.
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1: 8 horas.
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